0: Geral de Empregados e Desempregados.
1: Em julho, o estoque de vínculos formais chegou a 48 milhões de postos formais de trabalho.
2: O Brasil criou em julho 58.568 novos empregos com carteira assinada. Com isso, o estoque de vínculos de trabalho formal ultrapassou os 48 milhões de empregos. Em 4 dos 5 grupos das atividades econômicas, houve crescimento da oferta de trabalho. São eles: serviço, construção, agropecuária e indústria. Somente o grupo de comércio apresentou queda. O ministro substituto do Trabalho e Emprego, Chico Macena, detalhou os números.
3: O maior crescimento do emprego formal ocorreu no setor de serviços, com saldo de 591.519 postos formais de trabalho. E aqui destaca-se informação, comunicação, atividades financeiras, imobiliárias, profissionais e administrativas, administração pública, defesa e seguridade social, educação, saúde humana e serviços sociais.
2: No acumulado de 2026, foram 972.203 novos postos, um crescimento de 2% em relação ao mesmo período do ano anterior, com maior crescimento no setor de serviços. Todos os dados fazem parte do CAGED, o Cadastro Geral de Empregados e Desempregados, apresentado nesta sexta-feira pelo Ministério do Trabalho e Emprego. Reportagem Raquel Mariano.
4: O Conselho Monetário Nacional ampliou o prazo de pagamento para taxistas e motoristas de aplicativo que financiarem a compra de carros novos pelo programa Move Brasil.
1: Agora, a quitação do empréstimo poderá ser feita em até 84 meses. Antes eram 72 meses.
4: O Conselho ratificou portaria que elevou o teto de valor para os carros financiados pelo programa, que passou de 150 mil para 200 mil reais.
1: Também a partir de agora estão incluídos, entre os veículos elegíveis, os híbridos com diferentes combinações de fontes de energia, integrando motor elétrico e motor a combustão, que utilize álcool, gasolina ou ambos.
4: A Receita Federal e o Ministério Público Federal investigam um grupo empresarial suspeito de crimes como sonegação fiscal e lavagem de dinheiro relacionados à exploração de apostas de cota fixa, as chamadas bets.
1: É a operação Jogo das Sombras, realizada hoje em 3 estados.
4: O grupo teria movimentado mais de 5 bilhões de reais em apenas em 2025.
5: A operação investiga suspeitas de sonegação fiscal, evasão de divisas e lavagem de dinheiro praticadas por um grupo de empresas de apostas esportivas, conhecidas como bets. Foram cumpridos 6 mandados de busca e apreensão em Pernambuco, Paraíba e São Paulo. Segundo a investigação, um grupo empresarial responsável por uma plataforma de bets teria movimentado mais de 5 bilhões de reais apenas no ano passado. As possíveis irregularidades teriam ocorrido tanto antes quanto depois a regulamentação das bets no Brasil. O secretário especial da Receita Federal, Robson Barreirinhas, explicou que há indícios que esse grupo tenha criado uma empresa de fachada em Curaçao para simular que as operações ocorriam fora do Brasil.
6: Nós temos elementos que comprovam que essa organização já estava presente aqui no Brasil, com funcionamento no Brasil, com beneficiários aqui no Brasil, com funcionários aqui no país, mas sem pagar nada de tributos, sem se sujeitar à regulação brasileira. Posteriormente aqui no Brasil, nós temos indícios fortes de que ilegalidades prosseguiram mesmo após essa regularização.
5: Os órgãos também investigam a suspeita de envio de recursos para o exterior. Parte desse montante teria voltado ao Brasil sob a forma de pagamentos por prestação de serviços. Esta é a segunda operação de investigação de irregularidades ligadas ao mercado de bets, com a participação da Receita Federal e do Ministério Público Federal. Além do cumprimento das medidas judiciais, a Receita Federal instaurou 11 procedimentos para aprofundar a apuração das possíveis irregularidades. Reportagem Márcia Fernandes.
1: Atenção, microempresário, a solicitação para ingresso no Simples Nacional deverá ser feita em setembro.
4: As regras para escolher o regime tributário mudaram. A partir de agora, a decisão que antes era tomada em janeiro deve ser feita com antecedência.
1: De acordo com a Receita Federal, esta mudança busca organizar a chegada das modificações proporcionadas pela reforma tributária no Simples Nacional e dar mais tranquilidade para o planejamento das empresas.
4: Para entender melhor as alterações, nós conversamos com Tiago Esfredo, chefe da equipe do Simples Nacional. Vamos conferir.
1: Fredo, chefe da equipe nacional do Simples da Receita Federal, muito bem-vindo à Voz do Brasil, prazer recebê-lo por aqui. Vamos falar sobre essas mudanças aí para escolher o regime de tributação. A partir de agora, a decisão que antes era tomada em janeiro deve ser feita com antecedência, né? O senhor pode explicar essa mudança pra gente?
7: Claro, obrigado, satisfação estar aqui. Realmente é uma das mudanças principais que a gente teve com a reforma tributária no Simples Nacional, elas vêm agora, anteriormente a 2027, aí que tá, fica a grande questão que causa surpresa, né? Então a gente tem uma preocupação muito grande justamente de alertar os contribuintes para que eles não percam a oportunidade, porque não é mais em janeiro. Então é setembro. Então vai começar a semana que vem, abre-se a janela 1º de setembro até 30 de setembro. Aqueles que não estão no Simples Nacional, ou importante, que estão no Simples, mas possuem algum registro de exclusão futura, que isso acontece muito, eles precisam estar atentos a verificar o cadastro, verificar a mensagem na caixa postal, que a gente está alertando, está mandando mensagens, né? Enviando para que eles possam não perder a oportunidade de solicitar nova opção e continuarem no Simples ou começarem, né, a vida deles no Simples.
8: O que que eles devem fazer? Tem o Simples e um outro regime. O senhor pode explicar como funciona?
7: Eu acho que o senhor diz o outro regime seria o Simples Híbrido, acredito.
8: Isso, Simples Híbrido, isso.
7: Justamente, essa é uma inovação, né, da reforma também, onde agora os contribuintes vão ter a oportunidade de uma alternativa. Então, antes eles podiam estar no Simples Nacional, que agora a gente está chamando de Simples Puro, e dali eles estariam fora do Simples, seria a outra alternativa. Agora vem uma alternativa intermediária, que está sendo chamada justamente Simples Nacional Híbrido, que é realmente um intermediário de você estar fora num lucro presumido ou você está no Simples Puro. E qual que é a grande diferença? Você mantém alguns dos tributos dentro da cesta do Simples, com todo o regime simplificado, recolhimento único, em guia única, ou você pode manter tudo, ou você mantém quase todos, sai só IBS e CBS. Então, é uma opção pelo regime regular de IBS e CBS que os contribuintes do Simples podem fazer. Então, eles ficam num sistema misto.
1: Agora, essa mudança prevista na reforma tributária acarreta algum novo imposto aos micro e pequenos empresários?
7: Não, de maneira alguma, né? Nós temos a substituição do PIS e da COFINS, né? E do ICMS e ISS por IBS e CBS. Agora, a CBS, a IPI também a nível federal, começa então a CBS agora em 2027. O IBS ainda entra num regime de transição um pouco, mas de maneira alguma isso acarreta um novo tributo, digamos assim, né? A gente ainda não tem a alíquota de referência ainda para ter um comparativo, mas a gente pode dizer que não tem um tributo novo.
8: E o senhor pode explicar para a gente o que que é o IBS, o que que é o CBS, para o empresário entender melhor também se ele vai para o Simples, para o Simples Híbrido, como é que ele vai fazer, o que que vai acontecer na vida dele?
7: Esse é um cálculo que a gente, né, brincamos hoje num outro evento que nós tivemos, de que se existisse uma fórmula matemática para a gente apresentar para os contribuintes, para eles só preencher aqui e falar, opa, para mim é melhor isso ou aquilo, seria o mundo ideal, né? Infelizmente, a gente não consegue fazer isso, então o papel hoje da Receita é tentar orientar e mostrar vantagem e desvantagem de cada um, né? Então a gente tem mais ou menos assim, um ponto principal, o contribuinte tem que olhar se para ele, dentro da operação que ele tem, se a cadeia dele de clientes, esses clientes desejam comprar, adquirir, seja mercadoria ou serviço, de alguém que gere crédito para ele, porque muitas empresas querem crédito para poder descontar do débito que eles vão ter lá na frente. Isso pode ocasionar uma preferência por contribuintes que não fossem do Simples, né? Então a ideia é que, junto do imposto, né, sobre bens e serviços, que é o IBS, e a contribuição sobre bens e serviços, que é CBS federal, IBS é estados e municípios, tivesse essa oportunidade para os contribuintes migrarem dentro da cadeia deles, optarem e falaram, para mim é melhor, os meus clientes querem adquirir de alguém que gere mais crédito, ele tem a opção de ir para esse regime híbrido. Se não for, por exemplo, aquelas empresas que prestam serviços ou vendem mercadorias diretamente ao consumidor final, em tese,
8: é mantê-lo
7: no Simples Puro, né? Porque ele não tem a necessidade de gerar crédito para o consumidor final. Então o débito dele é menor como Simples.
8: Entendi.
1: Puro, né? O senhor disse que não tem uma fórmula, né, para todo mundo, mas esse sistema de créditos pode fazer com que uma empresa do Simples se torne menos competitiva diante de empresas que estão no regime normal de tributação?
7: justamente o menos competitivo seria de acordo com a cadeia. Se uma empresa que vai, o cliente, né, ele tem a opção de ele vai olhar, ele tem dois fornecedores para ele escolher para comprar. Se as duas mercadorias custarem R$100, ele vai olhar quem está no Simples e quem está com regime regular de IBS e CBS, seja híbrido ou lucro presumido. Por quê? Porque ele vai ter mais crédito. Então compensa ele pagar os R$100 e ter o crédito do que ele pagar os R$100 e não ter crédito, ou ter menos crédito, porque o Simples ele gera um pouquinho um crédito menor, né? É limitado ao valor do montante devido. Então, como o débito é menor, o crédito de quem adquire também é menor. Não sei se ficou claro?
8: Então ele vai ter que entender, né, como funciona o negócio dele para poder ver em qual situação melhor ele se encaixa.
7: Justamente, é um estudo, um planejamento, procurar uma assessoria tributária, contábil, né, profissionais que possam ajudá-los a planejar, verificar. Cada empresa precisa verificar o seu negócio, a sua operação, para ver aonde ele vai ficar melhor.
1: E ele tem de 1º a 30 de setembro para fazer isso. Se ele não fizer, ocorre algum problema?
7: O problema é que ele fica fora em 2027, né? Então, o que a gente tem conversado e falado é que assim, a janela abre em setembro e existe uma oportunidade de desistência até 30 de novembro, é a data que está hoje, né? Então, o contribuinte pode, mesmo está em dúvida, não deu tempo de planejar, não consegui ainda, faça a opção. Seja do regime, pelo Simples, faça opção pelo regime regular, se houver a possibilidade de que ele vê que aquilo pode encaixar. E se eles entenderem com 2 meses a mais de planejamento de que aquilo não vale a pena, ele vai ter oportunidade de desistir. Então, assim, o prejuízo dele é ele é perder realmente uma janela em 2027. Então, essa é a nossa preocupação, para que ele já se planeje ao máximo para saber o que vai acontecer em 27. Ele tem que saber em setembro.
1: A gente está falando de empresas. Essa mudança impacta os MEIs, o microempreendedor individual?
7: Para o MEI não mudou. O MEI continua fazendo opção em janeiro, com aquele lá no meio do mês, efeito retroativo, da mesma forma, então eles não precisam se preocupar tanto agora com setembro.
8: Tá, ótimo. Só pra gente encerrar então, é um modelo que vai trazer mais transparência, né, na arrecadação de impostos, tudo mais, mas não necessariamente vai, não são impostos novos pro empresário, né?
7: Não, como havia citado antes, né? É como se mudasse o nome dos tributos, mas mudando também toda a estrutura e toda a dinâmica do cálculo, enfim, de todas as regras, né, aplicáveis.
1: Muito bem, nós conversamos com o Tiago Esfredo, chefe da equipe nacional do Simples da Receita Federal. Muito obrigado pela entrevista à Voz do Brasil.
7: Eu que agradeço. Obrigado.
4: Foi publicada hoje no Diário Oficial lei que autoriza em caráter extraordinário a redução de tributos federais sobre combustíveis.
1: O objetivo é reduzir os efeitos do choque no mercado internacional de energia decorrente do conflito no Oriente Médio.
4: A norma também estabelece medidas de proteção tributária ao etanol, cria crédito fiscal para projetos de produção de fertilizantes e prevê benefícios para setores estratégicos, como minerais críticos.
1: Hoje foi o último dia da 17ª Conferência das Partes da Convenção das Nações Unidas para o Combate à Desertificação, a COP17.
4: O encontro foi realizado em Ulan Ambatar, na Mongólia, entre 17 e 28 de agosto.
1: E o Brasil apresentou como meta de recuperação de áreas degradadas até 2030.
9: Manejo e restauração de florestas em terras secas, recuperação de áreas degradadas e educação ambiental foram alguns dos temas discutidos na 17ª Conferência das Partes da Convenção das Nações Unidas para o Combate à Desertificação, realizada entre 17 e 28 de agosto na Mongólia. A COP17 reuniu representantes de 197 países, incluindo o Brasil. Na ocasião, o país apresentou como meta a recuperação de mais de 350 milhões de hectares de áreas degradadas até 2030. Alexandre Henrique Bezerra, diretor do Departamento de Combate à Desertificação e Mitigação dos Efeitos da Seca no Ministério do Meio Ambiente e Mudança do Clima, comentou que o compromisso assumido pelo Brasil está alinhado à agenda global.
10: É como se fosse uma grande meta que a convenção estabeleceu para garantir que a gente avance na agenda de restauração de terras degradadas, de redução do processo de degradação, obviamente está associado ao combate ao desmatamento, ao combate às queimadas criminosas, e vai contribuir para a grande meta global, que é de 1.500.000.000 de hectares sendo restaurados, conservados até 2030.
9: Durante a COP17, a delegação brasileira apresentou o Plano de Ação de Combate à Desertificação, que inclui a recuperação dos recursos naturais, adaptação às mudanças do clima, desenvolvimento sustentável e participação das populações que vivem em áreas suscetíveis. Segundo o presidente do Centro de Pesquisas Ambientais do Nordeste, Severino Ribeiro, os riscos apresentados pelo processo de desertificação dos solos ultrapassam a questão ambiental.
11: A desertificação, ela não apenas afeta negativamente a biodiversidade, as árvores, os animais, ela afeta diretamente o bem-estar humano. Porque se eu esgoto a capacidade que o solo tem de produzir, por exemplo, alimentos, eu estou colocando em risco uma série de atividades econômicas que dependem desse solo sadio, produtivo.
9: O Brasil integra a Convenção das Nações Unidas para o Combate à Desertificação desde 1997. Além de representantes dos 197 países, a COP deste ano reuniu organizações internacionais, sociedade civil, setor privado, comunidade científica, povos indígenas e comunidades locais. Reportagem Gabriela Noronha.
12: Até domingo, indígenas da região Marajuá, no Amazonas, serão assistidos com atendimento médico especializado para a realização de consultas e exames.
1: Nesta etapa, estão previstos 800 atendimentos especializados, como explica a secretária de saúde indígena, Lucinha Tremembé.
13: Levando especialidades como pediatria, ginecologia, oftalmologia, saúde da mulher como um todo, clínica geral, entre exames, consultas, diminuindo assim tanto o tempo de espera dessas pessoas na fila de regulação, mas também diminuindo que essas populações que têm peculiaridades culturais específicas saiam de seus territórios, das suas aldeias, para ir para as cidades grandes.
12: As ações no estado ocorreram durante todo o mês de agosto, também nos povos Yanomami, em Boa Vista, e no território Piraã, no Amazonas.
1: Segundo o Ministério da Saúde, a expectativa é realizar cerca de 4.000 atendimentos especializados na região.
12: O Centro Nacional de Monitoramento e Alertas de Desastres Naturais, o CEMADEM, oferece uma plataforma que permite acompanhar a situação da seca em diferentes regiões do Brasil.
1: É possível consultar informações por município e acompanhar a evolução da estiagem ao longo do tempo.
12: Um dos principais indicadores é o Índice Integrado de Seca, que considera dados como chuva, umidade do solo e condições da vegetação.
1: O acesso é gratuito e está disponível no endereço alertasecas.cemadem.gov.
12: A voz pelo Brasil. Céu aberto, pouca chuva e paisagens que ganham novos contornos. É época da seca no Cerrado, que também deve movimentar o turismo.
1: Na Chapada dos Veadeiros, em Goiás, a expectativa é de mais visitantes em busca das cachoeiras, dos rios e das trilhas da região.
12: O parque é gerido pelo ICMBio, Instituto Chico Mendes de Conservação da Biodiversidade, em parceria com a iniciativa privada.
1: E o turismo também movimenta as comunidades locais, como a Calunga, que oferece experiências de base comunitária.
14: No Parque Nacional da Chapada dos Veadeiros, em Goiás, a paisagem muda conforme a estação. Na época das chuvas, cachoeiras e rios ganham volume. Já no período da seca, a água diminui, o céu fica limpo e o cerrado revela outras cores, outros caminhos e outras possibilidades de vivência. É um período que exige atenção redobrada com as queimadas, mas que também pode ser aproveitado pelo turismo. A região do Parque Nacional da Chapada dos Veadeiros é compartilhada entre o Instituto Chico Mendes de Conservação da Biodiversidade, o ICMBio, e a iniciativa privada, que hoje é responsável pela administração do parque. Com isso, a preservação da área caminha ao lado da visitação e da atividade turística. E quem percorre as trilhas nessa época do ano percebe que a seca também tem suas vantagens. É o que conta o guia Adão dos Santos Rosa, que também trabalha como brigadista e monitora a região durante o período de estiagem.
15: Nesse período de seca que é o ideal, né? Que você vai encontrar as águas, né? Tudo cristalina, tudo verdeada, né? Porque no período de chuva não é assim, não é confiável, né? Porque a mesma hora que não tá chovendo, chove, né? Toda essa cachoeira que eu falei aí, ela não dá pra nadar, né?
16: Acaba logo, todo!
14: Caminhar pela chapada durante a seca é também perceber essas mudanças de perto. O som da água pode ficar mais distante. O chão fica coberto de folhas secas e o cerrado, que parece dormir em alguns trechos, continua cheio de vida. Mas a experiência de conhecer a chapada não termina nas diversas opções de trilhas. Para quem quer ir além dos cartões postais, o turismo de base comunitária aproxima o visitante de quem vive no território. Uma das formas de fazer isso é dentro da própria casa dos moradores. No território Calunga, a comunidade Vão do Moleque, localizada na zona rural de Cavalcante, é a maior de Goiás. E é lá que está a dona Santina Cesário dos Santos, que recebe turistas em casa e transforma a hospedagem em uma experiência inesquecível.
17: Aí oferece café da manhã, almoço, almojando, se você quiser. Mais tarde tem um docinho, que tem doce também. E eu tenho meus produtos calor que eu faço com geleia. Se quiser levar também para conhecer, para levar para saborear depois na sua casa, tem também.
14: Ainda segundo dona Santina, para o visitante é uma oportunidade de conhecer a Chapada por outro ângulo. Para a comunidade, o turismo representa renda, valorização da cultura e uma forma de manter vivas as tradições do território.
17: As pessoas que vêm aqui amam, volta, todo mundo querendo voltar, falando que vai tornar a voltar, outros vêm embora chorando, porque aqui é uma paisagem, sabe? Depois chegou aqui, é só alegria, muita água, bem fresquinho, além de que o tempo tá ficando mais quente agora, devido ao tempo, né? Mas não tem barulho nenhum, silêncio, eles amam.
14: Entre trilhas, águas, casas e histórias, o visitante descobre que conhecer um destino também pode ser uma forma de ajudar a preservá-lo e colecionar memórias. Com sonorização de Reinaldo dos Santos, reportagem Karine Melo.
18: Próxima sexta-feira, às vésperas da independência, nós vamos falar sobre a Estrada Real, uma das maiores rotas turísticas do Brasil, que liga o interior de Minas Gerais ao litoral do Rio de Janeiro e São Paulo.
1: Vamos falar um pouco da história, quando no século XVIII, a coroa portuguesa pavimentou esses caminhos para transportar e fiscalizar o ouro e os diamantes extraídos das minas. Hoje o trajeto preserva cidades históricas, igrejas barrocas e calçamentos de pedra da época colonial.
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1: Fique agora com as notícias do Poder Judiciário e do Congresso Nacional. Boa noite, um bom fim de semana.
18: A gente volta na segunda-feira. Boa noite.
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21: Presidente do STF e CNJ, ministro Edson Fachin, reforça as ações no combate à violência contra a mulher.
22: STJ garante em ações penais prazo em dobro e intimação pessoal a núcleos de prática jurídica.
21: Homem trans é indenizado por sofrer assédio sexual e transfobia.
22: Boa noite, eu sou o Arthur Filho.
21: E eu sou Walter Lima.
22: O presidente do Supremo Tribunal Federal e do Conselho Nacional de Justiça, o CNJ, ministro Edson Fachin, destacou a importância de proteger as meninas brasileiras e garantir que cresçam com liberdade, dignidade e segurança.
21: Ele participou hoje da jornada Maria da Penha em Campo Grande, Mato Grosso do Sul.
23: Toda a infância deveria ser feita de achadouros, de descobertas, de sonhos, de brincadeiras e de afetos, nunca de marcas de violência.
24: Uau.
22: homem trans que trabalhava numa empresa de alimentos na Paraíba foi indenizado por assédio sexual e transfobia.
0: A Justiça do Trabalho adotou o protocolo antidiscriminatório da Corte Interamericana de Direitos Humanos. Samanta Flor.
2: A segunda turma do TRT da Paraíba entendeu que em casos de assédio sexual, o depoimento da vítima é uma prova fundamental e vale por si só, já que esse tipo de violência quase sempre acontece sem testemunhas. Os desembargadores também consideraram comprovado o tratamento hostil e transfóbico do empresário contra o trabalhador. Além das duas indenizações, a empresa terá ainda de reconhecer o vínculo de emprego e pagar adicional de insalubridade. Ainda cabe recurso.
22: Corte Especial do STJ decide que núcleos de prática jurídica das faculdades de direito públicas ou privadas têm prazo em dobro para recorrer.
0: A regra já incluía os processos da área civil. Fátima Uchoa.
3: A Corte Especial do STJ entendeu que os advogados integrantes dos núcleos também têm a prerrogativa de serem intimados pessoalmente dos atos processuais. Segundo o relator ministro Luiz Felipe Salomão, o Código de Processo Civil, ao ampliar o alcance da prerrogativa da Defensoria Pública, busca compensar a estrutura limitada dos núcleos de prática jurídica, garantindo condições de igualdade na defesa dos assistidos, efetivando o princípio constitucional de acesso à justiça. Assim como não existe norma específica na lei processual penal, o dispositivo foi aplicado por analogia.
22: Prazo da Justiça Eleitoral para nomeação de mesários, pessoal de apoio logístico e auxiliares de auditoria que irão atuar nas eleições gerais 2026 encerra hoje, sexta-feira.
0: As nomeações incluem as sessões de voto em trânsito e as instaladas em estabelecimentos penais e unidades de internação de adolescentes. Vitor Struck.
6: O Tribunal Superior Eleitoral encerra nesta sexta-feira o prazo para nomeações de mesárias e mesários, membros das equipes de apoio logístico e auxiliares de auditoria das eleições. Os nomes devem ser publicados em edital pelos juízes e juízas das zonas eleitorais. Partidos políticos, federações partidárias e coligações têm até 5 dias para apresentar contestações. O mesmo prazo concedido para a recusa dos nomeados. Esta sexta-feira também é o último dia para que mesárias e mesários, pessoal de apoio e agentes das forças de segurança habilitem a votação em sessão distinta da de origem.
22: Justiça condena 2 réus por corrupção e lavagem de dinheiro em obra de hospital no Paraná.
0: Decisão atende a pedidos do Ministério Público Federal. Sabrine Menezes.
24: De acordo com as investigações, um ex-servidor do município e o sócio administrador de uma corretora envolvidos na construção do Hospital Regional de Toledo fracionavam os valores desviados da obra em depósitos menores para dificultar o rastreamento dos recursos. Segundo a sentença, o esquema provocou prejuízo de mais de R$1 milhão para os cofres públicos. Os réus foram condenados à pena de 11 anos de reclusão em regime inicial fechado, além do pagamento de multa e reparação dos danos em valor correspondente a pouco mais de R$2 milhões.
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22: A você uma boa noite.
0: Bom fim de semana e até segunda-feira.
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26: Eu sou Paula Droba.
27: E eu sou Ricardo Nakaoka.
26: E estes são os destaques de hoje do Jornal do Senado, que começa agora.
27: Escala 6x1. Redução da jornada para 40 horas semanais está pronta para votação.
26: Senadora Leila Barros vai relatar MP que zera taxa sobre compras internacionais.
27: Eleições 2026. Atenção aos votos para o Senado. Neste ano, são 2 vagas.
26: Boa noite.
27: Boa noite.
4: Trabalhar menos, descansar mais e sem perder salário. A proposta que pode mudar a jornada dos trabalhadores brasileiros está pronta para ser votada na Comissão de Constituição e Justiça do Senado. A votação deve ocorrer na próxima semana.
5: A PEC reduz de 44 para 40 horas a jornada máxima semanal e garante 2 dias de descanso por semana, sem redução de salário. O relator da proposta sobre o fim da escala 6x1 recomenda a aprovação do texto que veio da Câmara e rejeita as emendas apresentadas pelos senadores. A reportagem é de Bruno Lourenço.
7: Em sessão do Senado Federal, o presidente da União Geral dos Trabalhadores, Ricardo Patá, afirmou que categorias como a dos comerciários mal têm tempo de ver a família por conta da escala de 6 dias de trabalho por apenas 1 de descanso e defendeu a PEC.
8: Não é isso que nós queremos. Nós queremos ter um país cidadão e um país não de castas.
7: Já o presidente da Federação do Comércio de Bens, Serviços e Turismo do Estado de São Paulo, Ivo Dall'Acqua, alertou que não existe uma única realidade empresarial e a redução da jornada deveria acontecer por meio de negociação coletiva.
8: O pequeno comércio do interior enfrenta desafios diferentes daqueles de uma empresa exportadora. As necessidades do comércio atacadista não são as mesmas do varejista.
7: De acordo com o texto já aprovado na Câmara dos Deputados, a transição será gradual. 2 meses após a promulgação da futura emenda constitucional, o teto da jornada semanal cairá para 42 horas com 2 dias de folga. Ao final de um ano, o limite máximo será fixado definitivamente em 40 horas semanais.
4: E a senadora Leila Barros foi escolhida como a relatora da comissão da medida provisória que acabou com a chamada taxa das blusinhas. O presidente do colegiado é o deputado Reginaldo Lopes.
5: A próxima reunião da comissão que analisa a MP será na segunda-feira, quando pode ser apresentado e votado o relatório de Leila. Repórter Rodrigo Rezende.
9: A chamada taxa das blusinhas é o imposto de importação de 20% cobrado sobre compras internacionais de até $50, cerca de R$250. A cobrança foi criada em 2024 e suspensa em maio deste ano pela medida provisória 1357. A relatoria da comissão que analisa a MP ficou com a senadora Leila Barros, do PDT do Distrito Federal. Ela afirmou que concorda com o texto inicial da medida, mas irá ouvir a todos os setores produtivos para a construção do relatório.
10: É isso que eu quero deixar muito claro, que é uma característica minha de conversar com todos, ouvir a todos, mas o texto inicial que já foi apresentado para nós já nos agrada, mas não abriremos mão de conversar com todos.
9: A próxima reunião da comissão, na qual deve ser apresentado o relatório, será nesta segunda-feira, 31 de agosto, às 16h. Nesse mesmo dia, deputados e senadores da comissão podem votar o texto. A ideia é que a MP seja aprovada na Câmara e no Senado durante o esforço concentrado que ocorrerá até 4 de setembro, antes do prazo de perda de validade da medida, que é 8 de setembro.
4: Avançou no Congresso a medida provisória que cria uma nova linha de crédito para motociclistas profissionais.
5: O texto foi aprovado pela comissão mista e seguiu para a votação em plenário. Repórter Patrícia Oliveira.
11: No caso dos motociclistas, o dinheiro poderá ser usado na compra de motocicletas, motonetas e ciclomotores novos. Também poderão ser financiadas motos e bicicletas elétricas, além de equipamentos e infraestrutura ligados à atividade. O relatório aprovado incluiu também o transporte escolar e definiu ações específicas para profissionais mulheres e pessoas com deficiência. Para a presidente da comissão, senadora Leila Barros, do PDT do Distrito Federal, a medida provisória ajuda a melhorar as condições de trabalho desses profissionais.
10: Para milhões de brasileiros, o veículo não é um bem de consumo, é um instrumento de trabalho. É o que coloca comida na mesa e sustenta uma família.
11: Para ter acesso ao financiamento, entregadores e motociclistas que trabalham por aplicativos terão de comprovar pelo menos 6 meses de cadastro na plataforma e um mínimo de 100 corridas ou entregas. Cada beneficiário poderá financiar apenas um veículo. A medida provisória ainda precisa ser aprovada pelos plenários da Câmara e do Senado.
4: Um projeto que começa a ser analisado pelo Senado pode dar mais transparência ao processo de registro de medicamentos para doenças raras.
27: A proposta obriga a Anvisa a tornar público cada passo da análise dos pedidos de registro, para que pacientes, famílias e profissionais de saúde saibam em que etapa está o processo. A medida não muda a autonomia técnico-científica da agência. Repórter Márcio Maturana.
1: O novo projeto foi anunciado pelo senador Hermes Klan, do PL de Santa Catarina, na quinta-feira, durante uma audiência pública na Comissão de Direitos Humanos sobre a suspensão de um medicamento para distrofia muscular de Duchenne.
12: Acabo de dar entrada em um projeto de lei para aumentar a transparência da Anvisa nos processos de registros de medicamentos destinados a doenças raras, trazendo segurança e informação a todos.
1: Doenças raras atingem cerca de 13 milhões de brasileiros. Quando existe tratamento, os remédios costumam ser caros e precisam passar por um processo de testes até a aprovação pela Anvisa. O objetivo do projeto é dar previsibilidade a pacientes, famílias e profissionais de saúde sem interferir na autonomia técnico-científica da Anvisa.
13: Eleições 2026.
14: O Tribunal Superior Eleitoral e o Google fecharam um acordo para identificar o uso ilegal de inteligência artificial nas eleições.
27: Uma ferramenta vai identificar o uso indevido de imagens de candidatos. Repórter Pedro Pincer.
15: A tecnologia chamada de Likeness ID está disponível para usuários maiores de 18 anos e é capaz de identificar conteúdos gerados por inteligência artificial que reproduzem a imagem de uma pessoa. A iniciativa busca ampliar a capacidade de rastreio no YouTube de materiais sintéticos e falsos que explorem indevidamente a identidade de quem está na disputa eleitoral. O presidente do TSE, ministro Cássio Nunes Marques, afirmou que a iniciativa busca preservar direitos fundamentais no ambiente da internet e contribuir para a confiança nas eleições.
16: O momento em que celebramos essa parceria é crucial. Isso porque é de conhecimento comum o potencial danoso do mau uso da inteligência artificial generativa.
15: Para aderir ao sistema, a candidata ou o candidato precisa ter uma conta no YouTube e acessar o YouTube Studio, na área destinada à busca de conteúdo por semelhança. Depois de um cadastro, a plataforma cria um registro biométrico da aparência do usuário. Cabe ao candidato analisar o material localizado e decidir se houve uso indevido da sua imagem. Se entender que sim, poderá solicitar a remoção. Havendo violação das regras da plataforma, o conteúdo poderá ser retirado do ar.
14: E neste ano, o eleitor vai votar em dois senadores, mas atenção, são dois senadores diferentes. Um voto para cada candidato ou candidata. Primeiro, o eleitor escolherá um candidato e confirmará a escolha. Em seguida, registrará o outro voto. Se o eleitor repetir o mesmo número nas duas oportunidades, apenas o primeiro voto será considerado válido. O segundo será anulado automaticamente pela urna eletrônica.
27: E para ajudar o cidadão a se informar melhor, o Senado Federal criou uma página especial para cobertura das eleições. O site pode ser acessado por meio do endereço link.senado.leg.br/eleicoins. Com trabalhos técnicos de Eliseu Caires, o Jornal do Senado fica por aqui. Acompanhe agora as notícias do Tribunal de Contas da União e da Câmara dos Deputados. Boa noite.
14: Boa noite e um bom fim de semana.
13: Minuto do TCU.
17: Nos dias 31 de agosto e 1º de setembro, o Tribunal de Contas da União realiza seminários sobre o financiamento e a organização do SUS, o Sistema Único de Saúde. O encontro vai discutir como os recursos da área são distribuídos entre estados e municípios e os desafios para garantir financiamento sustentável. Outro ponto de destaque é a integração dos serviços de saúde e o atendimento por região. O objetivo é melhorar a organização da rede e garantir que os serviços funcionem de forma integrada. O seminário vai reunir gestores, especialistas e representantes das três esferas de governo para trocar experiências e discutir melhorias para o SUS. O evento será transmitido ao vivo pelo canal do Tribunal no YouTube. Saiba mais em tcu.gov.br.
13: TCU, fiscalização a serviço da sociedade.
2: 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Câmara dos Deputados.
3: Câmara pode votar projeto que fixa idade máxima de 15 anos para táxis.
6: Hugo Mota pede que a população acompanhe o trabalho parlamentar.
18: Serviço de emergência médica deverá oferecer acessibilidade para surdos.
19: Boa noite. Os deputados analisam um projeto que obriga os serviços de emergência médica a oferecer acessibilidade para surdos. O texto já foi aprovado pelas comissões de saúde e de defesa dos direitos das pessoas com deficiência. Saiba mais sobre o assunto na reportagem de Mônica Tati.
21: Projeto em tramitação na Câmara prevê a criação de atendimento para pessoas surdas na urgência e emergência em hospitais de médio e grande porte. O projeto original previa a presença de intérprete de Libras, a língua brasileira de sinais. Mas a relatora na Comissão de Saúde, a deputada Rogéria Santos, do Republicanos da Bahia, modificou o texto. O relatório aprovado permite que os estabelecimentos adotem diferentes formas de atendimento acessível para pacientes surdos ou com deficiência auditiva, a fim de assegurar meios adequados de comunicação, como o uso de tecnologias digitais. Rogéria Santos lembra que a chegada aos serviços de urgência médica é um momento vulnerável para todas as pessoas.
23: É um momento que você está sentindo muita dor ou que você passou por um acidente. Imagine você chegar nesse ambiente e não conseguir se comunicar. E como é que isso é prejudicial ao

0: surdas ou com deficiência auditiva, ainda terá que ser votado pelas comissões de Finanças e Tributação e de Constituição e Justiça. Se for aprovado em todas, segue para a apreciação do Senado. Da Rádio Câmara de Brasília, Mônica Tati.
1: Saúde. O projeto de Dani Cunha, do PL do Rio de Janeiro, impede a cobrança de consultas de retorno em atendimentos particulares e de planos de saúde. A proposta considera retorno a consulta destinada à análise de exames ou ao ajuste do tratamento iniciado anteriormente.
2: Dani Cunha esclarece que a regra vale apenas quando o novo atendimento estiver diretamente ligado à consulta inicial. O texto prevê multa para cobranças indevidas, mas ressalta que uma nova cobrança pode ser feita quando houver queixa clínica ou diagnóstico independente do primeiro atendimento.
1: Direitos humanos. Dorinaldo Malafaia, do PDT do Amapá, defende a aprovação do projeto que transforma em lei os programas Envelhecer nos Territórios e Viva Mais Cidadania. Ele explica que o objetivo é evitar que as atividades sejam interrompidas por mudanças administrativas.
2: Dorinaldo Malafaia afirma que a proposta fortalece a rede de atendimento nos estados e municípios. O projeto prevê a formação de agentes locais para identificar violações de direitos, além de ações voltadas ao enfrentamento da violência e da discriminação contra pessoas idosas.
1: Eleições. Em vigor há mais de 16 anos no Brasil, a lei da ficha limpa sofreu alterações que hoje são contestadas no Supremo Tribunal Federal. A reportagem é de Maria Neves.
3: A lei da ficha limpa, que nasceu de iniciativa popular ainda em 1993 e entrou em vigor em junho de 2010, completa 16 anos com alterações significativas e contestações no Supremo Tribunal Federal. O texto original prevê que políticos condenados à perda dos direitos políticos não podem concorrer novamente a cargos eletivos por até 16 anos. Esse é o caso de senadores que têm mandato de 8 anos. Um dos deputados que assinaram o projeto de lei na Câmara, o deputado Luiz Carlos Raule, do Podemos do Paraná, afirma que somente na eleição de 2024, a lei ajudou a barrar quase 2.000 candidaturas que tinham ficha suja. O parlamentar considera a norma um marco no combate à corrupção no Brasil.
4: Foi um reforço legislativo que fizemos para fortalecer a legislação de combate àqueles, né, realmente que mete a mão no jarro do dinheiro público. E o Brasil aprovou uma legislação que veio de iniciativa popular. 1,5 milhão de assinaturas foram apresentadas e essa é uma lei que pegou no Brasil. Eu acredito que hoje, desses anos todos, próximo de 10.000 candidaturas sujas, de ficha suja, foram barrados pela legislação.
3: Pela lei de 2010, políticos condenados por crimes como lesão ao patrimônio público e enriquecimento ilícito não podem concorrer novamente durante todo o período restante do mandato e nos 8 anos seguintes. No entanto, outra lei que entrou em vigor em 2025 reduziu o prazo em que os políticos ficam inelegíveis para no máximo 12 anos. O texto do ano passado determina que o prazo de inelegibilidade começa com a condenação por um colegiado e será de 8 anos a partir de então, o que antecipa a contagem de prazo e reduz o tempo em que o político fica inelegível. Se houver outras condenações posteriores, a soma do período em que o candidato não pode concorrer a cargos eletivos deve ser limitado a 12 anos. No entanto, a lei mais recente prevê exceções a essa regra mais branda. Se a condenação ocorrer por crimes de maior gravidade, como lavagem de dinheiro, tráfico de drogas, terrorismo ou outros crimes hediondos, continua a valer a regra antiga. Inelegibilidade de 8 anos contados a partir do cumprimento integral da pena. A lei aprovada em 2025 foi contestada pelo partido Rede Sustentabilidade estabilidade no Supremo Tribunal Federal. A legenda alega que o mérito do texto aprovado na Câmara foi alterado pelo Senado, mas o projeto não retornou para a análise dos deputados, como determina

0: Constituição. O partido também sustenta no processo que o abrandamento das regras permite o retorno de políticos condenados por crimes graves à vida pública prematuramente. O deputado Chico Alencar, do PSOL do Rio de Janeiro, que já estava na Câmara na época da aprovação da lei da ficha limpa, defende que os ministros do Supremo decidam pela restauração do texto aprovado em 2010.
1: A lei é boa, ela é eficaz relativamente. Teria que retirar e derrubar esse facilitário, inclusive o tempo de inelegibilidade, que foi reduzido recentemente através do próprio parlamento. Então, voltar à sua formatação original seria muito saudável. Eu espero que o Supremo Tribunal Federal decida com olho num preceito constitucional, que é a integridade, que é a ética pública, que é a qualidade da representação, a partir desse princípio constitucional da impessoalidade, da publicidade, da ética, da honestidade.
0: Um pedido de vista do ministro Gilmar Mendes, em maio deste ano, suspendeu o julgamento da ação no Supremo Tribunal Federal. Antes da interrupção da análise, a relatora do processo, ministra Carmen Lúcia, já havia votado a favor da manutenção da lei da ficha limpa de 2010 nos principais pontos contestados pela rede. O único ministro a votar depois da relatora foi Luiz Fux, que concordou inteiramente com o voto de Carmen Lúcia. Da Rádio Câmara de Brasília, Maria Neves.
2: Segurança Pública. André Fufuca, do PP do Maranhão, propõe criar a chamada culpa temerária no Código Penal, para casos em que a pessoa provoca um resultado sem intenção, mas deixa de tomar cuidados básicos diante de uma situação de risco.
3: A proposta de André Fufuca considera culpa temerária os casos em que há um risco grave e evidente de que o resultado aconteça. O objetivo, segundo o deputado, é punir com mais rigor situações de negligência extrema, sem tratá-las como dolo eventual.
2: Ercílio Coelho Diniz, do MDB de Minas Gerais, apresentou o projeto que cria a Política Nacional de Prevenção à Violência contra a Mulher por meio de monitoramento preventivo de risco. A proposta prevê a identificação e o acompanhamento de situações de alto risco antes da ocorrência do crime.
3: O texto de Ercílio Coelho Diniz sugere a integração entre órgãos públicos e a criação de um Banco Nacional de Dados Estatísticos. Em casos de alto risco, o projeto permite medidas como monitoramento eletrônico do agressor e atendimento psicossocial prioritário.
2: Euclides Petersen, do Republicanos de Minas Gerais, é autor da proposta que facilita a responsabilização por crimes de violência patrimonial contra mulheres em situação de violência doméstica e familiar. A medida abrange casos de destruição, subtração ou retenção de bens, valores e documentos.
3: Pelo texto, esses crimes passariam a ser processados por ação penal pública incondicionada, sem necessidade de representação da vítima. Euclides Petersen explica que a mudança reduz os mecanismos de coerção que podem dificultar a denúncia e a responsabilização dos agressores.
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2: Votação. O plenário. plenário da Câmara pode votar projeto que estabelece idade máxima de 15 anos para táxis. A proposta prevê também linhas de crédito para compra de carros novos, como informa o repórter Antônio Vital.
5: Ganhou um regime de urgência e pode ser votado a qualquer momento no plenário da Câmara, projeto que define limite de 15 anos de idade para veículos usados por taxistas. A proposta apresentada pelo deputado Dr. Luizinho, do PP do Rio de Janeiro, também cria linhas de financiamento público para a compra de táxis novos. Para o autor do projeto, a lei atual não estabelece critérios claros sobre a idade máxima dos veículos, nem prevê mecanismos de apoio financeiro para a renovação da frota. A justificativa para a proposta é de que a renovação da frota de táxis dá mais segurança para passageiros e motoristas, reduz a emissão de gases do efeito estufa e estimula a profissionalização dos taxistas. O projeto prevê que o governo federal ofereça linhas de crédito específicas para taxistas autorizados. O texto não estabelece as condições de financiamento, que serão definidas por um regulamento específico, mas prevê prazos de pagamento de até 15 anos. O regime de urgência para o projeto foi criticado por deputados do Novo e do Missão. Para a deputada Adriana Ventura, do Novo, de São Paulo, é preciso definir quem precisa de carros novos e as linhas de crédito podem ter impacto nos bancos públicos.
6: Outros aspectos são importantes, principalmente como está o estado de conservação. Eu, por exemplo, eu ando num carro que tem 14 anos de uso e ele está ótimo, maravilhoso e está tudo certo. Agora outros com 14 anos talvez não tenha. Então a gente acha que esse projeto, que a criação de linhas de crédito subsidiadas por instituições financeiras oficiais, transfere risco para o setor público.
5: Já deputados da base do governo votaram a favor do regime de urgência, como explicou a deputada Érica Cocai, do PT do Distrito Federal.
7: Este projeto, ele fala da idade máxima do veículo. É bom que se tenha a noção de que são veículos que rodam bastante, então, portanto, tem uma alta quilometragem. É diferente de um veículo que é usado de forma esporádica. Ao mesmo tempo, tem um financiamento para essa renovação da frota. Isso significa modernizar o serviço e, ao mesmo tempo, valorizar os taxistas.
5: Com regime de urgência, o projeto que define limite de 15 anos de idade para táxis e cria linhas de financiamento para veículos novos pode ser votado diretamente no plenário da Câmara sem passar pelas comissões permanentes da Casa. Além do projeto, aguarda a votação pela Câmara e pelo Senado, medida provisória que prevê o financiamento de veículos novos considerados sustentáveis por taxistas, motoristas de aplicativo e cooperativas. Ou seja, os motores precisam ser elétricos, híbridos, a etanol ou flex. Rádio Câmara, de Brasília, Antônio Vital.
8: Economia.
3: Lucas Ramos, do PSB de Pernambuco, defende o aumento do limite de receita para que transportadores autônomos de cargas possam ser enquadrados como microempreendedores individuais. A proposta eleva o teto anual de 251 mil para R$400 mil e prevê atualização automática pelo IPCA.
2: Relator da matéria na Comissão de Indústria, Comércio e Serviços, Lucas Ramos avalia que a mudança torna o limite mais compatível com a realidade econômica dos caminhoneiros. O deputado reitera que os custos do setor também sofrem os efeitos da inflação.
8: Agricultura.
3: Zé Adriano, do PP do Acre, defende a aprovação de projeto que autoriza até 20 bilhões de reais para linhas de crédito destinadas à quitação de dívidas de produtores rurais afetados por perdas sucessivas. Ele informa que a medida inclui prejuízos sofridos entre 2020 e 2025.
2: O projeto de Zé Adriano retoma com ajustes o que estava previsto em medida provisória que perdeu a validade em fevereiro deste ano. O deputado argumenta que a renegociação das dívidas vai permitir que os produtores continuem a atividade agropecuária.
3: Júnior Ferrari, do PSD do Pará, apresentou projeto que aumenta as penas para quem falsificar, adulterar ou manipular ilegalmente alimentos. De acordo com o texto, a pena passa para reclusão de 10 a 15 anos, além de multa.
2: Júnior Ferrari alega que casos de contaminação e uso de componentes impróprios para o consumo têm se tornado mais frequentes. Para o deputado, a adulteração intencional de alimentos merece penas equivalentes às previstas para a falsificação de medicamentos.
8: Presidência.
3: O presidente da Câmara pediu que a população acompanhe o trabalho parlamentar ao longo do mandato e não apenas no momento do voto. Hugo Mota participou de uma premiação em Brasília, como informa a repórter Silvia Munhato.
8: O presidente da Câmara, Hugo Mota, pediu que os cidadãos acompanhem as atividades parlamentares em todos os anos de cada mandato, para que a avaliação não seja feita apenas na época das eleições. Ele ressaltou a importância dessa fiscalização em cerimônia do Prêmio Congresso em Foco 2026.
9: O que queremos dos nossos representantes? O que faz um bom deputado? O que define uma boa senadora? Perguntas como essas não podem ser feitas apenas de 4 em 4 anos, no momento do voto.
8: O Prêmio Congresso em Foco busca o reconhecimento dos parlamentares mais bem avaliados pelo público em geral e por especialistas. Mota afirmou que, como qualquer pessoa, os políticos também gostam de ter o trabalho reconhecido. Para a fiscalização do trabalho parlamentar, Hugo Mota explicou que a Câmara dos Deputados torna público todo o processo legislativo, como exige um sistema democrático. Para o presidente, cada cidadão terá uma maneira diferente de avaliar o que faz um bom parlamentar, porque são vários os pontos de vista. Mas diz que o importante é que isso não impeça a construção de consensos.
9: O parlamento existe para dar voz às muitas e legítimas divergências em nossa sociedade, mas também para que não percamos de vista o nosso senso de fraternidade. A ideia de que o futuro de cada cidadão está atrelado ao de todos os outros.
8: Os vencedores do Prêmio Congresso em Foco 2026 podem ser conhecidos na página do Congresso em Foco na internet. Da Rádio Câmara de Brasília, Silvio Minhato.
10: Trabalho.
2: Alexandre Guimarães, do MDB do Tocantins, apresentou o projeto que regulamenta as premiações em rodeios, festas do peão e eventos competitivos. A proposta obriga os organizadores a divulgar previamente os valores dos prêmios, as formas de pagamento e os critérios de distribuição.
3: Alexandre Guimarães alega que muitos participantes viajam, pagam inscrição e têm despesas com transporte e alimentação e, no final, o prêmio não cobre os custos. Para ele, a medida promove mais segurança jurídica, fortalece a transparência nas relações e valoriza os profissionais do segmento.
2: Termina agora o jornal Câmara dos Deputados, produzido pela Rádio Câmara, com trabalhos técnicos de Wellington Teles e apresentação de Val Monteiro e Luciana Vieira. Uma boa noite para você.
3: A Voz do Brasil está de volta na segunda-feira. Boa noite e bom fim de semana.
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13: 50 mil pessoas. É, meu irmão, 50 mil pessoas, quase 300 ônibus aqui em Aparecida. Isso amanhã, pro pessoal do Rio de Janeiro que vem participar da Romaria lá da Arquidiocese de São Sebastião do Rio de Janeiro. Então, uma das maiores romarias que acontecem no Santuário Nacional durante o ano. Fora o segundo encontro nacional de catequistas que começa hoje, que começou hoje aqui no santuário. Então, para você que vem aqui em Aparecida amanhã, vem com Deus e com o coração cheio de alegria, viu? Porque amanhã vai estar cheio, lotado aqui. Amanhã é dia do pessoal da balsa lá. Tem umas 10 balsas rodando para baixo e pra cima. É, 10 balsas, uma estacionando, outra saindo, uma estacionando, outra saindo, porque olha, amanhã o movimento vai ser grande aqui em Aparecida, graças a Deus. Que Nossa Senhora Aparecida nos abençoe, nos ajude, nos guarde, nos santifique. Bem-vindo, bem-vinda, você que está conosco aqui nos estúdios da Rádio Aparecida, muito obrigado pela sua presença, muito obrigado pelo seu carinho, obrigado pelo seu acolhimento. Muito prazer, eu sou Evandro Brum e também vou rezar o terço nesta hora com você. WhatsApp disponível, DDD 12 3104 1043. Também temos o Facebook e YouTube da Rádio Aparecida. Para você que está conosco através das emissoras que retransmitem o nosso programa, boa noite. Rádio Santana FM lá em Ponta Grossa, no Paraná, e Rádio Tubá FM em Tubarão, Santa Catarina. Ótima noite para você, viu? Obrigado, meu irmão. Obrigado, minha irmã. Que Nossa Senhora Aparecida abençoe sua vida. Eu trabalho com a produção de Marcos Thiago e a coordenação de Paula Castro, com a direção geral do Padre Vanderlei Souza, missionário redentorista. E lá na Central Multimídia, mais uma vez, ela comigo, Amanda Castro. Muito boa noite, bem-vinda.
14: Boa noite, Evandro, tudo bem?
13: Tudo jóia, graças a Deus, Amanda. E aí, tudo tranquilo?
14: Tudo tranquilo, graças a Deus.
13: É sexta-feira, tá preparada pra essa sexta-feira?
14: Sexta-feira. Tô preparada.
10: Muito bom, né? Final de semana promete, né? Muito descanso, muita coisa boa e graças a Deus
14: trabalho
10: muita presença de Deus.
14: Descanso.
10: Isso aí. A gente trabalha, descansa e enquanto descansa, trabalha, né?
14: Exatamente.
10: Mais ou menos assim. Muito bem, Amanda Castro, bom tê-la aqui conosco mais uma vez, sexta-feira. Louvado seja Deus pela sua presença aqui conosco, viu? Deus te abençoe.
14: Amém, bom estar aqui.
10: Aparecida, abençoe a sua vida e a sua missão também. Alegria, mais uma semana ter você aqui comigo. Obrigado, viu, Amanda?
14: Amém. Eu te agradeço.
10: Você quer mandar um abraço pra quem hoje?
14: Eu quero mandar um abraço pra minha família. Mandar um abraço pro meu namorado, mandar um abraço pra você, Evandro.
10: Obrigado.
14: Pra todos que estão no estúdio.
10: Uhum.
14: Pra todos que nos acompanham também, uhum, né? E escutam pela rádio.
10: Uhum.
14: E também mandar um abraço pra Lília Andreola.
10: A Lília.
14: E pra Geralda Aparecida de Cruzeiro.
10: Ah, que legal! Geralda Aparecida de Cruzeiro e a Lília Andreola. A Lília sempre acompanha a gente também. Mandar um abraço pra você, viu? Com certeza.
14: Muito obrigado.
10: Muito bem. Muito bem. Ó, se você quiser mandar um abraço pra Amanda, manda lá no Facebook, no YouTube da Rádio Aparecida, que a Amanda já tá fazendo a listinha lá do pessoal que tá participando e todo dia ela vai mandar um abraço pra alguém, viu? Então você que quer, aí um abraço da Amanda, Amanda Castro, e ó, um abraço da Amanda, dá sorte, viu? Então, pra você que quer.
14: Com certeza.
10: Você que quer aí, ó, um abraço da Amanda, só mandar lá no Facebook e no YouTube da rádio, que tudo aquilo que eu vejo aqui no meu computador, a Amanda também vê lá. Então, a gente tá nessa integração e você pode participar também, beleza? Amanda, obrigado, viu? Grande abraço pra você, cadê? A Amanda deu uma travada ali, mas tá bom. Deu uma parada lá. Voltou? Voltou?
14: Eu agradeço, Evandro.
10: Maravilha,
14: então. Bom
10: ter
14: bom trabalho.
10: Pra nós. Tchau, Amanda! Aí, ó, Amanda Castro, lá da Central Multimídia, que nos ajuda todos os dias aqui na Rádio Aparecida a chegar na sua vida e no seu coração. E aqui nos estúdios da rádio temos a presença dos irmãos da UNESE. Boa noite, professor Marcelo, tudo bem?
15: Boa noite, Evandro, tudo bem? Boa noite, ouvintes. Boa noite, amigos da UNESE de todo o Brasil. Mais um momento de muita alegria, né? De devoção mariana e de renovação da nossa espiritualidade redentorista. E hoje também rezando ainda pelas vocações, de modo especial pelos catequistas, né?
10: Sim.
15: Estamos ainda esse domingo rezando pelos catequistas.
10: Muito bem.
15: E também estamos em sintonia com a liturgia do 12º domingo do tempo comum, com o tema o exigente seguimento de Jesus, né? Que a proposta de Jesus é exigente, né, Evandro? E não pode ser acolhida como um mero entusiasmo, né? Porque Jesus é o caminho, a verdade e a vida, né?
10: Isso aí. Maravilha, muito bem. Obrigado mais uma vez pela sua presença aqui conosco.
15: Eu que agradeço.
10: Bem, agora vamos chegar aqui nele, Silvio, o navegador dos mares de Aparecida.
16: Boa noite, Silvio. Obrigado. Tudo boa bem, noite. Silvão? Boa noite para todos que estão aqui com a gente, né, no estúdio, a todos aqueles que nos acompanham também aí pela Rádio Aparecida, né? É bom, muito bom poder estar aqui mais uma vez.
10: Muito bem. Como hoje nós temos uma convidada, eu quero primeiro falar com a Cláudia. Boa noite, Cláudia, tudo bem?
17: Boa noite, Evandro.
10: Bem-vinda.
17: Obrigada. Boa noite, Marcelo, Rosângela, Silvia, Amanda, aos nossos amigos da Unesera, aos ouvintes da rádio, aos devotos da Mãe Aparecida. Mais uma sexta-feira para rezarmos juntos.
10: Pois é, você parece mais descansada. Parece que você tá mais descansada depois de uma viagem, né, de 15 dias, peregrinação de 15 dias. Teve o prazer de encontrar o nosso querido Dom Darcy.
17: Dom Darcy de Scioli, nossa, esse Dom Darcy é uma pessoa muito assim, né? A gente entrou em contato com ele em Diamantino.
10: Uhum.
17: Falamos que era de Aparecida, né? Ele falou assim: dá 15 minutos aí que eu vou encontrar vocês. Espera aí na catedral que já tô indo. E foi.
10: Ele é muito disponível, né?
17: Ele é, né? Nós ficamos contentes com dele ir lá dar um abraço na gente, conversar um pouco. Foi muito legal.
10: Então, assim, é uma benção.
17: É,
10: sempre foi.
17: Verdade.
10: E ele, você sabe que ele é um dos idealizadores do programa Com a Mãe Aparecida.
17: É mesmo?
10: Ele, sim, ele juntamente com o nosso eterno padre César Moreira, né? Que já fez a sua Páscoa. E também junto com o padre Rubens Gomes de Carvalho. Padre Rubens e Dom Darcy, na época, padre Darcy, e o padre César Moreira foram que os idealizadores do Com a Mãe Aparecida.
17: E é, muito. Você sabe que eu perguntei pra ele, né, se ele vinha pra novena.
10: Uhum.
17: E desse ano ele falou que ele não ia poder vir porque ele tem a comunidade lá, Nossa Senhora Aparecida, né?
10: Sim.
17: E que ele falou assim, olha, a gente está acostumado com uma quantidade enorme, mas aqui para nós dá em torno de 20 mil pessoas na festa aqui de Nossa Senhora Aparecida.
10: Uhum.
17: Então, 20 mil aqui, ele falou, 20 mil aqui para nós é bastante, gente.
10: É.
17: Né? Então, ele falou que esse ano ele não vai poder vir. Mas é de uma simpatia o Dom Darcy, né? De uma.
10: Ele é sensacional.
17: É, verdade.
10: Tem um carisma muito grande e graças a Deus a gente teve o prazer de estar muito tempo trabalhando com ele aqui e agora ele esse bem todo que ele faz para a igreja.
17: Uhum.
10: Mas que bom.
17: Ele é muito querido lá, né?
10: Muito, com certeza, com certeza. Um grande bispo, um grande arcebispo, na verdade, né?
17: É.
10: Daqui a pouco cardeal, se Deus quiser, né?
17: Uhum.
10: Muito bem. Boa noite, professora Rosângela, tudo bem?
18: Boa noite.
10: Bem-vinda.
18: Boa noite a todos, né? Muito obrigada pelo convite novamente. Estou muito feliz de estar aqui, de rezar o terço com todos, né? Agradecer e pedir saúde, paz, né? Para todos. Muito obrigada.
10: Amém. Que assim seja. Seja bem-vinda, senhora, aqui. É um prazer tê-la aqui conosco, viu?
18: Prazer meu.
10: Muito bom. E para você que está aqui na sintonia da Rádio Aparecida e Rede Aparecida de Rádio, bem-vindo, bem-vinda. Muito obrigado pela sua participação. Muito obrigado pela sua presença. É uma alegria tê-lo aqui conosco. Participe conosco, 12DDD do nosso WhatsApp, número 31041043. Fique à vontade, reze com a gente e celebre com a Mãe Aparecida. Vamos juntos rezar o terço com Nossa Senhora e pedir a intercessão da Mãe de Deus e nossa para que nossa vida seja renovada, transformada e restaurada.
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temos também a palavra do presidente da UNESER, Jonival Cortes. Saiu só.

0: 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Tenha uma boa noite e reze conosco.
1: Em nome do Pai, do Filho e do Espírito Santo.
2: Amém.
1: Divino Jesus, nós oferecemos esse terço que vamos rezar, meditando nos mistérios da vossa redenção. Concedei-nos, por intercessão da Virgem Maria, Mãe de Deus e Nossa Mãe, as virtudes que nos são necessárias para bem rezá-lo e a graça de ganharmos as indulgências dessa santa devoção. Oferecemos particularmente em desagravo dos pecados cometidos contra o seu Santíssimo Coração e o Imaculado Coração de Maria, pela paz do mundo, pela conversão dos pecadores, pelas almas do purgatório, pelas intenções do Santo Padre o Papa, pelo aumento e santificação do clero, pela santificação das famílias, pelas vocações, pelas missões e missionário e por todo o povo brasileiro. Professemos também agora a nossa fé.

0: rezemos um Pai Nosso e três Ave Maria, em honra e glória à Santíssima Trindade. Pai nosso que estais no céu, santificado seja o vosso nome, venha a nós do vosso reino, seja feita a vossa vontade, assim na terra como no céu.
1: O pão nosso de cada dia nos dai hoje, perdoai as nossas ofensas, assim como nós perdoamos a quem nos tem ofendido, e não nos deixeis cair em tentação, mas livrai-nos do mal.
0: Ave Maria, cheia de graça, o Senhor é convosco. Bendita sois vós entre as mulheres e bendito é o fruto do vosso ventre, Jesus.
1: Santa Maria, Mãe de Deus, rogai por nós, pecadores, agora e na hora de nossa morte. Amém.
0: Ave Maria, cheia de graça, o Senhor é convosco. Bendita sois vós entre as mulheres e bendito é o fruto do vosso ventre, Jesus.
1: Santa Maria, Mãe de Deus, rogai por nós, pecadores, agora e na hora de nossa morte. Amém.
0: Ave Maria, cheia de graça, o Senhor é convosco. Bendita sois vós entre as mulheres e bendito é o fruto do vosso ventre, Jesus.
1: Santa Maria, Mãe de Deus, rogai por nós, pecadores, agora e na hora de nossa morte. Amém.
0: Glória ao Pai, ao Filho e ao Espírito Santo,
1: como era no princípio, agora e sempre. Amém.
2: Amém. E assim, diante da Manhã Aparecida, vamos colocar as primeiras intenções que estão chegando pra gente hoje aqui no programa com a Manhã Aparecida, viu? Para você que está conosco, muito obrigado, que Deus abençoe, que Nossa Senhora ilumine você, sua vida, seu coração e sua história. Vamos juntos, então, rezar por você e, claro, com você. Deixa eu acolher aqui, ó, as intenções de quem reza conosco, o Miguel Oscar Félix, que está colocando suas intenções, ele é de Ribeirão Preto, aqui no estado de São Paulo. Com alegria eu acolho aqui as intenções também de quem está conosco, a Cida Aguiar de Ponte Nova, em Minas Gerais, que reza com a gente, e um abraço muito carinhoso para o Ismael José da Silva de Joinville, Santa Catarina. Que Deus abençoe a todos. Agora juntos vamos contemplar o primeiro mistério da dor. Hoje contemplaremos os mistérios dolorosos. Portanto, rezemos juntos.

0: Marques, boa noite.
1: Fala, Silvio, tudo bem?
0: Como vai, meu amigo? Que bom.
1: Eu e minha esposa, então.
0: Oi?
1: Eu e a esposa, Jonas, estamos rezando juntos.
0: Que ótimo, legal, que bom reencontrá-lo aqui, não é?
1: Muito bom, muitas lembranças a gente tem, né?
0: Sim, com certeza. Eu vejo o nome aqui e já começa a passar um filme na minha cabeça, viu? Que bom então que nós vamos rezar juntos, né? É, precisa melhorar a posição do celular.
1: É.
0: Dá uma ajeitadinha no seu celular para nós, por favor.
2: Isso.
1: Melhorou?
0: Tá bom?
1: Melhorou? Tá melhor?
0: É, vira do outro lado. Isso, agora tá bom. Agora
1: sim, né?
0: Muito bem, muito bem. Perfeito, tá perfeito. Olha aqui, vocês querem colocar então as suas intenções, por favor?
1: Só vou pedir para minha filha Isabela, Wagner, Benício, minha filha Isadora, Eduardo, a esposa que está comigo, toda a minha família, toda a família dela, e pela paz do mundo. Agora eu vou as intenções dela.
2: Quero pedir também, nesse mês vocacional, né, que as pessoas que têm essa missão de levar Jesus até todas as famílias, que continue firme, que a missão, os operários estão pouco, nós não precisamos mais de missões também. No mês vocacional, pedir para todas as pessoas que se encontram doentes, né? Qualquer tipo de doença, que sejam Jesus e Nossa Senhora da Aparecida os abençoe, os proteja, os dê saúde e paz.
0: Muito bem, então eu também quero colocar aqui algumas intenções, gente, pessoas que estiveram comigo, umas senhoras lá do Ceará, da Bahia, também pelo senhor José Felipe, que está internado no hospital, né? Que Nossa Senhora olhe por todos eles, e essas senhoras que eu estive com elas vieram aqui a Aparecida para agradecer as graças e os milagres alcançados. Então, nós vamos dar início aqui ao nosso primeiro mistério. Pai nosso que estais no céu, santificado seja o vosso nome. Venha a nós o vosso reino, seja feita a vossa vontade, assim na terra como no céu.
2: O pão nosso de cada dia nos dai hoje. Perdoai as nossas ofensas, assim como nós perdoamos a quem nos tem ofendido, e não nos deixeis cair em tentação, mas livrai-nos do mal. Amém.
0: Ave Maria, cheia de graça, o Senhor é convosco. Bendita sois vós entre as mulheres, bendito é o fruto do vosso ventre, Jesus.
2: Santa Maria, Mãe de Deus, rogai por nós, pecadores, agora e na hora de nossa morte. Amém.
0: Ave Maria, cheia de graça, o Senhor é convosco. Bendita sois vós entre as mulheres, bendito é o fruto do vosso ventre, Jesus.
2: Santa Maria, Mãe de Deus, rogai por nós, pecadores, agora e na hora de nossa morte. Amém.
0: Ave Maria, cheia de graça, o Senhor é convosco. Bendita sois vós entre as mulheres, bendito é o fruto do vosso ventre, Jesus.
2: Santa Maria, Mãe de Deus, rogai por nós, pecadores, agora e na hora de nossa morte. Amém.
0: Ave Maria, cheia de graça, o Senhor é convosco. Bendita sois vós entre as mulheres, bendito é o fruto do vosso ventre, Jesus.
2: Santa Maria, Mãe de Deus, rogai por nós, pecadores, agora e na hora de nossa morte. Amém.
0: Ave Maria, cheia de graça, o Senhor é convosco. Bendita sois vós entre as mulheres, bendito é o fruto do vosso ventre, Jesus.
2: Santa Maria, Mãe de Deus, rogai por nós, pecadores, agora e na hora de nossa morte. Amém.
0: Ave Maria, cheia de graça, o Senhor é convosco. Bendita sois vós entre as mulheres, bendito é o fruto do vosso ventre, Jesus.
2: Santa Maria, Mãe de Deus, rogai por nós, pecadores, agora e na hora de nossa morte. Amém.
0: Ave Maria, cheia de graça, o Senhor é convosco. Bendita sois vós entre as mulheres, Bendito é o fruto do vosso ventre, Jesus.
2: Santa Maria, Mãe de Deus, rogai por nós, pecadores, agora e na hora de nossa morte. Amém.
0: Ave Maria, cheia de graça, o Senhor é convosco. Bendita sois vós entre as mulheres, bendito é o fruto do vosso ventre, Jesus.
2: Santa Maria, Mãe de Deus, rogai por nós, pecadores, agora e na hora de nossa morte. Amém.
0: Ave Maria, cheia de graça, o Senhor é convosco. Bendita sois vós entre as mulheres, bendito é o fruto do vosso ventre, Jesus.
2: Santa Maria, Mãe de Deus, rogai por nós, pecadores, agora e na hora de nossa morte. Amém.
0: Ave Maria, cheia de graça, o Senhor é convosco. Bendita sois vós entre as mulheres, bendito é o fruto do vosso ventre, Jesus.
2: Santa Maria, Mãe de Deus, rogai por nós, pecadores, agora e na hora de nossa morte. Amém.
0: Glória ao Pai, ao Filho e ao Espírito Santo.
2: Como era no princípio, agora e sempre. Amém.
0: Ó meu bom Jesus,
2: perdoai-nos, livrai-nos do fogo do inferno, levai as almas todas para o céu e socorrei principalmente aquelas que mais precisarem da vossa misericórdia.
0: Abençoai o Santo Padre, o Papa, todas as nossas famílias e dai-nos a paz.
1: Nossa Senhora Aparecida, que a gente tem muita fé, ela nos abençoa, né, e proteja todos nós.
0: Amém. Amém. Muito obrigado, viu, Eustáquio, pela sua participação, sei da esposa, não é? Tá bom? Que a gente possa se reencontrar aqui mais vezes.
1: Se Deus quiser.
0: Tá bom? Lembrando que...
2: Boa semana com Deus. Amém. Obrigada pela oportunidade.
0: Tá, obrigado vocês.
1: Um abraço.
0: Lembrando, viu, Eustáquio, você tá me devendo uma visita aqui em Aparecida, tá bom?
2: Não,
0: não esqueça, tá bom? Um abraço, viu? Boa
1: noite. Um abraço.
2: Boa noite. Bom final de
1: semana.
3: Tudo bom. Valeu. Obrigado. Amém. E assim continuamos a nossa caminhada de fé, agora chegando lá no YouTube da Rádio Aparecida. Lá no YouTube eu quero rezar e pedir a bênção de Nossa Senhora para a vida da Márcia Maria de São José dos Campos. Boa noite, Márcia. Bem-vinda à Rádio Aparecida, viu? Obrigado pela presença, obrigado pelo carinho. Com carinho também, eu acolho aqui as intenções da Terezinha Gomes. Boa noite, Terezinha. Ótima noite, que Deus te proteja e que a Mãe Aparecida ilumine você e toda a família. E a Marília Moreira, do Rio de Janeiro, capital, também reza com a gente. E lá de Ponta Grossa, no Paraná, é a Dina, a Maria Aparecida, que reza com a gente também. Obrigado, Maria Aparecida de Ponta Grossa, no Paraná, que também reza conosco. Contemplemos juntos agora o segundo mistério da dor.

0: Boa noite, Diácono Jorge.
1: Boa noite.
0: Tudo bem com o senhor?
1: Boa noite.
0: O senhor tá bem? Tudo bem?
1: Tudo bem, graças a Deus, vocês.
0: Graças a Deus, nós estamos bem também. O senhor quer colocar as intenções?
1: Tá bom. Eu vou colocar o encontro de catequista. Inclusive, tem uma filha minha aí participando.
0: Não, olha.
1: Rezar pelas vocações, pela paz no mundo e pelas eleições que se aproximam aqui no nosso país, né? Nossa Senhora abençoe as nossas mentes para escolher os melhores candidatos.
0: Com certeza. Eu vou pedir licença para o senhor e também colocar nas intenções as nossas famílias, tá bom? Os nossos jovens, as nossas crianças. Tá joia?
1: Com certeza.
0: Vamos começar então?
1: Vamos.
0: Pai nosso que estais no céu, santificado seja o vosso nome, venha a nós o vosso reino, seja feita a vossa vontade, assim na terra como no céu.
1: O pão nosso de cada dia nos dai hoje, perdoai as nossas ofensas, assim como nós perdoamos a quem nos tem ofendido, e não nos deixeis cair em tentação, mas livrai-nos do mal. Amém.
0: Ave Maria, cheia de graça, o Senhor é convosco. Bendita sois vós entre as mulheres, bendito é o fruto do vosso ventre, Jesus.
1: Santa Maria, Mãe de Deus, rogai por nós, pecadores, agora e na hora.
0: Ave Maria, cheia de graça, o Senhor é convosco. Bendita sois vós entre as mulheres, bendito é o fruto do vosso ventre, Jesus.
1: Santa Maria, Mãe de Deus, rogai por nós, pecadores, agora e na hora de nossa morte. Amém.
0: Ave Maria, cheia de graça, o Senhor é convosco. Bendita sois vós entre as mulheres. Bendito é o fruto do vosso ventre, Jesus.
1: Santa Maria, Mãe de Deus, rogai por nós, pecadores, agora e na hora de... Amém.
0: Ave Maria, cheia de graça, o Senhor é convosco. Bendita sois vós entre as mulheres. Bendito é o fruto do vosso ventre, Jesus.
1: Santa Maria, Mãe de Deus, rogai por nós, pecadores, agora e na hora de nossa morte. Amém.
0: Ave Maria, cheia de graça, o Senhor é convosco. Bendita sois vós entre as mulheres. Bendito é o fruto do vosso ventre, Jesus.
1: Santa Maria, Mãe de Deus, rogai por nós, pecadores, agora e na hora de nossa morte. Amém.
0: Ave Maria, cheia de graça, o Senhor é convosco. Bendita sois vós entre as mulheres, bendito é o fruto do vosso ventre, Jesus.
1: Santa Maria, Mãe de Deus, rogai por nós, pecadores, agora e na hora de nossa morte. Amém.
0: Ave Maria, cheia de graça, o Senhor é convosco. Bendita sois vós entre as mulheres, bendito é o fruto do vosso ventre, Jesus.
1: Santa Maria, Mãe de Deus, rogai por nós, pecadores, agora e na hora de nossa morte. Amém.
0: Ave Maria, cheia de graça, o Senhor é convosco. Bendita sois vós entre as mulheres, bendito é o fruto do vosso ventre, Jesus.
1: Santa Maria, Mãe de Deus, rogai por nós, pecadores, agora e na hora de nossa morte. Amém.
0: Ave Maria, cheia de graça, o Senhor é convosco. Bendita sois vós entre as mulheres, bendito é o fruto do vosso ventre, Jesus.
1: Santa Maria, Mãe de Deus, rogai por nós, pecadores, agora e na hora de nossa morte. Amém.
0: Ave Maria, cheia de graça, o Senhor é convosco. Bendita sois vós entre as mulheres, bendito é o fruto do vosso ventre, Jesus.
1: Santa Maria, Mãe de Deus, rogai por nós, pecadores, agora e na hora de nossa morte. Amém.
0: Glória ao Pai, ao Filho e ao Espírito Santo.
1: Como era no princípio, agora e sempre. Amém.
0: Ó meu bom Jesus,
1: perdoai-nos, livrai-nos do fogo do inferno, levai as almas todas para o céu e socorrei principalmente as que mais precisarem da vossa misericórdia.
0: Nossa Senhora Aparecida,
1: rogai por nós.
0: São José,
1: rogai por nós.
0: Diácono, muito obrigado pela sua participação. Um bom final de semana e Deus abençoe, viu?
1: Eu que agradeço, uma boa noite a todos e salve Maria.
0: Salve Maria.
2: Amém, que assim seja, louvado seja Deus pela presença e pela participação de todos. Muito obrigado mais uma vez ao diácono, que a sua bênção se estenda sobre todos nós. Obrigado, diácono, Deus o abençoe. Muito bem. E para você que está na sintonia do programa Com a Mãe Aparecida, bem-vindo, bem-vinda. Muito obrigado pela presença e também pelo carinho. Vamos lá para o Facebook da Rádio Aparecida. Lá no Facebook eu rezo pelas intenções do Zitro Zanella, lá da cidade de Santa Rosa, no Paraguai. Boa noite, Zitro. Bem-vindo, amigo. Obrigado, viu? Um grande abraço para você. Que Deus abençoe a sua vida e toda a família, tá bom? Com alegria também eu acolho a Ana Maria, lá de Lorena. Ana Maria, ela é da paróquia Nossa Senhora Aparecida. Ela é da Pascom. E tá sempre conosco. Obrigado, Ana. Um abraço para você, viu? Ótima noite, Deus te abençoe. E com alegria também, eu acolho aqui a Aninha de Ponta Grossa, no Paraná, que também reza com a gente, que Nossa Senhora acolha suas intenções, sua vida e o seu coração. Estamos juntos, estamos rezando por você e com você. Louvado seja Deus pela sua presença e também pela sua participação. Deus lhe abençoe. Terceiro mistério da dor.

0: Boa noite. Boa noite, José. Seu José, tá me escutando? Seu José. Seu José?
1: Não estou escutando a professora.
0: E agora, seu José, tá escutando? Eu estou escutando agora. Pode falar?
2: Boa noite, Pareiva, tá me escutando?
1: Eu estou escutando, mas a professora não.
2: Tá, e a professora? E agora a gente escuta? Agora você escuta a professora? Pode falar,
0: professora. Oi. Boa noite.
1: Opa, boa noite.
0: Ah,
1: agora sim.
0: Que bom, tô feliz. O senhor tá bem?
1: Estou bem, graças a Deus.
0: Graças a Deus. Seu José Paraíba, quais as intenções do senhor para esse santo terço?
1: Tudo bem. Ah, eu primeiramente gostaria de rezar pela saúde da Maria Rita, está em tratamento de câncer, pela Vânia Manzão, que é lá de Sacramento, que fez cirurgia também esses dias, Luiz Silvério, que vai fazer cirurgia em breve, e o Gratis Tônio, que também está em tratamento do ombro, e o Tiago, que também está no tratamento do câncer, pediu nossas orações. Além disso, também rezo pelas vocações sacerdotais, religiosas, pelas famílias e pelos leigos. São essas as intenções.
0: Muito bem. Eu peço as minhas intenções, que Nossa Senhora, né, dê muita saúde. Eu rezo pelos doentes, rezo pelo fim das guerras, né, pela paz no mundo, e por todos que estão aqui participando desse texto. Vamos começar?
1: Bora.
0: Pai nosso que estais no céu, santificado seja vosso nome. Venha a nós o vosso reino, seja feita a vossa vontade, assim na terra como no céu.
1: Ó pão nosso de cada dia nos dai hoje, perdoai as nossas ofensas, assim como nós perdoamos a quem nos tem ofendido, e não nos deixeis cair em tentação, mas livrai-nos do mal. Amém.
0: Ave Maria, cheia de graça, o Senhor é convosco. Bendita sois vós entre as mulheres, bendito é o fruto do vosso ventre, Jesus.
1: Santa Maria, Mãe de Deus, rogai por nós, pecadores, agora e na hora de nossa morte. Amém.
0: Ave Maria, cheia de graça, o Senhor é convosco. Bendita sois vós entre as mulheres, bendito é o fruto do vosso ventre, Jesus.
1: Santa Maria, Mãe de Deus, rogai por nós, pecadores, agora e na hora de nossa morte. Amém.
0: Ave Maria, cheia de graça, o Senhor é convosco. Bendita sois vós entre as mulheres, bendito é o fruto do vosso ventre, Jesus.
1: Santa Maria, Mãe de Deus, rogai por nós, pecadores, agora e na hora de

0: Deus, rogai por nós, pecadores, agora e na hora de nossa morte. Amém.
1: Ave Maria, cheia de graça, o Senhor é convosco. Bendita sois vós entre as mulheres, bendito é o fruto do vosso ventre, Jesus.
0: Santa Maria, Mãe de Deus, rogai por nós, pecadores, agora e na hora de nossa morte. Amém.
1: Ave Maria, cheia de graça, o Senhor é convosco. Bendita sois vós entre as mulheres, bendito é o fruto do vosso ventre, Jesus.
0: Santa Maria, Mãe de Deus, rogai por nós, pecadores, agora e na hora de nossa morte. Amém.
1: Ave Maria, cheia de graça, o Senhor é convosco. Bendita sois vós entre as mulheres, bendito é o fruto do vosso ventre, Jesus.
0: Santa Maria, Mãe de Deus, rogai por nós, pecadores, agora e na hora de nossa morte. Amém.
1: Ave Maria, cheia de graça, o Senhor é convosco. Bendita sois vós entre as mulheres, bendito é o fruto do vosso ventre, Jesus.
0: Santa Maria, Mãe de Deus, rogai por nós, pecadores, agora e na hora de nossa morte.
1: Ave Maria, cheia de graça, o Senhor é convosco. Bendita sois vós entre as mulheres, bendito é o fruto do vosso ventre, Jesus.
0: Santa Maria, Mãe de Deus, rogai por nós, pecadores, agora e na hora de nossa morte. Amém.
1: Glória ao Pai, ao Filho e ao Espírito Santo.
0: Assim como era no princípio, agora e sempre.
1: Amém. Ó meu Jesus,
0: perdoai-nos, livrai-nos do fogo do inferno, levai as almas para o céu e socorrei aquelas, e principalmente aquelas que mais precisarem da vossa misericórdia.
1: Nossa Senhora Aparecida,
0: rogai por nós.
1: São José,
0: rogai por nós.
1: Santo Agostinho, rogai por nós. Seu José, que Nossa Senhora dê muita saúde para todos, todos que estão precisando. Uma boa noite para o senhor e um bom final de semana.
0: Muito obrigado, foi muito bom rezar com vocês. Fiquem com Deus e com a Mãe Aparecida.
1: Amém, o senhor também.
2: Amém. Um abraço, Zé Paraíba, Deus abençoe, viu? Obrigado mais uma vez pela participação aqui conosco. A senhora ilumine você. Tudo bem, para você que continua com a gente aqui no programa Com a Mãe Aparecida, a gente acolhe com muito carinho e eu coloco aqui algumas intenções lá no WhatsApp da rádio. Nós temos a participação da Marina, lá de São Paulo, capital do bairro de Pinheiros. Boa noite, Marina, seja bem-vinda, obrigado por participar e por celebrar. E ainda conosco o Wilson Marques, lá de Itabuna, na Bahia, que está na sintonia aqui do nosso programa. Obrigado, Wilson, que Deus abençoe sempre e ilumine a sua vida. E eu ainda acolho quem reza com a gente, colocando suas intenções, a Maria Isabel Kschmeier, Juiz de Fora, Minas Gerais. Boa noite, Maria Isabel, Deus abençoe, seja bem-vinda, Deus ilumine você, Nossa Senhora abençoe a sua vida. Agora juntos vamos contemplar mais um mistério, o quarto mistério da dor.

0: conosco esse quarto mistério, Márcio Araújo, de Manaus. Boa noite, Márcio, seja bem-vindo.
1: Boa noite, boa noite.
0: Tudo bem?
1: Eu e minha esposa aqui.
0: Ai, que bom.
2: Boa noite.
0: Pode colocar suas intenções.
2: Vamos rezar pela saúde do meu pai, Venceslau. Vamos rezar também pela saúde da nossa irmã de pastoral, da família, a Eliana e a Antônia, e com todos os nossos irmãos que estão nos hospitais necessitando de saúde.
0: Ok, eu também gostaria de colocar as minhas. Rezo pelo Santo Padre, rezo pelos bispos do Brasil, rezo pelas vítimas do avalanche do Nepal, rezo pelos amigos da Unesar que estão enfermos, rezo pelo sucesso da Romaria Nacional dos Catequistas, rezo também pela professora Alane Luiza, aqui em Guaratinguetá, e rezo também pela professora Sônia Lina, também de Guaratinguetá. Vamos começar, Márcio. Pai nosso que estais no céu, santificado seja o vosso nome. Venha a nós o vosso reino, seja feita a vossa vontade, assim na terra como no céu.
1: O pão nosso de cada dia nos dai hoje, perdoai as nossas ofensas, assim como nós perdoamos aqueles que têm ofendido. Não deixeis cair em tentação, mas
0: irás do
1: mal. Amém.
0: Ave Maria, cheia de graça, o Senhor é convosco. Bendita sois vós entre as mulheres e bendito é o fruto do vosso ventre, Jesus.
1: Santa Maria, Mãe de Deus, rogai por nós, pecadores, agora e na hora de nossa morte. Amém.
0: Ave Maria, cheia de graça, o Senhor é convosco. Bendita sois vós entre as mulheres e bendito é o fruto do vosso ventre, Jesus.
1: Santa Maria, Mãe de Deus, rogai por nós, pecadores, agora e na hora de nossa morte. Amém.
0: Ave Maria, cheia de graça, o Senhor é convosco. Bendita sois vós entre as mulheres e bendito é o fruto do vosso ventre, Jesus.
1: Santa Maria, Mãe de Deus, rogai por nós, pecadores, agora e na hora de nossa morte. Amém.
0: Ave Maria, cheia de graça, o Senhor é convosco. Bendita sois vós entre as mulheres e bendito é o fruto do vosso ventre, Jesus.
1: Santa Maria, Mãe de Deus, rogai por nós, pecadores, agora e na hora de nossa morte. Amém.
0: Ave Maria, cheia de graça, o Senhor é convosco. Bendita sois vós entre as mulheres e bendito é o fruto do vosso ventre, Jesus.
1: Santa Maria, Mãe de Deus, rogai por nós, pecadores, agora e na hora de nossa morte. Amém.
0: Ave Maria, cheia de graça, o Senhor é convosco. Bendita sois vós entre as mulheres e bendito é o fruto do vosso ventre, Jesus.
1: Santa Maria, Mãe de Deus, rogai por nós, pecadores, agora e na hora de nossa morte. Amém.
0: Ave Maria, cheia de graça, o Senhor é convosco. Bendita sois vós entre as mulheres e bendito é o fruto do vosso ventre, Jesus.
1: Santa Maria, Mãe de Deus, rogai por nós, pecadores, agora e na hora de nossa morte. Amém.
0: Ave Maria, cheia de graça, o Senhor é convosco. Bendita sois vós entre as mulheres e bendito é o fruto do vosso ventre, Jesus.
1: Santa Maria, Mãe de Deus, rogai por nós, pecadores, agora e na hora de nossa morte. Amém.
0: Ave Maria, cheia de graça, o Senhor é convosco. Bendita sois vós entre as mulheres e bendito é o fruto do vosso ventre, Jesus.
1: Santa Maria, Mãe de Deus, rogai por nós, pecadores, agora e na hora de nossa morte. Amém.
0: Ave Maria, cheia de graça, o Senhor é convosco. Bendita sois vós entre as mulheres e bendito é o fruto do vosso ventre, Jesus.
1: Santa Maria, Mãe de Deus, rogai por nós, pecadores, agora e na hora de nossa morte. Amém.
0: Glória ao Pai, ao Filho e ao Espírito Santo.
1: Como era no princípio, agora e sempre. Amém.
0: Ó meu bom Jesus, perdoai-nos, livrai-nos do fogo do inferno, levai as almas todas para o céu, e socorrei principalmente as que mais precisarem da vossa misericórdia. Nossa Senhora Aparecida,
1: rogai por nós.
0: Santo Afonso,
1: rogai por nós.
0: Márcio e esposa, muito obrigado pela participação de vocês, que Deus abençoe todo aí em Manaus.
1: Nós que agradecemos, Deus abençoe e que a Mãe Aparecida proteja cada um de nós, com a sua graça e com o seu manto sagrado.
0: Amém.
2: Amém, boa noite.
0: Boa noite.
3: Amém, louvado seja Deus por todos esses irmãos que estão conosco rezando. Deus abençoe você. Deixa eu rezar e pedir a bênção de Deus para quem está lá no YouTube da rádio. Nós vamos pedir a Nossa Senhora que acolha as intenções da Silvana Teixeira. Boa noite, Silvana. Tudo bem? Bem-vinda. Nossa Senhora Aparecida te abençoe, viu? A Tereza também reza com a gente. Boa noite, Tereza. Obrigado pela participação e pela presença. Estamos em oração por você, rezando com você. E ainda rezo e peço a Nossa Senhora que venha acolher as intenções da, deixa eu ver, lá de Ponta Grossa, a Ivete Biscaia, que coloca suas intenções particulares. Boa noite, Ivete, seja bem-vinda. Vamos juntos contemplar agora o quinto mistério da dor.

0: Boa noite, Padre Gilmar, tudo bem com o senhor? Bem-vindo.
1: Boa noite, meu caríssimo e os ouvintes que estão nos acompanhando neste momento.
0: Amém. Obrigado pela sua presença aqui conosco, pela sua participação. Seja muito bem-vindo, que Nossa Senhora Aparecida abençoe sua vida, sua missão e que São João Maria Vianney te dê a proteção necessária para a caminhada sacerdotal, viu, padre?
1: Amém. Vamos avante, né, meu querido?
0: Tudo bem. Pode colocar as suas intenções para este mistério, por gentileza?
1: Vamos colocar pelas intenções da Igreja do Brasil, pelas vocações sacerdotais, religiosas, missionárias e leigas. Hoje no dia de Santo Agostinho, bispo e mestre da Igreja.
0: Amém. Que assim seja. Que suas intenções estão todas com muito carinho diante do coração da Mãe Aparecida, tá bom? Então vamos lá, padre. Vamos fazer assim. O senhor faz a primeira parte e a gente aqui no estúdio responde. Pode ser?
1: Ok, vamos lá.
0: Pode começar, por favor.
1: Nós estamos agora em qual mistério?
0: No quinto mistério. Então, estamos no quinto mistério.
1: Mistério doloroso, né?
0: Isso.
1: É a paixão, morte do Senhor Jesus. Pai nosso que estás no céu, santificado seja o vosso nome, venha a nós vosso reino, seja feita a vossa vontade, assim na terra como no céu.
2: O pão nosso de cada dia nos dai hoje, perdoai as nossas ofensas, assim como nós perdoamos a quem nos tem ofendido, e não nos deixeis cair em tentação, mas livrai-nos do mal. Amém.
1: Ave Maria, cheia de graça, o Senhor é convosco. Bendita sois vós entre as mulheres, e bendito é o fruto do vosso ventre, Jesus.
2: Santa Maria, Mãe de Deus, rogai por nós, pecadores, agora e na hora de nossa morte. Amém.
1: Ave Maria, cheia de graça, o Senhor é convosco. Bendita sois vós entre as mulheres, bendito é o fruto do vosso ventre, Jesus.
2: Santa Maria, Mãe de Deus, rogai por nós, pecadores, agora e na hora de nossa morte. Amém.
1: Ave Maria, cheia de graça, o Senhor é convosco. Bendita sois vós entre as mulheres, e bendito é o fruto do vosso ventre, Jesus.
2: Santa Maria, Mãe de Deus, rogai por nós, pecadores, agora e na hora de nossa morte. Amém.
1: Ave Maria, cheia de graça, o Senhor é convosco. Bendita sois vós entre as mulheres, e bendito é o fruto do vosso ventre, Jesus.
2: Santa Maria, Mãe de Deus, rogai por nós, pecadores, agora e na hora de nossa morte. Amém.
1: Ave Maria, cheia de graça, o Senhor é convosco. Bendita sois vós entre as mulheres, e bendito é o fruto do vosso ventre, Jesus.
2: Santa Maria, Mãe de Deus, rogai por nós, pecadores, agora e na hora de nossa morte. Amém.
1: Ave Maria, cheia de graça, o Senhor é convosco. Bendita sois vós entre as mulheres, e bendito é o fruto do vosso ventre, Jesus.
2: Santa Maria, Mãe de Deus, rogai por nós, pecadores, agora e na hora de nossa morte. Amém.
1: Ave Maria, cheia de graça, o Senhor é convosco. Bendita sois vós entre as mulheres, e bendito é o fruto do vosso ventre, Jesus.
2: Santa Maria, Mãe de Deus, rogai por nós, pecadores, agora e na hora de nossa morte. Amém.
1: Ave Maria, cheia de graça, o Senhor é convosco. Bendita sois vós entre as mulheres, e bendito é o fruto do vosso ventre, Jesus.
2: Santa Maria, Mãe de Deus, rogai por nós, pecadores, agora e na hora de nossa morte. Amém.
1: Ave Maria, cheia de graça, o Senhor é convosco. Bendita sois vós entre as mulheres, e bendito é o fruto do vosso ventre, Jesus.
2: Santa Maria, Mãe de Deus, rogai por nós, pecadores, agora e na hora de nossa morte. Amém.
1: E a última Ave Maria, cheia de graça, o Senhor é convosco. Bendita sois vós entre as mulheres, e bendito é o fruto do vosso ventre, Jesus.
2: Santa Maria, Mãe de Deus, rogai por nós, pecadores, agora e na hora de nossa morte. Amém.
1: Glória ao Pai, ao Filho e ao Espírito Santo,
2: como era no princípio, agora e sempre. Amém.
1: Ó meu Jesus,
3: perdoai-nos o fogo do inferno, levai as almas todas para o céu e socorrei principalmente as que mais precisarem.
1: Ó Maria concebida sem pecado,
2: rogai por nós que recorremos a vós.
1: Nossa Senhora da Conceição Aparecida,
2: rogai por nós.
0: Amém. Padre Gilmar, nos dê a bênção.
1: Por intercessão da Santíssima Virgem Maria, Mãe de Jesus, Mãe da Igreja e Nossa Mãe, desça sobre todos a bênção do Deus Todo-Poderoso, Pai, Filho e Espírito Santo.
0: Amém. Mais uma vez, Padre, obrigado, viu? Uma ótima noite pro senhor.
1: Muito obrigado, meus caros. Continuem firmes, né?
0: Amém.
1: Na oração. Ô Maria, Mãe de Jesus, e vem aí a novena solene, a festa da padroeira.
0: Amém. Obrigado, um abraço, padre.
1: Um abraço, com Deus.
0: Amém. Aí, ó, alegria em rezar com mais um sacerdote, né, professor Marcelo?
1: Ok.
4: Infinitas graças vos damos, soberana rainha, pelos benefícios que todos os dias recebemos de vossas mãos liberais. Dignai-vos agora e para sempre tomai-nos debaixo de vosso poderoso amparo, e para mais os alegrar vos saudamos com uma salve rainha.
2: Salve.

0: vale de lágrimas. Eia, pois, advogada nossa, esses vossos olhos misericordiosos a nós volvei, e depois deste desterro, mostrai-nos Jesus. Bendito é o fruto do vosso ventre, ó clemente, ó piedosa, ó doce sempre Virgem Maria. Rogai por nós, Santa Mãe de Deus, para que sejamos dignos das promessas de Cristo. Amém.
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0: Ó Maria Santíssima, pelos méritos de nosso Senhor Jesus Cristo, em vossa querida imagem de Aparecida, espalhais inúmeros benefícios sobre todo o Brasil. Eu, embora indigno de pertencer ao número de vossos filhos e filhas, mas cheio do desejo de participar dos benefícios de vossa misericórdia, prostrado a vossos pés, consagro-vos o meu entendimento.

vossa devoção. Consagro-vos o meu coração, para que depois de Deus vos ame sobre todas as coisas.

filhos e filhas. Acolhei-me debaixo de vossa proteção. Socorrei-me em todas as minhas necessidades, espirituais e temporais, e sobretudo na hora de minha morte. Abençoai nossa celestial cooperadora, e com vossa poderosa intercessão, fortalecei-me em minha fraqueza, a fim de que, servindo-vos fielmente nessa vida, possa

0: Professor Marcelo, muito obrigado. Deus abençoe.
1: Eu que agradeço, Evandro, por esse momento de muita oração.
0: Amém. Amém. Obrigado, Silvio.
2: Obrigado, eu.
0: Grande abraço.
2: Obrigado.
0: Até a próxima, se Deus quiser.
2: Se Deus quiser, uma boa noite.
0: Professor, obrigado.
3: Obrigada.
0: Um abraço para a senhora. Tudo seja bem-vinda sempre. Amém. Cláudia, obrigado.
4: Obrigada eu e um ótimo final de semana para todos.
0: Amém.
3: Amém.
0: Louvado seja nosso Senhor Jesus Cristo.
5: Para sempre seja louvado.
0: Com as imagens de Amanda Castro, fiquem com Deus e com as bênçãos da Mãe Aparecida. Música.

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6: 11:11, horário de Brasília.
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6: Para você que está aqui com a gente no programa Com a Mãe Aparecida, bem-vindo, bem-vinda, muito obrigado pela sua presença e pelo carinho do seu acolhimento, viu? Deixa eu mandar um abraço aqui, ó, para a Maria Aparecida Francisco lá de Campinas, aqui no estado de São Paulo, que também continua conosco. Muito boa noite, Maria Aparecida Francisco. Obrigado, querida, pela sua presença, viu? Louvado seja Deus pela sua participação. É uma alegria ter você conosco aqui neste programa Com a Mãe Aparecida. Olha, você que rezou conosco, pode ter certeza que eu já estou levando suas intenções para colocá-las diante do coração de Nossa Senhora, lá no colo de Jesus, no sacrário, tá bom? Tô rezando por você e conta comigo, conta com as minhas orações, que Deus seja louvado pela sua presença e pela sua participação. Bendito seja Deus porque você quis, optou, desejou estar conosco. E você que tá na sintonia, fique à vontade, viu? Para poder participar e celebrar com a gente. Bem-vindo à Rádio Aparecida e à Rede Aparecida de Rádio. A Iracema Pisani de Guaratinguetá também continua conosco. Boa noite, Iracema, muito obrigado, Deus abençoe. E Deus abençoe também a Cida Zagota, lá de Juiz de Fora, Minas Gerais, que também continua com a gente. Obrigado, Cida. Um grande abraço para você. Que Nossa Senhora ilumine a sua vida. 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Agora são 11 horas e 14 minutos, horário de Brasília. Uma excelente noite para você que está conosco aqui no programa com a Mãe Aparecida. Muito obrigado pela presença e...

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3: 11:18, horário de Brasília.
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0: noite pra você, bem-vindo à Rádio Aparecida, muito obrigado pela sua presença e pelo seu carinho, que Nossa Senhora Aparecida abençoe a sua vida. Olha, quem tá rezando com a gente aqui é a Gabriele. A Gabriele diz aqui, ó, colocando suas intenções, ela é da cidade de Cariacica, no Espírito Santo. Boa noite, Gabriele, seja bem-vinda à rádio, estamos rezando por você, tá bom? E por todas essas intenções aqui, ó, que você coloca diante do coração de Nossa Senhora. Cuide, estamos cuidando na oração, rezando por você. Uma ótima noite, Deus te abençoe, viu? A Ariane de Foz do Iguaçu, também tá com Foz do Iguaçu, Nova Iguaçu. Ariane, tudo bem? Bem-vinda, querida, obrigado, viu? Um grande abraço pela sua presença e pelo seu carinho, o meu muito obrigado, valeu pela participação, viu? Lá de Posse, Nova Iguaçu, a Ariane, Deus te abençoe. E também o Paulo Roberto de Oliveira, da cidade de Santa Rita de Jacutinga, Minas Gerais. Muito boa noite, Paulo Roberto, seja bem-vindo, Deus ilumine você. Você que tá aí, pode continuar participando, tô rezando por você e tô rezando com você.
1: Ser feliz com o que se tem e o que se é não é tão fácil num mundo que nos estimula desde criança a comparação com alguém que esteja melhor do que nós. Embora alguns pais perseverem em ensinar que aquele tênis de marca não é necessário, outros pais e grande parte da sociedade ainda insistem em dizer que não dá para ser feliz sem ele. Outros preferem tirar o peso da culpa dizendo que, embora saibam que não é essencial possuir aquele objeto, ter a possibilidade de comprá-lo para satisfazer um desejo não traz nenhuma consequência negativa. Não quero com isso culpar ninguém de ter o que sonhou. Aquilo que se luta para conquistar é justo que se obtenha. O grande perigo é perdermos o sentido da felicidade pura e simples que se encontra em nós, que somos templos do Espírito Santo, e na convivência com as pessoas que são também templos do Espírito Santo.

de agosto nós vamos conhecer a história de Neftali, patriarca do povo de Israel. Neftali é saciado de favores e repleto de bênçãos de Javé. História que você vai encontrar no Antigo Testamento, Deuteronômio. Neftali é filho de Jacó e de Bala, escrava de Raquel. O nome Neftali significa lutar ou competir. Quando nasceu Neftali, Raquel, patroa da escrava Bala, disse assim: Deus me fez competir com minha irmã e eu venci. O nascimento foi motivado pela briga entre as duas irmãs, Lia e Raquel, ambas mulheres de Jacó. Lia já tinha dado 4 filhos a Jacó e mais 2 por intermédio de sua escrava Zelfa. Raquel, que era estéril, ficou com raiva e ofereceu a Jacó sua escrava chamada Bala. Dela nasceram 2 filhos, Dan e Neftali. Na bênção de Jacó aos seus 12 filhos, ele diz a respeito de Neftali: é gazela solta que tem crias formosas. E a bênção de Moisés para as 12 tribos diz: Neftali é saciado de favores e repleto das bênçãos de Javé. Ele toma posse do mar e do sul. Sabemos muito pouco sobre a vida de Neftali. O nome dele é conservado na Bíblia como uma das 12 tribos que dão identidade ao povo de Israel. Inicialmente, o povo de Israel não era uma monarquia, não tinha rei. Era uma organização de 12 tribos, todas elas iguais entre si e diante de Deus. Fruto da sua fé no Deus cujo nome é Javé. Presença permanente no meio do seu povo. Neftali é lembrado no Apocalipse, quando se descreve a visão do povo de Deus no futuro. 144 mil assinalados, 12 mil de cada uma das tribos. Uma delas é Neftali.

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10: 11:30, horário de Brasília.
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10: Programação com a Mãe Aparecida, rezando por você e claro, com você, bem-vindo, bem-vinda. Muito obrigado pela sua presença e pelo carinho do seu acolhimento. A Cristina Araújo de São Lourenço, Minas Gerais, tá com a gente. Obrigado, Cristina. Uma excelente noite para você. Bem-vinda ao nosso programa. O Antônio, a Antônia Maria de Jesus, tá com a gente também. Obrigado, Antônia. Deus te proteja, viu? Deus abençoe você, ilumine seu coração, te traga sabedoria, bênçãos e paz. Do coração da Mãe Aparecida, rezamos por você e com você. Pedimos a bênção de Deus que ilumine sua vida e o seu coração. 11:31, bem-vindo, bem-vinda. Vai mandando sua mensagem. 12-DDD número 3104-1043.
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1: A paz esteja com você. Prossigamos cada momento procurando crescer na graça e no conhecimento de Cristo, com a presença viva de Maria em nossa vida, como nossa mãe, mãe da Igreja. Se nós pegarmos a vida de todos os santos, cada um com sua experiência, sempre revelou seu amor a Maria, encontrando nela a razão da nossa fé, da nossa esperança, procurando cada vez mais permanecer firmes na fé no meio das tempestades da vida, ancoradas em dois fundamentais mistérios da nossa vida, a Eucaristia e a Imaculada Conceição. Se nós entendêssemos bem quem é Maria, o que é a Eucaristia, nós íamos ficar assim, tão encantados, sem palavras para poder expressar, e ver que Deus deu tudo o que nós precisamos para viver uma vida autêntica. A Eucaristia e Maria são as duas expressões da autêntica Igreja de Jesus, a única, santa, católica, apostólica Igreja, onde tem a Eucaristia como fonte e base da nossa vida, e Maria como nossa mãe educadora, modelo, rainha, que nos conduz no caminho de Jesus. Peçamos a Deus essa graça de nos enriquecer cada dia no amor a Deus através de Maria. Amemos Nossa Senhora.
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Relatos de Jesus. Textos de Alfonso Milagro. Apoio Editora Santuário. João Batista reconheceu que convinha que ele diminuísse para que Cristo crescesse. Destruir nosso eu somente para anular a própria personalidade seria não evangelho. Desumano, mas destruir o eu para elevar esse eu à identificação com Cristo não é propriamente destruição do eu, mas sua sublimação. Essa negação de si mesmo é necessária para todo cristão. Finalmente, o mesmo caminho de renúncia a si mesmo, de sofrimento e de morte que seguiu o Mestre deve percorrer aquele que pretende ser seu discípulo.

0: você que está conosco, viu? Obrigado pela presença, obrigado pelo carinho, obrigado pelo acolhimento. Que Deus continue te abençoando, te protegendo, te santificando nesta hora e nesse momento. Agora faltando 12 minutos para a meia-noite.
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0: Missão cumprida, sim. Ponto final na primeira parte do programa com a Mãe Aparecida. Vem aí Eduardo José para ficar contigo até as 4 horas da manhã. Às 4 tem o Santo Terço hoje com o Padre Vanderlei Souza, missionário redentorista, e você reza junto conosco. Tá combinado? Então tá bom. Eu volto no domingo, viu? Um ótimo final de semana para você. Durma com Deus, passe um final de semana cheio da bênção e da graça do Senhor, e a gente se encontra domingo a partir das 7 da noite aqui no programa com a Mãe Aparecida. Um grande abraço, fiquem com Deus, uma excelente madrugada e com as bênçãos da Mãe Aparecida.
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0: prostrado a vossos pés, consagro-vos o entendimento.
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2: Olá, bom dia! Que bom poder estar novamente juntinho de você aqui pela Rádio Aparecida, Rede Aparecida de Rádio, para mais uma madrugada. Essa caminhada de fé, de amor, paz e esperança. Obrigado a você que nos acolhe pelas nossas rádios parceiras, rádios que integram a Rede Aparecida de Rádio. A você, meu irmão, minha irmã, irmãos em Cristo que rezam conosco pelo aplicativo Aparecida, pelo portal a12.com/Rádio Aparecida. Como é bom estar junto de vocês para mais uma madrugada, porque é muito bom estar onde a mãe está. A produção é de Marcos Tiago, a Paula Castro na coordenação, na direção missionário redentorista Padre Vanderlei Souza. Eu sou Eduardo José e fico com vocês até às 4 da manhã neste sabadão da graça de Deus, sábado dedicado à Virgem Maria, a nossa mãe, a Senhora Aparecida. Hoje dia 29 de agosto e a Santa Mãe Igreja celebra, faz memória ao martírio de São João Batista, um dia muito importante para nossa Santa Mãe Igreja. E para começarmos bem o nosso dia, a nossa madrugada, com a sua participação, com as suas orações, quem está chegando é o Padre William Betônio, missionário redentorista, trazendo para nós esse momento de reflexão, de evangelização, com os ponteiros apontam para o infinito.

0: graça, o Senhor é convosco. Bendita sois vós entre as mulheres, e bendito é o fruto do vosso ventre, Jesus. Santa Maria, Mãe de Deus, rogai por nós, pecadores, agora e na hora da nossa morte. Amém. Rogai por nós, Santa Mãe de Deus, para que sejamos dignos das promessas de Cristo. Oremos, infundi, Senhor, vos rogamos, a vossa graça em nossos corações, para que nós que conhecemos pela anunciação do anjo a encarnação de Jesus Cristo, vosso Filho, cheguemos por sua paixão e morte de cruz a glória da ressurreição. Pelo mesmo Cristo nosso Senhor. Amém.
1: Queridos ouvintes da Rádio Aparecida, da Rede Aparecida de Rádios, eu sou o Padre William Betônio, missionário redentorista, e faço companhia a você neste momento em que os ponteiros apontam para o infinito. Obrigado pela sua companhia, por estarmos juntos neste instante de reflexão, em que vamos falar um pouquinho sobre esta 21ª semana do tempo comum. Nós ouvimos o Evangelho que começou esta semana, no dia 23, no domingo passado, em que Jesus perguntava aos seus discípulos quem ele era. É uma semana em que Jesus se revela a nós, ele se mostra a nós, e ele quer saber se nós o conhecemos de fato, assim como ele pergunta aos discípulos. Quem dá a resposta é Pedro, aquele que coordena, aquele que está à frente. E quando Jesus pergunta isso a ele, quem, para vocês, quem sou eu? Pedro dá essa resposta: tu és o Messias, o Filho do Deus vivo. E a sequência da resposta de Jesus é justamente dando a Pedro a autoridade para que possa anunciar este reino de Deus, como que se ele recebesse este mandato. Durante a semana, nós vamos encontrar essa mesma atitude, né? A atitude, logo na segunda-feira, no Evangelho de São Bartolomeu, que, na verdade, é identificado por Natanael, ele que se encontra com Jesus e conhece Jesus, e Jesus olha bem nos fundos dos seus olhos e fala que ele é um israelita de verdade, um homem sem falsidade. Aqui já vai mostrando pra gente que, para o seguimento de Jesus, é necessário ter essa honestidade de vida e de coração. Não apenas a aparência, aquilo que se mostra, mas aquilo que está por dentro, aquilo que nos sustenta de fato. Depois de conhecer Jesus e saber quem ele é, e de ter clareza sobre a sua mensagem e a sua missão, durante a semana, na terça, na quarta, na quinta, nós percebemos aqui um embate direto de Jesus com esta hipocrisia dos fariseus, dos judeus, da religião, que vivia apenas da aparência, mas não vivia a profundidade desta missão. E de nada adianta uma espiritualidade vazia, uma espiritualidade de aparência. E é justamente isso que Jesus quer destacar durante toda a semana, em que ele vem falar a respeito da coerência, né? A coerência é o grande tema que une todos estes evangelhos da semana. E coerência por quê? Encerramos hoje, dia 29, celebrando o martírio de São João Batista. É aquele que assumiu todas as consequências, inclusive até a morte, por anunciar um novo reino, por anunciar um novo caminho. Conhecer Jesus é fundamental, é necessário para que a gente possa seguir a nossa missão. Mas não basta apenas conhecer Jesus. É necessário que, além de o conhecermos, a gente possa viver de maneira digna, integral, esta proposta de Jesus em nosso coração, e sem temer a nada, sem ter nenhum tipo de vínculo com aquilo que não faz parte da proposta do reino de Deus, tentando ou encaixando as coisas conforme a nossa vontade, conforme aquilo que nós queremos e desejamos. A proposta do Reino de Deus é algo que está para além da nossa vontade, do nosso desejo, do nosso querer. E é necessário assumirmos de forma clara essa proposta para que a gente não viva apenas da aparência e não daquela essência que realmente mantém e nutre a cada um de nós. A fé que não é sustentada por dentro numa vida de oração, numa vida de coerência daquilo que se faz a escolha da pessoa de Jesus, é uma fé que não resiste, principalmente nesses tempos de hoje, em que tudo é ilusão e que tudo é passageiro. Por hoje nós vamos ficando por aqui, agradeço a sua audiência, fique com Deus e até amanhã, neste mesmo horário.
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3: Rádio Aparecida, Rede Aparecida de Rádio, Música, Fé e Missão. Agradecendo a você, meu irmão, que está aí no seu trabalho, rezando conosco. Vamos juntos, hein, para mais uma madrugada. Aos irmãos que estão pelas estradas do Brasil afora, os nossos irmãos caminhoneiros, caminhoneiras, motoristas de ônibus, os motoristas em geral, rezando conosco em mais uma madrugada. Especialmente a você, meu irmão, que está na estrada vindo em direção à casa da mãe, trazendo os nossos peregrinos, romeiros peregrinos da Mãe Aparecida. Obrigado pelas suas orações. E o nosso momento é de oração. Senhor nosso Deus, pela intercessão de São João Batista, dai-nos coragem para testemunhar a verdade. Que não tenhamos medo de defender a justiça, de anunciar o evangelho e de permanecer fiéis aos ensinamentos de Cristo. Livrai-nos da omissão, da indiferença e de toda atitude que nos afaste da verdade. Que nossa voz seja instrumento de esperança, nossas palavras levem paz e nossas atitudes revelem a presença de Jesus. São João Batista, rogai por nós e ajudai-nos a preparar todos os dias o caminho para o Senhor. Amém.
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10: Salmo 70. Minha boca anunciará a vossa justiça.
11: Minha boca anunciará a vossa justiça.
10: Eu procuro meu refúgio em vós, Senhor, que eu não seja envergonhado para sempre, porque sois justo. Defendei-me e libertai-me. Escutai a minha voz, vinde salvar-me.
11: Minha boca anunciará a vossa justiça.
10: Sede uma rocha protetora para mim, um abrigo bem seguro que me salve, porque sois a minha força e meu amparo, o meu refúgio, proteção e segurança. Libertai-me, ó meu Deus, das mãos do ímpio.
11: Minha boca anunciará a vossa justiça.
10: Porque sois, ó Senhor Deus, minha esperança. Em vós confio desde a minha juventude. Sois meu apoio desde antes que eu nascesse. Desde o seio maternal, o meu amparo.
11: Minha boca anunciará a vossa justiça.
10: Minha boca anunciará todos os dias vossa justiça e vossas graças incontáveis. Vós me ensinastes desde a minha juventude e até hoje canto as vossas maravilhas. Minha boca anunciará vossa justiça.
11: Minha boca anunciará vossa justiça.

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2: Quem confia em Deus, mesmo que tenha de enfrentar todas as ondas de violência e adversidades, sabe se colocar confiante em suas mãos. De maneira especial, lembro o aniversariante de hoje, o Neto de Campinas. Iniciemos esta oração invocando a Santíssima Trindade. Em nome do Pai, do Filho e do Espírito Santo. Amém. Senhor nosso Deus, nosso Pai, nós cremos em vós, nós esperamos em vós, nós vos amamos, nós vos agradecemos este dia e vos damos graças porque estamos com vida. Oferecemos este dia ao Senhor com todas as nossas alegrias e sofrimentos, com todos os nossos trabalhos e divertimentos. Guardai-nos do pecado e fazei de nós instrumentos de vossa paz e do vosso amor. Ajudai-nos a observar vossos santos mandamentos. Amém. Sábado, dia 29 de agosto. O trecho do Evangelho de hoje é escrito por Marcos, capítulo 6, versículos de 17 a 29. Anúncio do Evangelho de Jesus Cristo segundo Marcos. Naquele tempo, Herodes tinha mandado prender João e colocá-lo acorrentado na prisão. Fez isso por causa de Herodíades, mulher do seu irmão Filipe, com quem se tinha casado. João dizia a Herodes: "Não te é permitido ficar com a mulher do teu irmão." Por isso, Herodíades o odiava e queria matá-lo, mas não podia. Com efeito, Herodes tinha medo de João, pois sabia que ele era justo e santo, e por isso o protegia. Gostava de ouvi-lo, embora ficasse embaraçado quando o escutava. Finalmente chegou o dia oportuno. Era o aniversário de Herodes, e ele fez um grande banquete para os grandes da corte, os oficiais e os cidadãos importantes da Galileia. A filha de Herodíades entrou e dançou, agradando a Herodes e seus convidados. Então o rei disse à moça: "Pede-me o que quiseres e eu te darei." Ele jurou dizendo: "Eu te darei qualquer coisa que me pedires, ainda que seja a metade do meu reino." Ela saiu e perguntou à mãe: "O que vou pedir?" A mãe respondeu: "A cabeça de João Batista." E voltando depressa para junto do rei, pediu: "Quero que me dês agora, num prato, a cabeça de João Batista." O rei ficou muito triste, mas não pôde recusar. Ele tinha feito o juramento diante dos convidados. Imediatamente o rei mandou que um soldado fosse buscar a cabeça de João. O soldado saiu, degolou-o na prisão, trouxe a cabeça num prato e a deu à moça. Ela a entregou à sua mãe. Ao saberem disso, os discípulos de João foram lá, levaram o cadáver e o sepultaram. Palavra da Salvação. O martírio de João Batista nos leva a refletir sobre as consequências de uma liderança guiada pelos interesses humanos e não divinos, seja ela política, religiosa ou econômica. Quando o líder tem como meta apenas o poder e a riqueza, deixa-se levar pela ganância e pela luxúria, sendo incapaz de ver as atrocidades que comete. Isso vale não só para Herodes, mas também para sua amante Herodíades, que deixou o marido para se unir ao irmão dele por simples ambição. João representa a voz dos profetas e dos mártires, a voz da Igreja hoje na sociedade corrupta e ambiciosa. No sábado, a Igreja incentiva a rezar de maneira especial e particular por Maria, Mãe de Deus e nossa. Rezemos especialmente também pelas mulheres, aquelas que se levantam cedo para seus afazeres domésticos, e também por aquelas que trabalham fora de casa. Muitas delas são o sustento, o esteio para sua família. Lembremos de todas as mulheres grávidas que passam por esta experiência bonita. Rezemos por aquelas que querem engravidar e ser mãe, e também pelas mulheres e famílias que estão esperando a adoção de uma criança. Enfim, pedimos a intercessão da Mãe de Jesus nesta oração para todas as mulheres. E rezemos juntos o Magnificat, junto com Maria. A minha alma engrandece o Senhor e se alegrou o meu espírito em Deus meu Salvador, pois ele viu a pequenez de sua serva. Desde agora gerações hão de chamar-me de bendita. O Poderoso fez em mim maravilhas, e santo é o seu nome. Seu amor de geração em geração chega a todos que o respeitam. Demonstrou o poder de seu braço, dispersou os orgulhosos, derrubou os poderosos de seus tronos e os humildes exaltou. De bem saciou os famintos e despediu sem nada os ricos. Acolheu Israel, seu servidor, fiel ao seu amor, como havia prometido aos nossos pais, em favor de Abraão e de seus filhos para sempre. Seja dado a você, no seu cotidiano, sempre sentir a presença e proteção de Maria, Mãe de Deus e nossa. O Senhor esteja convosco, ele está no meio de nós. Pela intercessão de Nossa Senhora Auxiliadora, desça sobre você, sobre a sua família, sobre as suas intenções, a bênção do Deus Todo-Poderoso. Pai, Filho e Espírito Santo. Amém. O abraço de hoje vai para a Rosângela de São Paulo, índio também de São Paulo. Um abraço para o Robson e para a Juliana de São Carlos, para a Lena de Campinas. Um abraço para a Nil de Santa Bárbara do Oeste, para o Milton de Piracicaba, Ilza de Campinas e a Estela de Cruzeiro. Sou o padre Edmilson Moraes, salesiano de Dom Bosco, e moro atualmente em Campinas, no estado de São Paulo, no Colégio Liceu Salesiano Nossa Senhora Auxiliadora. Que Deus continue te sustentando nas suas decisões. Abraço e até mais.

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11: Olá,
10: seja muito bem-vindo ao nosso podcast Caminhar Juntos. Aqui você conhece um pouco mais sobre a sinodalidade. Buscamos sempre exemplos de como a nossa devoção popular, o nosso jeito de acolher ao outro, se mostram como essa igreja sinodal, ou seja, que caminha em unidade, movida pelo Espírito Santo, com respeito a todos, sem excluir ou menosprezar ninguém. Para esse 8º episódio, viajamos para o Nordeste do Brasil e vivemos com o povo baiano a fé histórica ao Bom Jesus da Lapa.
11: Episódio 8. Bom Jesus da Lapa, sinal de Igreja Viva.

comunica com seu povo através dos elementos da criação, cuja própria existência remete para a ação do Criador e está repleta da presença do Espírito que dá vida. Número 83 do documento final do Sino.

0: Estando no Santuário de Bom Jesus da Lapa, na Bahia, pude sentir a presença de Deus que se comunica com o ser humano, não apenas pela imagem do Bom Jesus e pela história local, mas também pelas paredes e maravilhas da sua criação. Esculpido pelas mãos do próprio Criador, as capelas, como imaginamos, construídas pelo homem, mudam de forma e dão espaço a grutas em uma grande formação rochosa no meio do sertão baiano.
1: Imagine uma grande caverna com várias grutas, cada uma dedicada a um santo de devoção do povo de Deus. No Santuário de Bom Jesus da Lapa, em cada gruta encontramos uma dedicação como Santa Luzia, Nossa Senhora Aparecida, São Geraldo, São Francisco, São Miguel, entre outras. Mas as principais são as grutas da Senhora da Soledade e do Bom Jesus.
0: A Romaria do Bom Jesus da Lapa completou em 2026 335 anos de existência. Uma história que nasce no desejo do encontro pessoal com Deus e do acolhimento de um homem chamado Francisco de Mendonça Mar. Quem nos ajuda a entender como tudo começou é a professora e historiadora lapense Gabriela Nogueira.
2: E aí a gente traz a memória do monge. O Frei Francisco de Mendonça Mar foi ordenado depois, sacerdote, mas quando ele chega aqui, também como um peregrino, buscando essa presença de Deus, buscando uma nova vida, no contexto que ele chega aqui, que ele, né, se propõe a essa peregrinação em busca de um ideal, de se encontrar realmente com Deus, de buscar uma nova vida, ele também, ele está passando por um momento histórico da formação desse lugar. Ele vai ser, né, um agente dessa formação, desse santuário e, portanto, da cidade de Bom Jesus da Lapa, mas era um contexto onde havia uma chegada de portugueses, espanhóis, buscando colonizar essa nossa região. Nós éramos pertencentes a povos nativos que habitavam, né, nas beiras desse São Francisco, e aqui, infelizmente, o processo de colonização chega junto outras pessoas, levas, né, de pessoas, buscando enriquecimento, sobretudo com a descoberta do ouro nas Minas Gerais. E aqui, margeando São Francisco, era uma rota, era um caminho. Então, quando Frei Francisco de Mendonça Mar, ele se propõe a fazer esse caminho, outras pessoas estão fazendo esse caminho, muitas vezes obrigatoriamente, como as pessoas escravizadas, africanos, né, de várias etnias, que para aqui foram trazidos. Então, quando ele chega, ele encontra esse lugar, ele abriga nesse morro, né, que trazendo a imagem do Bom Jesus. Então ele dá início a uma devoção, só que ele nunca imaginou, né, no coração dele ele não veio com esse propósito, ele veio com o propósito de um encontro pessoal com Deus e se refugiar, mas a missão que Deus tinha para ele era outra. O Bom Jesus queria que aqui realmente se estabelecesse um lugar sagrado de encontro com Deus.
0: Francisco chegou ao sertão baiano com uma imagem de Nossa Senhora da Soledade e do Senhor Bom Jesus. E como disse a historiadora, Deus tinha uma missão para sua vida, para que a devoção ao Bom Jesus e à Mãe da Soledade não ficasse apenas ali, naquela Lapa, mas emanasse para milhões de pessoas de todo o Brasil.
2: Então não foi apenas para o mundo o encontro com Deus, mas para milhares e milhares de pessoas. Porque quando ele se refugia na gruta, várias pessoas, porque a gruta é margeando o Rio São Francisco, então havia a rota marítima pelo rio e a rota terrestre margeando o rio. Então muitas pessoas passavam por aqui para ir para as Minas Gerais, para Goiás, uma rota também ligava a Pernambuco. Então era muita gente passando e essas pessoas encontraram no monge, nesta gruta, um abrigo seguro. Então, o santuário, ele nasce do acolhimento. Então, as pessoas começaram a ver naquele homem sozinho ali, buscando sua espiritualidade, também uma oportunidade de se encontrar com Deus.
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1: O documento final do sínodo afirma que a piedade popular é um tesouro precioso da Igreja, que ensina todo o povo de Deus em caminho.
4: A piedade popular é a forma como o povo vive e celebra sua fé de um jeito simples, espontâneo e cultural. Em vez de seguir apenas a liturgia, as pessoas criam suas próprias tradições para conversar com Deus.
0: É exatamente essa piedade popular que encontramos nos romeiros do Bom Jesus. que trazem a devoção de uma tradição que passa de geração em geração, como o jovem Pedro Henrique de São Mateus no Espírito Santo, que conta como aprendeu com a sua mãe a louvar e agradecer ao bom Jesus da Lapa.
5: Tenho 22 anos, né, de idade e 18 anos de Romaria. Desde que estava na barriga da minha mãe, venho acompanhando. É uma emoção muito grande todo ano vir celebrar aqui. 4 anos que eu não pude vir, motivo de saúde e trabalho, mas esse ano estou voltando novamente, completando 18 anos.
0: A mãe de Pedro, Dona Berta, afirma que a devoção ao bom Jesus já está em sua família há muito tempo e que, mais do que pedir, visitam a Lapa para agradecer.
6: Essa devoção veio de geração para geração. Os meus bisavós, meus avós, meu pai, falecido há 19 anos, e aí a gente deu continuidade e todos os anos estamos aqui e tem fé no bom Jesus que nós todos os anos estamos aqui. Não só para pedir, mas para agradecer.
0: Emocionante também é a história da senhora Arlete da Silva, de Senhor do Bonfim, na Bahia, que foi organizadora de Romaria junto ao seu esposo por mais de 40 anos e que hoje se faz romeira.
7: Eu relembro que quando a primeira vez que meu esposo veio para Bom Jesus da Lapa, ele tinha um Mercedes, cara chata, aí ele encheu de gente e trouxe para Bom Jesus da Lapa. Não tinha nem estrada, só a gente vinha se guiando pela beira do rio. Ele encheu o caminhão de romeiro e trouxe, não cobrou nenhum tostão, agradecendo a Bom Jesus da Lapa pela graça que a gente recebeu dele ter comprado um carrinho velho. Depois a gente ficou todo ano vindo, trazia um ano, trazia os romeiros pagos, outro ano trazia de graça, outro ano trazia pago, até quando ele trocava de caminhão, eu tornava encher o povo o caminhão de gente, eu trazia para agradecer Bom Jesus. E hoje eu estou completando 46 anos de romaria. Ele faleceu em 2016, eu continuei fazendo a mesma romaria que meu marido fazia. E hoje eu estou aqui em Bom Jesus como romeira. E só deixo de vir aqui em Bom Jesus da Lapa no dia que Deus me chamar.
0: Tem algo de especial nos romeiros do Bom Jesus. Eles rezam com o coração, com os cantos e tradições. O característico chapéu dos romeiros, inclusive, é patrimônio da cidade. A historiadora nos ajuda a entender o porquê o chapéu branco, com uma fita verde, é símbolo dos fiéis.
8: Então, geralmente são agricultores, trabalhadores, pessoas que vivem do campo. Então, aquele chapéu de palha que eles usavam o ano todo para trabalhar, e eles falavam, e agora, como é que a gente vai visitar o bom Jesus com esse chapéu? Forrava o chapéu com tecido branco e colocava uma fita verde. E assim que começa esse nosso patrimônio, né, de memória tão rico que é o chapéu do romeiro do bom Jesus.
0: Padre José Pereira, missionário redentorista, afirma que o diferencial do Santuário de Bom Jesus da Lapa são exatamente os seus romeiros, povo simples e de grande fé.
9: O que faz o Santuário do Bom Jesus ser diferente é que aqui é um lugar de fé como todos os outros lugares, mas o importante mesmo é saber que a maioria do povo que está aqui é um povo simples, um povo humilde, um povo que se dedica de corpo e alma a fazer a vontade de Deus.
0: O bispo de Camaçari, na Bahia, membro da equipe de animação do sínodo da CNBB, Dom Dirceu Medeiros, esteve durante o novenário da Romaria de 2026 e afirmou que é um lugar abençoado, pois em Bom Jesus da Lapa se vive verdadeiramente a religiosidade popular.
10: É um lugar abençoado, de fato, e aqui se vive a valorização também da religiosidade popular, que o documento de Aparecida preconiza como um dos tesouros dos povos latino-americanos. Então a gente louva a Deus pelo trabalho que os redentoristas fazem, louva a Deus também pelas belas lições de fé que o nosso povo nos dá. É muito interessante que as pessoas venham aqui com um olhar de fé e procurem observar o comportamento dos peregrinos. Eu estou aqui também como peregrino e é sempre uma alegria poder perceber como é edificante para nós, ministros da igreja, nesse mês vocacional, ver essa fé viva do nosso povo.

0: conquistas e os 70 anos de missão na capital baiana da fé.
1: Há 70 anos, os redentoristas chegaram a Bom Jesus da Lapa e passaram a fazer parte da caminhada de uma comunidade marcada pela peregrinação, pela devoção popular e pela missão. 7 décadas depois, essa história pode ser lida à luz da sinodalidade. Uma igreja que não caminha sozinha, mas junto com os romeiros, comunidades, leigos, religiosos, sacerdotes e toda a população.
2: A historiadora Gabriela Nogueira afirma que muitos religiosos ajudaram a disseminar a devoção ao Bom Jesus, como por exemplo Monsenhor Toríbio Villanueva, mas foram os missionários redentoristas quem seguiram e continuam caminhando junto com o povo, cuidando não apenas do santuário, mas evangelizando a partir da missionariedade.
3: A gente tinha um Monsenhor Toríbio Villanueva e tantos outros padres. Como a minha própria pesquisa, ela mostra que já havia, desde o período do monge, as próprias cartas que ele endereçou, né, para o arcebispo Dom Sebastião Monteiro David e também a coroa portuguesa, ele descrevia como era essa vivência no santuário. Então ele tinha padres de outros lugares que peregrinavam para fazer as desobrigas e também já atendia no santuário. Então a realização de batizados, casamentos, enterros, né, os óbitos já se realizavam com a ajuda, mesmo antes dele ser ordenado padre, com a ajuda de outros padres, digamos assim, padres peregrinos que também passavam e percorriam por esses sertões. E depois a gente vai acompanhando na história até chega essa grande figura do Monsenhor Toríbio Villanueva, que realmente ele deu assim uma maior visibilidade, né, para o trabalho missionário aqui no Santuário do Bom Jesus. E a marca maior para nós, sem dúvida, é os missionários redentorista, porque 70 anos de história, né? Então nós temos já uma filiação, né, aos redentoristas, sobretudo nós aqui de Bom Jesus da Lapa. Durante esses 70 anos, nós bebemos dessa fonte de missionariedade, de evangelização, não apenas na dimensão do trabalho do santuário, né, que é essa dimensão de acolher o romeiro, mas também o lapense, mas toda a dimensão pastoral de trabalho que é desenvolvido a partir do santuário e nas paróquias aqui. Atualmente, nós temos o trabalho dos padres redentoristas na paróquia São João Batista, da qual eu faço parte. Então, a gente continua trabalhando com esse lema tão importante, né, de missionariedade, uma evangelização que é missionária, que leva além fronteira a palavra de Deus. E acho que os missionários redentoristas, eles deram continuidade a esse legado do santuário ser esse lugar de acolhida, mas eles implementam aí uma visão de missionariedade.
4: Os primeiros missionários redentoristas chegaram a Bom Jesus da Lapa em 1956, liderados pelos padres holandeses, vinculados à província redentorista de Recife. Em 1972, a frente missionária passou a ser assumida pelos redentoristas poloneses.
2: Padre Tadeu Marzukiewicz, que faz parte dos primeiros missionários poloneses da Lapa do Bom Jesus, e aos 85 anos, relembrou como era o santuário quando chegaram e também de toda a contribuição dada pelos confrades de São Paulo, em especial do Santuário de Aparecida.
5: Padre Sotilo, na Basílica, mandou Padre Copete os eletricistas para ajudar a colocar na gruta de Bom Jesus nova instalação, fazer piso, e pouco a pouco cresceu. Imagine quando a gente celebrava a missa e não tinha piso. Nossa, quando a gente terminava a missa, não podia nem falar. E pouco a pouco conseguimos alguma coisa.
2: Com toda certeza vocês conseguiram, Padre Tadeu. Hoje o santuário conta com uma estrutura de iluminação, segurança, acessibilidade, banheiros, sem contar com a estrada, que foi asfaltada na década de 90, graças ao diálogo dos missionários redentoristas com poder público, já que antes os romeiros chegavam de pau de arara em uma estrada de chão, como relembra Lidiane Oliveira, de Porto Seguro.
6: Meus avós, eles vinham na Romaria de Pau de Arara. E na minha cidade que eu morava antigamente, meus vizinhos, a rua ficava normalmente vazia, porque todo mundo vinha pra Lapa. E aí todo ano eu venho.
2: O missionário redentorista, irmão Gilson Geiger, que hoje atua no trabalho pastoral, acolhendo os fiéis no santuário, relembra das dificuldades e faz memória agradecida por todos os redentoristas que ali passaram.
7: Nós fazemos memória agradecida de todos aqueles que já passaram, que nos precederam, que já estão na eternidade, que deram sua contribuição aqui em Bom Jesus. E nós agradecemos também a vida de Dom João Batista Muniz, né? Esse missionário que convidou os redentoristas para estarem aqui. Então tudo é ação de graça, celebração, e ao longo desses anos a gente vê como o santuário se transformou, né? Era muito assim rústico na época, e hoje nós vemos toda a estrutura, todo o zelo que os redentoristas têm aqui cuidando desse pedacinho sagrado, acolhendo milhares de romeiros todos os anos, e vai se consolidando como a terceira maior romaria do país.
2: No santuário, os redentoristas caminham não somente com os lapenses e romeiros, mas também com as religiosas, que ajudam nos trabalhos pastorais e na acolhida às romarias. A congregação das Filhas de Nossa Senhora de Fátima foi fundada por um missionário redentorista. Irmã Anália de Souza fala sobre o fato, também marcado por esses 70 anos de presença redentorista em Bom Jesus da Lapa.
8: A nossa congregação tem essa parceria. Primeiro nós somos fundada, uma congregação que foi quem fundou a congregação foi o missionário redentorista Dom João Muniz. Nós somos filhas da Diocese de Bom Jesus da Lapa. Essa é a dimensão que nós mais trabalhamos juntos, né? Acolhendo as pessoas, informando, ajudando, né? Incentivando as vocações. Nós somos chamadas a ser presença redentora, preferencialmente cuidar dos mais necessitados, mais abandonados, né?
4: Além das filhas de Nossa Senhora de Fátima, trabalham juntas com os redentoristas no santuário as irmãs mensageiras do amor divino, as irmãs do Instituto Missionário Rosa Mística e as irmãs camilianas, que cuidam do lar de idosos Bom Jesus, mantido pelo santuário em parceria com a diocese.
2: É muito bonito ver também a atuação dos leigos na liturgia e no acolhimento do santuário. É o caso de Tiara Rodrigues, que desde pequena aprendeu já na catequese o amor ao Bom Jesus e hoje coloca seus dons a serviço.
9: Desde pequena eu sirvo no santuário. A gente tinha aqui, quando eu era pequena, a missa das crianças, e aí o padre Tadeu recrutava ali as crianças para participar da liturgia. Então desde bem pequena eu já participo da liturgia aqui do santuário, e aí cresci sempre envolvida, grupo de jovens, catequese, primeira eucaristia, primeira comunhão. E aí com o passar dos anos eu vim, né, para pastoral litúrgica. Hoje eu sirvo na pastoral litúrgica e também com a turma do Romerinho.
2: Uma característica que chama a atenção na atuação dos missionários redentoristas na Lapa é o respeito com a devoção de cada romeiro do Bom Jesus. O atual reitor do santuário, Padre Roque Silva, diz esperar que isso também seja mantido pelas próximas gerações.
10: A gente espera exatamente que essa nova geração de missionários que estão surgindo, que eles deem continuidade a essa questão de promover a devoção do povo e promover também a espiritualidade do povo, porque o povo é que sabe rezar com coração, com corpo, com alma, com coração, com voz, né, com choro. Então, que a nova geração dê continuidade a essa espiritualidade romeira, peregrina, né, vibrante, alegre, que não mede sacrifício nem esforço para estar aqui ao longo do ano inteiro.

0: como os fiéis chegam a Bom Jesus da Lapa. Para eles, o importante é preservar a fé que atravessa gerações e que fazem parte da Igreja Católica no Brasil, que é diversa e viva. O bispo diocesano Dom Rubival Cabral relata como é bonito testemunhar a fé de cada peregrino.
1: Como é bonito de ver, de testemunhar milhares e milhares de peregrinos de toda parte desse Brasil chegar aqui no Bom Jesus da Lapa, nesta igreja de pedra e luz, para escutar a palavra de Deus, para celebrar a graça dos sacramentos, para renovar a fé comprometida no chão de cada comunidade eclesial missionária das paróquias onde estão inseridos. Isso engrandece a Deus, o louvor dos romeiros, e nos convida a viver esse caminho a partir do Bom Jesus, um caminho novo, uma vida nova.

0: Lapa, percebemos que caminhar juntos não é apenas uma ideia, mas uma vivência. É o romeiro que chega com sua história, a comunidade que acolhe, os religiosos e religiosas que servem, os sacerdotes e leigos que partilham a missão para manter viva uma tradição.
1: É assim que a piedade popular nos ensina sobre sinodalidade. Quando a igreja escuta o seu povo, valoriza sua cultura, respeita suas expressões, ela se torna cada vez mais uma igreja participativa, acolhedora e missionária. Nesse espírito, eu espero que você possa ter sentido, pelo menos um pouquinho, a experiência de se estar em Bom Jesus da Lapa e entendido que isso é sinodalidade. Espero ainda que você tenha a oportunidade de conhecer essa igreja de pedra e luz. E quando for, siga o exemplo do senhor José Ferreira Santos, de Santa Terezinha, na Bahia, e vá com fé.
2: Para quem não conhece, eu digo, venham, agora venham com fé, porque não adianta você vir ao Bom Jesus da Lapa se não tiver fé, porque a fé é que remove montanhas, nos dá força, e o Bom Jesus da Lapa é a fortaleza da nossa vida.

0: iniciados pela Igreja começam com a oração Ad Sumus Sancti Spiritus, que na tradução do latim para o português quer dizer: estamos diante de ti, Espírito Santo. Tradicionalmente, essa oração é usada em concílios, sínodos e outras reuniões da Igreja. Que possamos juntos rezar esta oração para que juntos à escuta do Espírito tornemos a Igreja cada vez mais comunitária, participativa, para que acolha a todos.
1: Oremos, irmãos e irmãs. Aqui estamos diante de vós, Espírito Santo. Estamos todos reunidos no vosso nome, do Pai e do Filho. Vinde a nós, assisti-nos, vinde aos nossos corações, ensinai-nos o que devemos fazer, mostrai-nos o caminho a seguir todos juntos. Não permitais que a justiça seja lesada, que a ignorância nos desvie do caminho, nem as simpatias humanas nos tornem parciais, para que sejamos um em vós e nunca nos separemos da verdade. Nós vo-lo pedimos, a vós que sempre e em toda a parte agis em comunhão com o Pai e o Filho pelos séculos dos séculos. Amém.
2: Que o exemplo de devoção e unidade vivido em Bom Jesus da Lapa, na Bahia, nos permita caminhar rumo a uma Igreja participativa e acolhedora, reconhecendo e respeitando a fé de cada filho de Deus, que é essencial para a evangelização. 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Até mais!

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6: Ouvintes queridos, minha saudação de paz e de bênçãos a todos vocês. Eu, Padre Rubens, juntos queremos caminhar aprofundando a nossa fé para a gente viver melhor os sacramentos de iniciação cristã. Refletindo, estamos sobre a Eucaristia em São Cirilo, bispo de Jerusalém, ele, Santo Padre da Patrística, ele nos propõe, São Cirilo, nos propõe reflexão do texto mais antigo sobre a Santa Missa. Na primeira carta de Paulo aos Coríntios, capítulo 11, versículos 26 e 27. Aproximadamente 10 anos antes dos evangelhos serem escritos. 1 Coríntios, capítulo 11, versículos 26 e 27. Diz o seguinte: de fato, eu, diz Paulo, recebi pessoalmente do Senhor aquilo que transmiti para vocês. Na noite em que foi entregue, o Senhor Jesus tomou o pão e, depois de dar graças, o partiu e disse: isto é o meu corpo, que é para vocês. Façam isto em memória de mim. Do mesmo modo, após a ceia, Jesus tomou também o cálice, dizendo: este cálice é a nova aliança no meu sangue. Todas as vezes que vocês beberem dele, façam isso em memória de mim. Portanto, continua Paulo, portanto, todas as vezes que vocês comem deste pão e bebem deste cálice, vocês estão anunciando a morte do Senhor até que ele venha, que ele volte. Estamos assim, queridos ouvintes, vendo que São Cirilo de Jerusalém aproveitou para instruir dos que se prepararam para receber os sacramentos da iniciação cristã, catecúmenos, e que ao final da catequese e da preparação, tendo sido confirmados para se tornarem cristãos, compreendessem o significado da Eucaristia da Santa Missa, que recebendo o corpo e o sangue de Jesus, se comprometeriam e se tornariam concorpóreos com Cristo, o mesmo corpo de Cristo, e tomando do sangue de Jesus, se tornassem consanguíneos com Cristo. Assumiriam o compromisso em ser como Jesus, outro Cristo na comunidade, no mundo. Se tornariam testemunhas de Jesus, dar a vida, anunciar e defender a vida. Tomai, bebei, isso é o meu sangue. Comei, isso é o meu corpo. E tomando o cálice e tendo dado graças, fazei isto em memória de mim. Disse Jesus, e continua fazendo hoje na igreja, através dos sacerdotes e na ação do Espírito Santo, que atualiza o gesto sacramental de Cristo. São Cirilo de Jerusalém, diante dessas palavras de Paulo na primeira Coríntios, pronunciadas por Jesus, São Cirilo diz, em sua catequese sobre a Eucaristia, se Jesus em pessoa declarou e disse do pão: isto é o meu corpo. Quem se atreveria a duvidar doravante? É o próprio Jesus que diz. E quando Jesus afirma categoricamente e diz: isso é o meu sangue, quem duvidaria, dizendo não ser o seu sangue? Nos questiona, nos reafirma, nos catequiza São Cirilo de Jerusalém. Cirilo de Jerusalém, diz a teóloga Rosemary Fernandes da Costa, Cirilo de Jerusalém diz, principia esse seu ensinamento com o testemunho apostólico atestado de Paulo sobre a tradição, a herança, o ensinamento e vivência que se presencia até a vinda de Jesus Cristo à Eucaristia. A atualização da paixão, morte e ressurreição de Jesus em cada missa, pela ação do Espírito Santo, até que Jesus volte no final dos tempos. Até lá, nós celebramos essa entrega de Jesus e nos unimos a Jesus para darmos continuidade à sua missão, fortalecidos pelo Cristo que comungamos na Santa Missa. Voltaremos no nosso próximo encontro a conversar sobre os Santos Padres e a Eucaristia. Fiquem na paz do Senhor. Até a próxima, se Deus quiser. Tchau.
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7: Padre Reginaldo Carreira, participa conosco.
8: Não podemos cair no engano de sentir que só seremos felizes se alcançarmos o que o outro alcançou e colocarmos como meta de felicidade um excesso de coisas que estão fora de nós e que dependem de um acontecimento exterior. É essa compreensão que faz com que aquele moço simples do campo seja feliz com sua família sem as comodidades da cidade. Ou ainda aquele homem que, tendo do bom e do melhor, prefira viver como se não tivesse. E vive bem e feliz assim. Ambos encontraram a felicidade tendo ou não tendo bens, possuindo ou não possuindo riquezas, porque o que traz felicidade mesmo não é o que possuímos. Riqueza, fama, posição social, reconhecimento, tudo isso passa muito depressa. O que traz felicidade é a conquista de si mesmo, a capacidade de possuir-se, pois quando chegamos a esse ponto, com certeza encontramos a Deus, o

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1: Está chegando Padre André Gustavo.
2: Dia 29 de agosto, hoje a igreja celebra o martírio de São João Batista. Com satisfação lembramos a santidade de João Batista, que pela sua vida e missão foi consagrado por Jesus como o último e maior dos profetas. Em verdade eu vos digo, dentre os que nasceram de mulher, não surgiu ninguém maior que João o Batista. De fato, todos os profetas, bem como a lei, profetizaram até João. Se quiserdes compreender-me, ele é o Elias que deve voltar. Encontramos no Evangelho de Mateus, capítulo 11, versículos de 11 a 14. Filho de Zacarias e Isabel, João era primo de Jesus Cristo, a quem precedeu como um mensageiro de vida austera. São João Batista, de altas virtudes e rigorosas penitências, anunciou o advento do Cristo. E ao denunciar os vícios e injustiças, deixou Deus conduzi-lo ao cumprimento da profecia do anjo a seu respeito. Pois ele será grande perante o Senhor. Não beberá nem vinho, nem bebida fermentada, e será repleto do Espírito Santo desde o seio de sua mãe. Ele reconduzirá muitos dos filhos de Israel ao Senhor seu Deus, e ele mesmo caminhará à sua frente. Lucas capítulo 1, versículo 15. São João Batista desejava que todos estivessem prontos para acolher o Cordeiro de Deus. Por isso, sem moralismo, mas impelido pela missão profética, denunciou o pecado do governador da Galiléia, Herodes, que escandalosamente tinha raptado Herodíades, sua cunhada, e com ela vivia como esposo. Na ocasião em que estava preso por Herodes Antipas, na margem oriental do Mar Morto, a filha de Herodíades encantou o rei e recebeu o direito de pedir o que desejasse. Sendo assim, proporcionou o martírio do santo, pois realizou a vontade de sua vingativa mãe. Quero que me des imediatamente num prato a cabeça de João, o Batista. João foi batizado no próprio sangue, ele a quem tinha sido dado batizar o Redentor do mundo. Tenhamos a coragem do profeta para testemunharmos a palavra da verdade que liberta e salva, doando a nossa vida na missão a nós confiada. São João Batista, rogai por nós.
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1: Missionário redentorista, irmão Cláudio Teixeira, trazendo para nós o quadro Você também é chamado.
3: Ouvintes da Rádio Aparecida, Deus não escolhe os capacitados, mas capacita os escolhidos. A premissa inspirada na passagem bíblica, 2 Coríntios, capítulo 1, versículo 21, 22, nos faz recordar que o chamado vocacional se encontra no mistério de Deus, e que ele caminha junto com aquele que abraça esse chamado, inspirando, motivando, capacitando para a missão. Por isso, não vamos desanimar frente às dificuldades, os problemas que nós enfrentamos na nossa vida. Deus nos capacita, Deus nos ajuda sempre em nossa caminhada. Basta nos abrirmos a Ele e pedir sempre que nos ajude em nossa caminhada vocacional. Porque nós somos pequenos demais para entender o mistério de Deus diante da vocação. Não existe local nem hora, nem características que garantam que essa ou aquela pessoa será chamada por Deus para uma missão específica na igreja. Isso porque o Senhor da Messe chama a qualquer tempo e em diferentes ocasiões aqueles e aquelas que seguirão o caminho da vida missionária, da vida sacerdotal e vida religiosa, de uma total entrega a Cristo e aos irmãos, principalmente aos mais necessitados. O processo vocacional é eterno, construir, ou seja, é um eterno construir. Ninguém nasce pronto para ser padre, nem religioso ou religiosa, nem mesmo marido e mulher, a vocação matrimonial. Essa construção se dá aos poucos quando o indivíduo se abre para escutar o que tem Deus para dizer e se permite ser guiado, amparado e acolhido. Sobretudo também quando o vocacionado está disposto a aprender, a aceitar e até mesmo a se transformar em prol do seu chamado vocacional. Por isso, podemos afirmar que não existe vocação perfeita. O acompanhamento vocacional é apenas uma etapa do processo de formação. E é preciso abraçar o processo, as mudanças, as descobertas, e deixar-se guiar pelo Senhor que chama e capacita a todos nós. Permita-se ouvir a voz do Senhor que chama. Abra o seu coração para escutar o chamado de Deus em sua vida. Permita que Deus trabalhe em você. Reze, reflita e responda com amor. Eis-me aqui, envia-me, Senhor. Por isso, vamos rezar mais uma vez.

como religiosos e religiosas, com missionários e missionárias, para o bem do povo de Deus e de toda a humanidade, assim seja. Amém. Ouvintes da Rádio Aparecida, Rede Aparecida de Comunicação, o nosso abraço, Deus abençoe. Amém.

0: José escreveu:
1: um certo dia, à beira-mar,
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2: O nosso catequista do Brasil chegando na nossa programação.
3: Irmão, irmã, façamos catequese. A graça de Deus é charmosa. Vale dizer, tem sempre algo de especial. Nunca deixa de operar mudanças. Produz um efeito especial em cada pessoa. Sempre para melhor. São Paulo usa muito a palavra grega charis quando se refere à palavra graça. E charis, entre outras coisas, quer dizer charme, valor especial. Daí vem a palavra carisma, algo especial que Deus deu a gente. A graça, quando vem, vem para valer. Mas o mais bonito na graça de Deus é que ela sempre vem acompanhada de paz, ainda que possa trazer cruz e outras exigências. Mas graça e paz são duas palavras entrecruzadas. Cantem comigo.

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7: Padre Vanderlei Souza, trazendo para nós a oração especial.
8: Olá, querido irmão, querida irmã. Esse mês de agosto estamos rezando pelas vocações. É o mês vocacional em toda a igreja. Nesta última semana, te convido a rezar pelas vocações dos ministérios leigos. Enviai, Senhor, operários para a vossa messe. Sabemos que a messe é grande e os operários são poucos. Suscitai, pois, vocações nos mais diversos ministérios leigos em vossa igreja, em nossas comunidades, para que possamos testemunhar com a vida a alegria do Evangelho e espalhar no mundo o doce perfume do Cristo. Senhor, que pelo cultivo das virtudes da fé, esperança e caridade, em nossas comunidades despertem vocações para os ministérios leigos. Aumentai a fidelidade ao santo batismo, aumentai a fidelidade à igreja, aumentai a fidelidade dos leigos e leigas ao santo padre, o papa. Que todos recebam a graça da conversão diária. Tudo isso vos pedimos, ó Pai, por Cristo nosso Senhor, o servo dos servos. Nossa Senhora, Mãe Aparecida, Rainha das vocações, serva do Senhor, rogai por nós.
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7: Márcio Velho traz para gente o nosso momento com a mãe.
9: Estamos começando o momento com Maria de hoje. Vamos juntos refletir o tema: toda família é um berço de vocações. Toda família é um berço de vocações, pois é no amor do lar que Deus planta as sementes de fé, esperança e serviço. Assim como Maria acolheu com ternura o chamado do Senhor e disse seu sim generoso, cada família é convidada a ensinar seus filhos a escutar a voz de Deus. No coração da família nascem vocações para a vida, para a missão e para o amor ao próximo. Que Maria, mãe de Jesus e modelo de entrega, acompanhe nossos lares, nos ajudando a formar corações dispostos a servir a Deus e à Igreja.
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1: Rogai por nós, Santa Mãe de Deus.
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2: Jesus, a razão universal. Deus traçou o eterno plano, em que ele mesmo, na pessoa do Filho, havia de se fazer homem para divinizar o universo e torná-lo digno louvor de si. Neste plano, Jesus, o homem-Deus, é a grande razão, o grande motivo de toda a criatura. Só nele, com ele e por ele, todos os homens são sacerdotes da criação, para em Cristo, com Cristo e por Cristo, darem louvor e glória ao Criador. De sorte que o maior dever de nossa vida é a união com Cristo, para praticarmos o maior dos mandamentos. Amarás ao Senhor teu Deus de todo o teu coração e de toda a tua alma, com todas as tuas forças, bem como o segundo mandamento: amarás o teu próximo como a ti mesmo. Viverás para Deus, viverás com Cristo e participarás da felicidade eterna do Senhor Jesus. Na Bíblia, Romanos 14, versículos 7 e 8, lemos: nenhum de nós vive para si mesmo e ninguém de nós morre para si mesmo. Se vivemos, vivemos para o Senhor Jesus. Se morremos, morremos para o Senhor Jesus. Quer vivamos, quer morramos, pertencemos ao Senhor Jesus. Portanto, quer comamos, quer bebamos, quer façamos o que fizermos, seja tudo para a glória de Deus. O homem Deus é a razão do universo, e nós participamos da razão do universo se estivermos unidos ao Cristo. Nós fomos criados para ele, para o Cristo. Tudo lhe pertence. Na morte, temos de morrer com ele para o pecado e na ressurreição ressuscitar com ele para a vida eterna. Na pessoa de Jesus, seremos eternamente realizados na missão de glorificar a Deus e sermos felizes. O Verbo divino fez-se homem para que todos recebam a vida divina em si, a vida da graça santificante, e todos, assim unidos a ele pela fé e pelo amor, sejam louvor de Deus. Viver em Cristo é colocar as verdades, a fé, como base de nossa mentalidade e de todo o nosso querer. A união com Cristo realiza-se no querer, principalmente. É na nossa vontade que se realiza a união do Eterno com o nosso Espírito, pela graça. Conhecemos pela fé para obedecermos, movidos pelo Espírito Divino, e só querermos o que Deus quer e nunca querermos o que Deus não quer. Isto é viver com Deus, é viver da vida que vem lá do alto, é glorificar a salvação. Na Igreja, Cristo é a cabeça, nós somos os membros. Ele é a videira, nós somos os galhos unidos a ele e a sua graça salvadora. Com essa força, que é a graça do Espírito Santo, nós faremos sempre a vontade de Deus, o que constitui a adoração suprema que se consumará na felicidade eterna. A razão da nossa vida é Jesus. Viva Cristo Rei! Viva Nossa Senhora Aparecida, Rainha!
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1: Padre João Carlos participando conosco no Com a Mãe Aparecida.
2: Mesmo fora do clima de sofrimento, de crise, nós seres humanos vivemos inquietos, nos sentimos incompletos e carentes. Sonhamos com a liberdade, o amor, a paz. Estamos sempre buscando, não nos saciamos. Jesus é o caminho. Santo Agostinho descreveu esse drama humano na sua própria vida, no seu livro Confissões. O coração só sossega quando encontra Deus. Deus não é um cala-boca para as nossas inquietudes. Ele é a realização plena de nossa existência inquieta. O ser humano criado por Deus encontra o caminho da plenitude quando se reconecta com suas origens e com seu futuro definitivo em Deus. Longe dele, peregrinamos num vale de lágrimas. Voltados para ele, sentimos a vida mais leve e os nossos dramas mais amenos. Não se trata de fugir da realidade absolutamente. A realidade mais radical é essa: nossos sonhos mais profundos de vida, amor, alegria, liberdade, paz, realizam-se em Deus. Nele está toda a plenitude. E nós já participamos dela quando estamos unidos a ele. Isso não nos tira da realidade da nossa existência difícil e conflituosa. Isso nos põe de pé diante dos problemas, porque enxergamos mais longe e ficamos mais atentos ao caráter passageiro de nossa existência terrena. Isso não nos faz menos cidadãos nesta terra, ao contrário, nos empenha ainda mais numa convivência social onde já brilhem os valores definitivos. Tudo isso poderia ser uma vã filosofia, não fora Deus ter posto em prática um plano maravilhoso de salvação para a humanidade. Ele nos enviou seu Filho único como prova do seu amor e como elo de comunhão permanente conosco. Assim, na conversa com os discípulos, na última ceia, falando de sua volta ao Pai, Jesus disse: "Não se perturbe o coração de vocês, eu vou preparar um lugar para vocês. Eu quero que onde eu estiver, vocês estejam comigo. E para onde eu vou, vocês conhecem o caminho. Eu sou o caminho."

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1: O nosso momento com o tema do dia, Padre Sebastião Reis, missionário redentorista.
2: Hoje queremos apresentar o tema Desafios da Nova Configuração Humana. Na vida temos que acreditar nesta força da transformação humana, desanimar nunca, é sempre buscando os meios e caminhos pedagógicos que o contexto histórico humano e social nos oferece. É buscando esse contexto, é preciso estar atento às situações imprevisíveis deste caminho cheio de buracos, curvas, montanhas e precipícios. Você deve agir e dirigir com habilidade para que o carro da sua vida não fique pelos barrancos desta longa estrada. Pontuando a história, ela é rica de fatos e acontecimentos, envolvendo pessoas que foram bem sucedidas e tiveram sucesso ao longo das outras pessoas, que ao fazer as suas escolhas, se perderam, ficando pelos caminhos do lamaçal sem volta. Não podemos perder as oportunidades que a vida nos oferece. Talvez seja a única possibilidade que teremos para uma mudança interior e exterior. É como diz a máxima: o cavalo arriado passa apenas uma vez. A nossa liberdade, inteligência e capacidade humana, quando bem orientada e encaminhada em sintonia com uma força que está além do nosso conhecimento, realizamos obras maravilhosas e marcantes na história. Fazendo parte deste mundo, precisamos deixar as marcas da alegria, as marcas da paz, da solidariedade, da justiça e da unidade. Nós queremos levar hoje e sempre para o nosso mundo sinais positivos. Sinais negativos, nós já os temos demais em nossa sociedade. É preciso aproveitar as possibilidades que aparecem.
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3: A paz esteja com você. Sigamos sempre nesse encontro com Maria, o coração aberto de filhos para poder reconhecer a mãe que Deus nos deu. E assim amemos a Maria, Nossa Senhora. Façamos realmente esse propósito, amar Nossa Senhora e fazê-la amada, recitando o Santo Terço. Se nós entendemos bem o que é o Santo Terço, que é realmente um processo de evangelização, seguir Jesus com Maria. Cada contemplação do mistério será sempre uma forma de amar Nossa Senhora, sem nunca dizer basta. Pelo contrário, saber que nós podemos cada dia crescer na graça e no conhecimento de Cristo. Esse é o objetivo desses nossos encontros tão breves, mas para despertar em cada um de nós a verdadeira devoção a Nossa Senhora. Que a gente possa, cada dia da nossa vida, lembrar que a devoção a Nossa Senhora é uma doação total a ela. A devoção não é simplesmente uma repetição de fórmulas, atitudes, é uma atitude fundamental de ser filho de Maria, aprendendo com ela a seguir Jesus. É fundamental que a gente entenda que devoção leva a ser, não simplesmente fazer. Somos filhos de Maria, amemos a ela, nossa mãe, e saibamos, junto com ela, fazer tudo que Jesus nos ensina. Como o apóstolo São João, também saibamos receber Maria em nossa casa, tanto na casa, residência, como na casa, nosso coração, onde está a essência do nosso ser. Eu sou o que é o meu coração. Se no meu coração eu tenho amor a Maria, certamente isso vai se expressar em atitudes, palavras, pensamentos, enfim, toda a nossa forma de comunicação. Que Nossa Senhora, nossa mãe, nos ilumine e fortaleça na nossa caminhada rumo a Jesus.
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1: Padre Lucas Emanuel, chegando com notícias missionárias.
2: Bem, meus irmãos, nós vamos ter um encontro muito importante com os párocos que receberão a graça das Santas Missões Redentoristas em suas paróquias no ano de 2027. E para falar um pouquinho sobre a importância desse encontro, nós vamos ouvir aqui o padre Carlos Alberto Pereira, ele que é missionário redentorista e compõe a equipe de São João da Boa Vista. Vamos ouvi-lo.
3: Olá, meu querido irmão, querida irmã, você que está sintonizado com notícias missionárias, acompanhando o ritmo das Santas Missões Redentoristas ao longo do ano, entre os dias 31 de agosto e 2 de setembro, os missionários redentoristas realizarão em Aparecida, na Casa de Hospedagem Santo Afonso, o encontro dos párocos das paróquias, nas cidades onde acontecerão missões no ano de 2027. O encontro dos párocos na preparação das Santas Missões Redentoristas tem como objetivo principal criar uma verdadeira comunhão entre a equipe missionária e a paróquia, para que a missão não seja um evento isolado, mas um processo de renovação evangelizadora da comunidade que vai ser missionada. Esse encontro é decisivo, porque vai alinhar expectativas, esclarecer a metodologia e envolver o pároco e suas lideranças como primeiros passos na animação das Santas Missões Redentoristas, enfatizando que o pároco já é colocado como o primeiro animador da missão. De modo mais específico, o encontro busca apresentar a espiritualidade, objetivos das Santas Missões Redentoristas, buscando compreender que a missão visa construir, fortalecer e revitalizar as comunidades, despertando novas lideranças, aproximando os afastados e renovando a ação pastoral da paróquia. E também vai explicar a metodologia missionária.

0: aí sobre a importância desse encontro que acontecerá então em Aparecida, no Seminário Santo Afonso, nesses próximos dias. Rezem por nós, queridos amigos, companheiros de missão, na oração. É sempre importante contar com a oração de vocês, viu? E vocês, desejam viver aí a graça das Santas Missões Redentoristas em suas paróquias? Bom, converse com seu pároco, peça para que ele faça contato conosco através do portal a12.com/missões ou pelo telefone 0-16-99700-9566. Fiquem com Deus e com as bênçãos da Mãe Aparecida. Um grande abraço a todos. Tchau! E viva Santas Missões Redentoristas!
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1: Missionário Redentorista Padre Tiago Costa, trazendo para nós a reflexão do Evangelho de hoje.
2: Olá, queridos irmãos e irmãs, caros ouvintes da Rádio Aparecida, devotos de Nossa Senhora. Jesus anuncia o que acontecerá em Jerusalém consigo. Mesmo sabendo a consequência de sua fidelidade ao Pai, não hesita e mantém-se firme em sua subida para este lugar. Certamente agora os discípulos estão compreendendo melhor a profissão de fé que Pedro fez em nome deles. Tu és o Messias, o Filho do Deus vivo. Percebem que Jesus é o servo, sofredor, mesmo que não lhes esteja tão clara e seja um mistério essa verdade. Pedro, que tem a pretensão de livrar o Cristo dessa infâmia, acaba tornando o tropeço no caminho de Jesus. Vai para longe, Satanás. Tu és para mim uma pedra de tropeço. Essas palavras são duras e decisivas. Cristo não está fazendo negócios, está nos salvando. Por isso, tudo que vier contrária a essa missão é pedra de tropeço. Bom é olhar com as atitudes em nossa comunidade, pois não pode haver dominadores que atrapalhem a participação do povo e não deixem caminhar. Pedra de tropeço, sem humildade e reconhecimento do valor dos outros, não construiremos o reino entre nós. Qual a consequência a todo discípulo de Cristo? Se alguém quer seguir, renuncie a si mesmo, tome sua cruz e me siga. O convite de Jesus é claro, pertinente, e ele nos dá liberdade de decisão. Toda vocação passa necessariamente pela cruz, não há outro caminho. Os que já experimentaram bem, mais de perto, esta entrega, sabem que isso é verdade. É preciso ter clareza no seguimento, pois é necessário tomar o caminho da cruz para participar da obra da redenção de Cristo. A alegria da Páscoa do Senhor não impede nossa passagem pela cruz. Mesmo tendo fé sincera e procurando vivê-la com intensidade, não estamos livres de perseguições ou inconveniências. Precisamos, sim, carregar a cruz. Há momentos em que parece que vamos desanimar, que não seremos capazes de nos manter fiéis. Todos nós temos momentos mais exigentes na família, no trabalho, na igreja, na pátria. Embora a dor ou incerteza sempre nos rodeiam, estes momentos são ricos, pois podemos viver uma grande experiência de fé, compreendendo que passamos pelo mesmo caminho que Cristo passou e saiu vencedor por causa de sua fidelidade, de seu amor ao Pai e a nós. Sejamos, pois, pacientes e não abandonemos o caminho já indicado. Nossa força está nele, no Senhor, no ressuscitado. Só precisamos segui-lo fielmente. A você, meu irmão, minha irmã, por intercessão de Nossa Senhora Aparecida, Rainha e Padroeira do Brasil, Deus vos abençoe.
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1: Estela Marcon, contando histórias de personagens bíblicos do livro Gente Como Nós, publicado pela editora Santuário, de autoria de Carlos Mesters e Francisco Orofino.
2: Hoje, dia 29 de agosto, nós vamos conhecer a história de Stefanas e família, primeiros convertidos da Grécia. Vocês conhecem a família de Stefanas? Eles se dedicaram aos serviços dos irmãos. Essa história você vai encontrar na primeira carta aos Coríntios, capítulo 16, versículo 15. Stefanas e sua família são lembrados duas vezes na primeira carta de Paulo aos Coríntios. Num contexto de tensão entre Paulo e a comunidade, na primeira vez, Paulo escreve o seguinte: agradeço a Deus o fato de eu não ter batizado ninguém de vocês, a não ser Crispo e Caio. Portanto, ninguém pode dizer que foi batizado em meu nome. Ah, sim, batizei também a família de Stefanas. Além deles, não me lembro de ter batizado nenhum outro de vocês. É que algumas pessoas se orgulhavam de terem sido batizadas por Paulo, outras por terem sido batizadas por Pedro, outras diziam gostar mais de Apolo. Eu sou de Paulo, eu sou de Apolo, eu sou de Pedro. E deu briga na comunidade. Por isso, Paulo agradece a Deus por ter batizado só poucas pessoas em Corinto. É nesse contexto que aparece o nome de Stefanas e sua família. Eles estão entre os primeiros de Corinto que se converteram. Eles foram de muita ajuda para Paulo. No fim da mesma carta, Paulo lembra uma segunda vez Stefanas. Ele escreve: mais uma recomendação, irmãos. Vocês conhecem a família de Stefanas, que é o primeiro fruto da Acaia? Eles se dedicaram ao serviço dos irmãos. Sejam atenciosos para com pessoas de tal valor e para com todos os que colaboram e se afadigam na mesma obra. Eu me alegro com a visita de Stefanas, Fortunato e Acaico, pois eles compensaram a ausência de vocês e tranquilizaram o meu espírito e o de vocês. Saibam apreciar pessoas de tal valor. É um elogio bonito de Paulo a respeito de Stefanas, que deixa entrever que se trata de um cristão de muito valor naqueles primeiros anos da igreja em Corinto.

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1: Está chegando o irmão Marco Lucas, trazendo para nós o nosso quadro Você e o Livro.
2: Olá, meus amigos da Rádio Aparecida e do Portal A12. Sejamos todos muito bem-vindos ao Você e o Livro. Chegamos ao terceiro e último episódio da nossa série especial sobre as vocações neste mês de agosto. E hoje o nosso olhar se volta para a grande maioria do povo de Deus, os leigos e as leigas. Você já parou para pensar que o seu batismo não é apenas um rito de passagem, mas um verdadeiro chamado? Pois é, pelo batismo, todos nós fomos inseridos no corpo de Cristo e recebemos uma missão única. Não existem espectadores na igreja. Seja atuando na sua comunidade, servindo em uma pastoral, participando de um movimento ou sendo testemunha do evangelho no seu trabalho e na sua família, a sua vocação é viva e fundamental. O leigo e a leiga são a ponte entre a igreja e o mundo, chamados a servir com amor e a transformar a sociedade a partir de dentro. E para nos ajudar a aprofundar essa missão tão bonita, eu tenho duas recomendações de leitura imperdíveis. A primeira obra é Cristão Leigo, um chamado à unidade e à santificação do mundo, do padre Magno Xavier. Neste livro, o autor aprofunda a teologia do laicato para nos mostrar que o leigo é essencialmente um sujeito eclesial, ou seja, você é protagonista. O padre Magno traz luz aos principais desafios do cristão leigo no mundo contemporâneo e apresenta exemplos concretos de como ser um agente de transformação da sociedade e de renovação na nossa igreja. A minha segunda indicação é o livro Leigos e Leigas na Igreja e na Sociedade, do missionário redentorista padre Marlos Aurélio, nosso superior provincial da província Nossa Senhora Aparecida. Você já se perguntou de onde vêm as bases históricas da nossa participação na igreja? O padre Marlos responde a essa pergunta resgatando as raízes histórico-teológicas do laicato. Ele analisa desde os modelos eclesiais ao longo do tempo até o grande divisor de águas, que foram os concílios Vaticano I e Vaticano II, mas, sobretudo, Vaticano II. Uma leitura enriquecedora para compreender as oportunidades e os desafios de ser leigo em pleno século XXI. 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Deus abençoe a sua semana e até o próximo quadro Você e o Livro.
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2: 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Não é este o caminho de Deus. 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
8: Eles lutarão contra ti, mas não te vencerão, porque eu estou contigo para te proteger. Oráculo do Senhor, Jeremias 1:19. As ação de Deus na vida do crente não é mágica, mas se fundamenta na confiança e entrega nas mãos de Deus. O versículo proposto para nossa meditação nos motiva a não desanimarmos diante da missão que recebemos do Senhor. Anteriormente a esse versículo, dirigido ao profeta Jeremias, é apresentada a sua missão. E o contexto é encerrado com o pacto de Deus com um profeta que demonstra a sua presença protetora. Diante de nossa missão profética, enfrentaremos pessoas e estruturas que carecem ser encaradas com a certeza de que não estamos sozinhos. Deus está conosco na nossa missão profética. Deus se faz presente quando não sentimos, mesmo emocionalmente, sua presença. Parece contraditório, mas a presença do Senhor nem sempre é captada por nossos sentidos. Na atualidade, as pessoas confundem fé com sentimentos emocionais. Nem sempre sentimos arrepios, choros ou temos desmaios que nos confirmam a presença de Deus. O Senhor age de forma sutil mesmo nos momentos de noites escuras e silêncios espirituais. É nessas noites sem claridade da lua ou das estrelas, para nos indicar a direção e seguir, que são confirmadas nossas opções e aceitações das missões recebidas. Confiar na presença de Deus em meio aos desafios cotidianos é algo que marca nossa fé. Gememos e choramos, mas não desistimos de nossa missão. Aprendamos com o profeta Jeremias e Jesus de Nazaré a não desistirmos diante da missão, mesmo em meio aos desafios que não entendemos. Pai querido, não nos deixeis cair na tentação de desistirmos de nossa missão por causa de problemas e perseguições. Amém.
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1: Pelúcio Velho de volta.
2: Nossa Senhora do Café. Essa história começa na cidade de Espírito Santo do Pinhal, em São Paulo. Foi a professora Ana Maria Negrini, criada nos cafezais de seus pais, quem deu início à história da santa. Durante o período da faculdade, em 1964, ela escreveu o artigo Minha Nossa Senhora do Café, para a revista católica em que trabalhava. Nele fazia uma conexão entre Nossa Senhora Aparecida e sua cor de café. Muitos anos mais tarde, o redator do jornal da Cooperativa de Cafeicultores da cidade pediu sua colaboração. Ela escreveu outro artigo com o mesmo nome. Nele, falava sobre as aflições dos cafeicultores e fazia apelo à Nossa Senhora para que olhasse por eles. Para sua surpresa, seu artigo chegou ao Rio de Janeiro. No dia 8 de setembro de 2001, o professor Albertino Fonseca enviou para Pinhal, pelo correio, um desenho da santa. Porém, ele vinha com os dizeres: Nossa Senhora do Café do Brasil. O erro, entre aspas, da preposição foi o que deu início à devoção a ela. Não mais Nossa Senhora de Café, a santa ganhou seu próprio título. Ficou decidido que o dia da padroeira dos cafeicultores seria no dia 9 de agosto, aniversário da cooperativa. A empresa foi responsável pela construção da primeira capela da santa, cuja arquitetura imita um armazém de café do século XVIII. Em 2004, a cidade participou pela primeira vez da Expo Católica e levou a imagem da padroeira, esculpida por um artesão da cidade de Pedreira. A Nossa Senhora do Café foi um sucesso ano após ano. Em 2010, a professora que deu início a essa história foi convidada pela Edições Loyola a escrever o livro Nossa Senhora do Café, História e Devoção no Brasil. Ele foi aprovado pela Igreja Católica, tendo a bênção do bispo Dom Davi. A história de devoção ultrapassou a fronteira entre os estados de São Paulo e Minas Gerais. A cidade de Machado conta hoje com uma capela e uma gruta dedicadas à santa. A segunda é aberta a visitantes e possui uma imagem em tamanho maior da santa. Os devotos da cidade que dedicam à santa uma missa por mês acreditam que a cidade foi abençoada. De acordo com eles, os cafezais em 2016 não sofreram com pragas graves e a chuva foi mansa. Diferentemente da versão colombiana Virgem da Café, a Nossa Senhora do Café tem um design com as cores do café. Morena, tem um manto na cor do grão torrado, túnica e véu na cor do grão cru. De acordo com Ana, mais de 6 mil imagens da santa foram produzidas até hoje. Nossa Senhora do Café, rogai por nós.
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2: Bom dia, meu amigo, minha amiga. Há alguns anos, um professor da conceituada Universidade de Harvard abriu uma disciplina com o nome A Busca da Felicidade. Mais de 1000 alunos concorreram à vaga para cursar essa disciplina. Nos últimos anos, tem crescido o número de estudiosos no campo da psicologia e da neurociência com o objetivo de estudar a felicidade. Atualmente, temos até mesmo uma nova área na psicologia, conhecida como psicologia positiva, que busca ajudar as pessoas de forma muito prática e concreta a viverem uma vida mais feliz. Uma pesquisa recente apontou 7 características psicológicas de pessoas que se sentem muito felizes. Quais são essas 7 características? Vamos a elas. Primeira característica da pessoa feliz: curiosidade. Pessoas felizes arriscam-se a experimentar coisas novas e situações novas. Segundo a neuropsicologia, a atitude de arriscar-se a novas experiências e deixar, com certa moderação, uma zona de conforto, traz uma sensação de recompensa ao cérebro. Segunda característica, otimismo. Ser otimista não significa fechar os olhos para as realidades duras da vida. Ao contrário, é ter os olhos muito abertos para encontrar algo bom, mesmo nas situações de dificuldade. Terceira característica, despreocupação. Joseph Forgas, um psicólogo australiano, descobriu que pessoas muito analíticas, racionais e perfeccionistas são menos felizes do que outras, que não se apegam exageradamente a todos os detalhes. A conclusão é que pensar muito, racionalizar demais, deixa as pessoas exaustas e tristes. Quarta característica, flexibilidade. Pessoas flexíveis são aquelas que, apesar de experimentar tristeza e ira, sabem deixar esses sentimentos de lado e substituí-los por outros sentimentos mais positivos, na confiança de que tempos melhores virão. Quinta característica, sociabilidade. Estudos revelam que pessoas felizes buscam relações saudáveis com familiares, amigos e colegas. Abrir-se aos outros pode formar um círculo virtuoso de dar e receber. De fato, é dando que se recebe. Sexta característica, consciência do presente. Estar inteiro no que se está fazendo, segundo pesquisadores húngaros e norte-americanos, reduz a sensação de ansiedade no organismo. Ao contrário, desempenhar uma tarefa com um pensamento cheio de outras preocupações diminui a sensação de plenitude e aumenta o nível de ansiedade no corpo. Sétima e última característica das pessoas felizes: generosidade e altruísmo. Uma pesquisa realizada no Canadá demonstrou que o cérebro de pessoas que fazem o bem produz mais sensações de bem-estar e felicidade do que o cérebro de quem é favorecido com o bem praticado por outras pessoas. Agora, é científico, há mais felicidade em dar do que em receber. Ou, como dizia Dom Luciano Mendes de Almeida, o céu é fazer as pessoas felizes. Portanto, meu amigo, minha amiga, um novo dia está começando. Que tal experimentarmos uma atitude nova diante deste dia? Desejo que, neste dia, tenhamos um olhar muito lúcido para ver todas as graças que Deus concede, para ver o bem que podemos praticar aos nossos irmãos e para olhar muito além das dificuldades que podemos encontrar pelo caminho. Que você seja mais feliz e que faça os outros mais felizes ainda neste dia. Um grande abraço e até o nosso próximo encontro.
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0: 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E é chegada a hora de dizer adeus, isso mesmo, ou então até logo, porque nós nos encontraremos na próxima madrugada, se Deus quiser. Mas hoje eu vou ficando por aqui, agradecendo a sua oração, a sua companhia, que é sempre muito agradável a todos nós aqui da Rádio Aparecida, nós que estamos aí prestes a comemorar 75 anos de história. E você, meu irmão, minha irmã, faz parte disso tudo. Sem você, nós não existiríamos. Obrigado, viu, pelo carinho, pela sua audiência, pela sua companhia, mas não vamos embora já não. Vamos rezar o Santo Terço na companhia do padre Vanderlei Souza, hoje sábado, dedicado à Virgem Maria, contemplando os mistérios da alegria, mistérios gozosos. Fiquem todos com as bênçãos do Senhor Jesus, a proteção e a intercessão de nossa mãe, a Senhora Aparecida.
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5: Bom dia, meu querido irmão, querida irmã. São 4 horas da manhã. Nos encontramos neste momento junto com a Mãe Aparecida para rezar o Santo Mistério do Terço, agradecendo a Deus as bênçãos e graças alcançadas em nossas vidas e também implorando que a sua misericórdia infinita se faça presente em nós. Hoje, sábado, vamos meditar e contemplar os mistérios da alegria. Vamos juntos invocar a Santíssima Trindade. Em nome do Pai, e do Filho, e do Espírito Santo. Amém. Ofereçamos todas as nossas intenções, aquelas pessoas que nos pediram que rezemos por elas. Oferecemos agora a sua intenção, você que está conosco neste momento. Divino Jesus, nós vos oferecemos este terço que vamos rezar, meditando nos mistérios da vossa redenção. Concedei-nos, por intercessão da Virgem Maria, Mãe de Deus e Nossa Mãe, as virtudes que nos são necessárias para bem rezá-lo e a graça de ganharmos as indulgências desta santa devoção. Oferecemos particularmente, em desagravo dos pecados cometidos contra o teu Santíssimo Coração e o Imaculado Coração de Maria, pela paz do mundo, pela conversão dos pecadores e pelas almas do purgatório. Oferecemos também, pelas intenções do Santo Padre, o Papa, pelo aumento e santificação do clero, pela santificação das famílias, pelas missões e pelos doentes e cuidadores dos doentes, médicos, enfermeiros, auxiliares. E eu convido você, meu querido irmão, querida irmã, agora no instante de grande intimidade com Deus, e faça o seu oferecimento pessoal. Aquelas intenções que você traz em seu coração, um pedido, um agradecimento, um louvor, para quem você quer rezar hoje, peçamos a Maria, a nossa Santíssima Virgem Maria, que interceda por todos nós nesses pedidos que dirigimos a ela através da oração do Santo Terço, na certeza que seu Filho Jesus receberá e atenderá todas as nossas orações. Renovemos a nossa fé na alegria de sermos povo de Deus, família de Jesus Cristo. Creio em Deus Pai Todo-Poderoso, Criador do céu e da terra, e em Jesus Cristo, seu único Filho, nosso Senhor, que foi concebido pelo poder do Espírito Santo. Nasceu da Virgem Maria, padeceu sob Pôncio Pilatos, foi crucificado, morto e sepultado. Desceu à mansão dos mortos, ressuscitou ao terceiro dia. Subiu aos céus, está assentado à direita de Deus Pai Todo-Poderoso, donde há de vir a julgar os vivos e os mortos. Creio no Espírito Santo, na Santa Igreja Católica, na comunhão dos santos, na remissão dos pecados, na ressurreição da carne, na vida eterna. Amém. Em louvor à Santíssima Trindade. Pai nosso que estais nos céus, santificado seja o vosso nome. Venha a nós o vosso reino, seja feita a vossa vontade, assim na terra como no céu.
6: O pão nosso de cada dia nos dai hoje. Perdoai-nos as nossas ofensas, assim como nós perdoamos a quem nos tem ofendido. E não nos deixeis cair em tentação, mas livrai-nos do mal. Amém.
5: Nós te louvamos, Santíssima Virgem Maria, Filha de Deus Pai. Ave Maria, cheia de graça, o Senhor é convosco. Bendita sois vós entre as mulheres, e bendito é o fruto do vosso ventre, Jesus.
6: Santa Maria, Mãe de Deus, rogai por nós, os pecadores, agora e na hora de nossa morte. Amém.
5: Nós te louvamos, Santíssima Virgem Maria, Mãe de Deus Filho encarnado. Ave Maria, cheia de graça, o Senhor é convosco. Bendita sois vós entre as mulheres, e bendito é o fruto do vosso ventre, Jesus.
6: Santa Maria, Mãe de Deus, rogai por nós, os pecadores, agora e na hora de nossa morte. Amém.
5: Nós te louvamos, Santíssima Virgem Maria, esposa do Espírito Santo. Ave Maria, cheia de graça, o Senhor é convosco. Bendita sois vós entre as mulheres, e bendito é o fruto do vosso ventre, Jesus.
6: Santa Maria, Mãe de Deus, rogai por nós, os pecadores, agora e na hora de nossa morte. Amém.
5: Glória ao Pai, ao Filho e ao Espírito Santo.
6: Como era no princípio, agora e sempre. Amém.
5: Vamos meditar nesse instante os mistérios da alegria, os mistérios gozosos. E neste primeiro mistério gozoso, vamos contemplar a anunciação do anjo Gabriel à Virgem Maria. Encontramos esse texto no Evangelho segundo São Lucas, capítulo 1, versículos 26 a 27.

0: tempo, o anjo Gabriel foi enviado por Deus a uma cidade da Galileia chamada Nazaré, a uma virgem prometida em casamento a um homem chamado José. Ele era descendente de Davi e o nome da virgem era Maria. Nessa meditação da encarnação do Verbo, encontramos o diálogo de Maria com o anjo. Ela apresenta as suas questões, suas perguntas, suas dúvidas, mas não se fecha à ação de Deus. Maria conclui: eis aqui a serva do Senhor, faça-se em mim segundo a tua palavra. Que nós aprendamos e vivamos o compromisso diário com a palavra de Deus. Pai nosso que estais nos céus, santificado seja o vosso nome. Venha a nós o vosso reino, seja feita a vossa vontade, assim na terra como no céu.
1: O pão nosso de cada dia nos dai hoje. Perdoai-nos as nossas ofensas, assim como nós perdoamos a quem nos tem ofendido. E não nos deixeis cair em tentação, mas livrai-nos do mal. Amém.
0: Ave Maria, cheia de graça, o Senhor é convosco. Bendita sois vós entre as mulheres, e bendito é o fruto do vosso ventre, Jesus.
1: Santa Maria, Mãe de Deus, rogai por nós, os pecadores, agora e na hora de nossa morte. Amém.
0: Ave Maria, cheia de graça, o Senhor é convosco. Bendita sois vós entre as mulheres, e bendito é o fruto do vosso ventre, Jesus.
1: Santa Maria, Mãe de Deus, rogai por nós, os pecadores, agora e na hora de nossa morte. Amém.
0: Ave Maria, cheia de graça, o Senhor é convosco. Bendita sois vós entre as mulheres, e bendito é o fruto do vosso ventre, Jesus.
1: Santa Maria, Mãe de Deus, rogai por nós, os pecadores, agora e na hora de nossa morte. Amém.
0: Ave Maria, cheia de graça, o Senhor é convosco. Bendita sois vós entre as mulheres, e bendito é o fruto do vosso ventre, Jesus.
1: Santa Maria, Mãe de Deus, rogai por nós, os pecadores, agora e na hora de nossa morte. Amém.
0: Ave Maria, cheia de graça, o Senhor é convosco. Bendita sois vós entre as mulheres, e bendito é o fruto do vosso ventre, Jesus.
1: Santa Maria, Mãe de Deus, rogai por nós, os pecadores, agora e na hora de nossa morte. Amém.
0: Ave Maria, cheia de graça, o Senhor é convosco. Bendita sois vós entre as mulheres, e bendito é o fruto do vosso ventre, Jesus.
1: Santa Maria, Mãe de Deus, rogai por nós, os pecadores, agora e na hora de nossa morte. Amém.
0: Ave Maria, cheia de graça, o Senhor é convosco. Bendita sois vós entre as mulheres, e bendito é o fruto do vosso ventre, Jesus.
1: Santa Maria, Mãe de Deus, rogai por nós, os pecadores, agora e na hora de nossa morte. Amém.
0: Ave Maria, cheia de graça, o Senhor é convosco. Bendita sois vós entre as mulheres, e bendito é o fruto do vosso ventre, Jesus.
1: Santa Maria, Mãe de Deus, rogai por nós, os pecadores, agora e na hora de nossa morte. Amém.
0: Ave Maria, cheia de graça, o Senhor é convosco. Bendita sois vós entre as mulheres, e bendito é o fruto do vosso ventre, Jesus.
1: Santa Maria, Mãe de Deus, rogai por nós, os pecadores, agora e na hora de nossa morte. Amém.
0: Ave Maria, cheia de graça, o Senhor é convosco. Bendita sois vós entre as mulheres, e bendito é o fruto do vosso ventre, Jesus.
1: Santa Maria, Mãe de Deus, rogai por nós, os pecadores, agora e na hora de nossa morte. Amém.
0: Glória ao Pai, ao Filho e ao Espírito Santo.
1: Como era no princípio, agora e sempre. Amém.
0: Ó meu Jesus,
1: perdoai-nos e livrai-nos do fogo do inferno. Levai as almas todas para o céu e socorrei principalmente as que mais precisarem da vossa infinita misericórdia.
0: Nossa Senhora Aparecida, Rainha e Padroeira do Brasil,
1: rogai por nós.
0: Nossa Senhora das Dores,
1: rogai por nós.
0: Nossa Senhora das Graças,
1: rogai por nós.
0: No segundo mistério gozoso, contemplamos a visitação de Nossa Senhora a Santa Isabel. Assim encontramos o Evangelho segundo São Lucas, capítulo 1, versículos 39 a 42.

0: Naqueles dias, Maria partiu apressadamente para a região montanhosa, dirigindo-se a uma cidade da Judéia. Entrou na casa de Zacarias e cumprimentou Isabel. Quando Isabel ouviu a saudação de Maria, a criança pulou no seu ventre e Isabel ficou cheia do Espírito Santo. Com um grande grito exclamou: "Bendita és tu entre as mulheres e bendito é o fruto do teu ventre." Essa saudação de Isabel, meu querido irmão, querida irmã, nos ajuda a entender o mistério da encarnação do Verbo, Jesus, o Filho de Deus no seio de Maria, e Maria que nos ajuda a entender este comprometimento em fazer apressadamente com que as coisas de Deus cheguem aos corações. A maneira de chegar, a maneira de ser, tudo isso nos ajuda a compreender que nós não falamos de Deus apenas com as palavras, nós não comunicamos Deus apenas com os que escrevemos, mas sim com o jeito que somos uns com os outros. Isabel apenas ouve a saudação de Maria e sente a unção do Espírito. Assim devemos caminhar e assim devemos rezar para que Deus faça em nós, que anunciemos a palavra de Jesus na força, na graça, na unção do Espírito. E como diz São Paulo, não a nós mesmos, mas sim o Cristo Jesus. Pai nosso que estais nos céus, santificado seja o vosso nome. Venha a nós o vosso reino, seja feita a vossa vontade, assim na terra como no céu.
1: O pão nosso de cada dia nos dai hoje. Perdoai-nos as nossas ofensas, assim como nós perdoamos a quem nos tem ofendido. E não nos deixeis cair em tentação, mas livrai-nos do mal. Amém.
0: Ave Maria, cheia de graça, o Senhor é convosco. Bendita sois vós entre as mulheres, e bendito é o fruto do vosso ventre, Jesus.
1: Santa Maria, Mãe de Deus, rogai por nós, os pecadores, agora e na hora de nossa morte. Amém.
0: Ave Maria, cheia de graça, o Senhor é convosco. Bendita sois vós entre as mulheres, e bendito é o fruto do vosso ventre, Jesus.
1: Santa Maria, Mãe de Deus, rogai por nós, os pecadores, agora e na hora de nossa morte. Amém.
0: Ave Maria, cheia de graça, o Senhor é convosco. Bendita sois vós entre as mulheres, e bendito é o fruto do vosso ventre, Jesus.
1: Santa Maria, Mãe de Deus, rogai por nós, os pecadores, agora e na hora de nossa morte. Amém.
0: Ave Maria, cheia de graça, o Senhor é convosco. Bendita sois vós entre as mulheres, e bendito é o fruto do vosso ventre, Jesus.
1: Santa Maria, Mãe de Deus, rogai por nós, os pecadores, agora e na hora de nossa morte. Amém.
0: Ave Maria, cheia de graça, o Senhor é convosco. Bendita sois vós entre as mulheres, e bendito é o fruto do vosso ventre, Jesus.
1: Santa Maria, Mãe de Deus, rogai por nós, os pecadores, agora e na hora de nossa morte. Amém.
0: Ave Maria, cheia de graça, o Senhor é convosco. Bendita sois vós entre as mulheres, e bendito é o fruto do vosso ventre, Jesus.
1: Santa Maria, Mãe de Deus, rogai por nós, os pecadores, agora e na hora de nossa morte. Amém.
0: Ave Maria, cheia de graça, o Senhor é convosco. Bendita sois vós entre as mulheres, e bendito é o fruto do vosso ventre, Jesus.
1: Santa Maria, Mãe de Deus, rogai por nós, os pecadores, agora e na hora de nossa morte. Amém.
0: Ave Maria, cheia de graça, o Senhor é convosco. Bendita sois vós entre as mulheres, e bendito é o fruto do vosso ventre, Jesus.
1: Santa Maria, Mãe de Deus, rogai por nós, os pecadores, agora e na hora de nossa morte. Amém.
0: Ave Maria, cheia de graça, o Senhor é convosco. Bendita sois vós entre as mulheres, e bendito é o fruto do vosso ventre, Jesus.
1: Santa Maria, Mãe de Deus, rogai por nós, os pecadores, agora e na hora de nossa morte. Amém.
0: Ave Maria, cheia de graça, o Senhor é convosco. Bendita sois vós entre as mulheres, e bendito é o fruto do vosso ventre, Jesus.
1: Santa Maria, Mãe de Deus, rogai por nós, os pecadores, agora e na hora de nossa morte. Amém.
0: Glória ao Pai, ao Filho e ao Espírito Santo.
1: Como era no princípio, agora e sempre. Amém.
0: Ó meu Jesus,
1: perdoai-nos e livrai-nos do fogo do inferno, levai as almas todas para o céu e socorrei principalmente as que mais precisarem da vossa infinita misericórdia.
0: Nossa Senhora de Fátima,
1: rogai por nós.
0: Arcanjos São Miguel, São Gabriel e São Rafael,
1: rogai por nós.
0: Santa Dulce dos Pobres,
1: rogai por nós.
0: No terceiro mistério gozoso, nós contemplamos o nascimento de Jesus em Belém.

0: Evangelho segundo São Lucas, capítulo 2, versículos 1 a 7, o seguinte: aconteceu que naqueles dias César Augusto publicou um decreto ordenando o recenseamento de toda a terra. Este primeiro recenseamento foi feito quando Quirino era governador da Síria. Todos iam registrar-se, cada um na sua cidade natal. Por ser da família e descendência de Davi, José subiu da cidade de Nazaré, na Galileia, até a cidade de Davi, chamada Belém, na Judéia, para registrar-se com Maria, sua esposa, que estava grávida. Enquanto estavam em Belém, completaram-se os dias para o parto e Maria deu à luz o seu filho primogênito. Ela o enfaixou e colocou na manjedoura, pois não havia lugar para eles na hospedaria. Grande mistério que nós celebramos da comunicação de Deus que se dá na noite do Natal. José e Maria, cumprindo um mandamento, eles vão até Belém. Mas a grande ação de Deus vai se dar exatamente nesse trânsito, para nos mostrar que o Verbo de Deus veio para nos conduzir à luz da graça da redenção copiosa. Quando nós entendemos o que Deus quer de nós, não importa onde estivermos, nós sempre iremos sentir a sua presença. Rezemos esse mistério, pedindo ao Senhor que nos dê conformidade na nossa vida, com os desafios que encontramos, com os percalços do caminho, que jamais percamos a fé, a certeza de que Ele está conosco. Pai nosso que estais nos céus, santificado seja o vosso nome. Venha a nós o vosso reino, seja feita a vossa vontade, assim na terra como no céu.
1: O pão nosso de cada dia nos dai hoje. Perdoai-nos as nossas ofensas, assim como nós perdoamos a quem nos tem ofendido. E não nos deixeis cair em tentação, mas livrai-nos do mal. Amém.
0: Ave Maria, cheia de graça, o Senhor é convosco. Bendita sois vós entre as mulheres, e bendito é o fruto do vosso ventre, Jesus.
1: Santa Maria, Mãe de Deus, rogai por nós, os pecadores, agora e na hora de nossa morte. Amém.
0: Ave Maria, cheia de graça, o Senhor é convosco. Bendita sois vós entre as mulheres, e bendito é o fruto do vosso ventre, Jesus.
1: Santa Maria, Mãe de Deus, rogai por nós, os pecadores, agora e na hora de nossa morte. Amém.
0: Ave Maria, cheia de graça, o Senhor é convosco. Bendita sois vós entre as mulheres, e bendito é o fruto do vosso ventre, Jesus.
1: Santa Maria, Mãe de Deus, rogai por nós, os pecadores, agora e na hora de nossa morte. Amém.
0: Ave Maria, cheia de graça, o Senhor é convosco. Bendita sois vós entre as mulheres, e bendito é o fruto do vosso ventre, Jesus.
1: Santa Maria, Mãe de Deus, rogai por nós, os pecadores, agora e na hora de nossa morte. Amém.
0: Ave Maria, cheia de graça, o Senhor é convosco. Bendita sois vós entre as mulheres, e bendito é o fruto do vosso ventre, Jesus.
1: Santa Maria, Mãe de Deus, rogai por nós, os pecadores, agora e na hora de nossa morte. Amém.
0: Ave Maria, cheia de graça, o Senhor é convosco. Bendita sois vós entre as mulheres, e bendito é o fruto do vosso ventre, Jesus.
1: Santa Maria, Mãe de Deus, rogai por nós, os pecadores, agora e na hora de nossa morte. Amém.
0: Ave Maria, cheia de graça, o Senhor é convosco. Bendita sois vós entre as mulheres, e bendito é o fruto do vosso ventre, Jesus.
1: Santa Maria, Mãe de Deus, rogai por nós, os pecadores, agora e na hora de nossa morte. Amém.
0: Ave Maria, cheia de graça, o Senhor é convosco. Bendita sois vós entre as mulheres, e bendito é o fruto do vosso ventre, Jesus.
1: Santa Maria, Mãe de Deus, rogai por nós, os pecadores, agora e na hora de nossa morte. Amém.
0: Ave Maria, cheia de graça, o Senhor é convosco. Bendita sois vós entre as mulheres, e bendito é o fruto do vosso ventre, Jesus.
1: Santa Maria, Mãe de Deus, rogai por nós, os pecadores, agora e na hora de nossa morte. Amém.
0: Ave Maria, cheia de graça, o Senhor é convosco. Bendita sois vós entre as mulheres, e bendito é o fruto do vosso ventre, Jesus.
1: Santa Maria, Mãe de Deus, rogai por nós, os pecadores, agora e na hora de nossa morte. Amém.
0: Glória ao Pai, ao Filho e ao Espírito Santo.
1: Como era no princípio, agora e sempre. Amém.
0: Ó meu Jesus,
1: perdoai-nos e livrai-nos do fogo do inferno, levai as almas todas para o céu e socorrei principalmente as que mais precisarem da vossa infinita misericórdia.
0: Santa Luzia,
1: rogai por nós.
0: Santa Rita de Cássia,
1: rogai por nós.
0: Santo Afonso Maria de Ligório,
1: rogai por nós.
0: No quarto mistério gozoso, contemplamos a apresentação do menino Jesus no templo.

0: estamos no texto segundo São Lucas, capítulo 2, versículos 21 a 24. No oitavo dia, quando o menino deveria ser circuncidado, deram-lhe o nome de Jesus, como fora chamado pelo anjo antes de ser concebido no ventre de da mãe. E quando se completaram os dias para a purificação, segundo a lei de Moisés, levaram o menino a Jerusalém para apresentá-lo ao Senhor, conforme está escrito na lei do Senhor. Todo primogênito do sexo masculino deve ser consagrado ao Senhor. Para tanto, deviam oferecer um sacrifício, um par de rolas ou dois pombinhos, como estava escrito na lei do Senhor. Meu querido irmão, minha querida irmã, veja que maravilha esse trecho de São Lucas, quando ele nos diz que Jesus recebe este nome antes de ser concebido no ventre de Maria, quando o anjo Gabriel anuncia: você ficará grávida, dará à luz um filho e que dará nele o nome de Jesus. Veja a importância deste nome. O Senhor está conosco, ele está presente na nossa vida. Em Jesus Cristo, meu querido irmão, querida irmã, nós encontramos o sentido da nossa existência, porque o Verbo que existia antes da existência do mundo, o Verbo que estava em Deus e que era Deus, como São João diz no prólogo, ele se torna carne da nossa carne, gente da nossa gente. Ele se torna humano para nos mostrar que o amor da redenção atinge a todo ser humano. Todos os seres humanos somos agraciados por Deus. Todos os seres humanos somos amados por Deus. Todos os seres humanos somos capazes de nos reconciliar com Deus. Vamos rezar. Pai nosso que estais nos céus, santificado seja o vosso nome. Venha a nós o vosso reino. Seja feita a vossa vontade, assim na terra como no céu.
1: O pão nosso de cada dia nos dai hoje. Perdoai-nos as nossas ofensas, assim como nós perdoamos a quem nos tem ofendido. E não nos deixeis cair em tentação, mas livrai-nos do mal. Amém.
0: Ave Maria, cheia de graça, o Senhor é convosco. Bendita sois vós entre as mulheres, e bendito é o fruto do vosso ventre, Jesus.
1: Santa Maria, Mãe de Deus, rogai por nós, os pecadores, agora e na hora de nossa morte. Amém.
0: Ave Maria, cheia de graça, o Senhor é convosco. Bendita sois vós entre as mulheres, e bendito é o fruto do vosso ventre, Jesus.
1: Santa Maria, Mãe de Deus, rogai por nós, os pecadores, agora e na hora de nossa morte. Amém.
0: Ave Maria, cheia de graça, o Senhor é convosco. Bendita sois vós entre as mulheres, e bendito é o fruto do vosso ventre, Jesus.
1: Santa Maria, Mãe de Deus, rogai por nós, os pecadores, agora e na hora de nossa morte. Amém.
0: Ave Maria, cheia de graça, o Senhor é convosco. Bendita sois vós entre as mulheres, e bendito é o fruto do vosso ventre, Jesus.
1: Santa Maria, Mãe de Deus, rogai por nós, os pecadores, agora e na hora de nossa morte. Amém.
0: Ave Maria, cheia de graça, o Senhor é convosco. Bendita sois vós entre as mulheres, e bendito é o fruto do vosso ventre, Jesus.
1: Santa Maria, Mãe de Deus, rogai por nós, os pecadores, agora e na hora de nossa morte. Amém.
0: Ave Maria, cheia de graça, o Senhor é convosco. Bendita sois vós entre as mulheres, e bendito é o fruto do vosso ventre, Jesus.
1: Santa Maria, Mãe de Deus, rogai por nós, os pecadores, agora e na hora de nossa morte. Amém.
0: Ave Maria, cheia de graça, o Senhor é convosco. Bendita sois vós entre as mulheres, e bendito é o fruto do vosso ventre, Jesus.
1: Santa Maria, Mãe de Deus, rogai por nós, os pecadores, agora e na hora de nossa morte. Amém.
0: Ave Maria, cheia de graça, o Senhor é convosco. Bendita sois vós entre as mulheres, e bendito é o fruto do vosso ventre, Jesus.
1: Santa Maria, Mãe de Deus, rogai por nós, os pecadores, agora e na hora de nossa morte. Amém.
0: Ave Maria, cheia de graça, o Senhor é convosco. Bendita sois vós entre as mulheres, e bendito é o fruto do vosso ventre, Jesus.
1: Santa Maria, Mãe de Deus, rogai por nós, os pecadores, agora e na hora de nossa morte. Amém.
0: Ave Maria, cheia de graça, o Senhor é convosco. Bendita sois vós entre as mulheres, e bendito é o fruto do vosso ventre, Jesus.
1: Santa Maria, Mãe de Deus, rogai por nós, os pecadores, agora e na hora de nossa morte. Amém.
0: Glória ao Pai, ao Filho e ao Espírito Santo.
1: Como era no princípio, agora e sempre. Amém.
0: Ó meu Jesus,
1: perdoai-nos e livrai-nos do fogo do inferno, levai as almas todas para o céu e socorrei principalmente as que mais precisarem da vossa infinita misericórdia.
0: Santo Antônio de Pádua,
1: rogai por nós.
0: Santo Antônio de Santana Galvão,
1: rogai por nós.
0: Santo Expedito,
1: rogai por nós.
0: Chegamos ao quinto mistério gozoso, quando iremos contemplar o encontro do menino Jesus no templo em Jerusalém. No

0: Evangelho segundo São Lucas, capítulo 2, versículos 41 a 47. Os pais de Jesus iam todos os anos a Jerusalém para a festa da Páscoa. Quando ele completou 12 anos, subiram para a festa como de costume. Passados os dias da Páscoa, começaram a viagem de volta, mas o menino Jesus ficou em Jerusalém sem que seus pais o notassem. Pensando que ele estivesse na caravana, caminharam um dia inteiro. Depois, começaram a procurá-lo entre os parentes e conhecidos. Não tendo encontrado, voltaram para Jerusalém à sua procura. 3 dias depois, o encontraram no templo. Estava sentado no meio dos mestres, escutando e fazendo perguntas. Todos os que ouviam o menino estavam maravilhados com sua inteligência e suas respostas. Meu querido irmão, minha querida irmã, veja que singeleza, que docilidade de São Lucas para nos falar desse encontro do menino Jesus no templo de Jerusalém. Os seus pais caminharam um dia e, notando que ele não estava na caravana, começaram a procurá-lo. Não encontrando, voltaram para Jerusalém à sua procura. Aqui está o itinerário para nós percebermos a nossa caminhada de fé. Muitas vezes, quando estamos em meio às encruzilhadas da vida, ou quando somos confrontados com as ondas revoltas da nossa existência, os fatos da nossa história, muitas vezes queremos encontrar o sentido, nos perguntando por quê. E aí é importante que a gente aprenda o caminho de o retomar o caminho, refazer a história, refletir, olhar de novo, olhar o que está acontecendo, mas não com o olhar do julgamento a partir de resultados que queremos, mas sim a partir do caminho que fizemos até chegarmos ali. E nós vamos perceber muitas vezes que, embora estejamos no meio de uma tempestade, mas Jesus está presente no barco conosco. Que às vezes, quando a gente se preocupa muito com a tempestade, nos esquecemos de olhar que ele está ali. Esse aprendizado que São Lucas nos dá, eles refazem o caminho para Jerusalém na busca de encontrá-lo, e de fato o encontram, e de uma maneira diferente. Não uma criança perdida, desesperada, não um jovem preocupado porque seus pais estão distantes ou porque foram embora. Não, ele está ali junto daqueles que procuravam entender a lei de Deus, e mais ainda, iluminando as suas mentes com as suas respostas e sua inteligência. Deus age assim. Quando a gente faz o caminho de volta, quando nós refletimos de fato a nossa existência, nós encontramos maravilhados muitas e muitas saídas para o que nós estamos vivendo. Vamos pedir essa graça a Deus neste quinto mistério gozoso. Pai nosso que estais nos céus, santificado seja o vosso nome. Venha a nós o vosso reino, seja feita a vossa vontade, assim na terra como no céu.
1: O pão nosso de cada dia nos dai hoje. Perdoai-nos as nossas ofensas, assim como nós perdoamos a quem nos tem ofendido. E não nos deixeis cair em tentação, mas livrai-nos do mal. Amém.
0: Ave Maria, cheia de graça, o Senhor é convosco. Bendita sois vós entre as mulheres, e bendito é o fruto do vosso ventre, Jesus.
1: Santa Maria, Mãe de Deus, rogai por nós, os pecadores, agora e na hora de nossa morte. Amém.
0: Ave Maria, cheia de graça, o Senhor é convosco. Bendita sois vós entre as mulheres, e bendito é o fruto do vosso ventre, Jesus.
1: Santa Maria, Mãe de Deus, rogai por nós, os pecadores, agora e na hora de nossa morte. Amém.
0: Ave Maria, cheia de graça, o Senhor é convosco. Bendita sois vós entre as mulheres, e bendito é o fruto do vosso ventre, Jesus.
1: Santa Maria, Mãe de Deus, rogai por nós, os pecadores, agora e na hora de nossa morte. Amém.
0: Ave Maria, cheia de graça, o Senhor é convosco. Bendita sois vós entre as mulheres, e bendito é o fruto do vosso ventre, Jesus.
1: Santa Maria, Mãe de Deus, rogai por nós, os pecadores, agora e na hora de nossa morte. Amém.
0: Ave Maria, cheia de graça, o Senhor é convosco. Bendita sois vós entre as mulheres, e bendito é o fruto do vosso ventre, Jesus.
1: Santa Maria, Mãe de Deus, rogai por nós, os pecadores, agora e na hora de nossa morte. Amém.
0: Ave Maria, cheia de graça, o Senhor é convosco. Bendita sois vós entre as mulheres, e bendito é o fruto do vosso ventre, Jesus.
1: Santa Maria, Mãe de Deus, rogai por nós, os pecadores, agora e na hora de nossa morte. Amém.
0: Ave Maria, cheia de graça, o Senhor é convosco. Bendita sois vós entre as mulheres, e bendito é o fruto do vosso ventre, Jesus.
1: Santa Maria, Mãe de Deus, rogai por nós, os pecadores, agora e na hora de nossa morte. Amém.
0: Ave Maria, cheia de graça, o Senhor é convosco. Bendita sois vós entre as mulheres, e bendito é o fruto do vosso ventre, Jesus.
1: Santa Maria, Mãe de Deus, rogai por nós, os pecadores, agora e na hora de nossa morte. Amém.
0: Ave Maria, cheia de graça, o Senhor é convosco. Bendita sois vós entre as mulheres, e bendito é o fruto do vosso ventre, Jesus.
1: Santa Maria, Mãe de Deus, rogai por nós, os pecadores, agora e na hora de nossa morte. Amém.
0: Ave Maria, cheia de graça, o Senhor é convosco. Bendita sois vós entre as mulheres, e bendito é o fruto do vosso ventre, Jesus.
1: Santa Maria, Mãe de Deus, rogai por nós, os pecadores, agora e na hora de nossa morte. Amém.
0: Glória ao Pai, ao Filho e ao Espírito Santo.
1: Como era no princípio, agora e sempre. Amém.
0: Ó meu Jesus,
1: perdoai-nos e livrai-nos do fogo do inferno, levai as almas todas para o céu e socorrei principalmente as que mais precisarem da vossa infinita misericórdia.
0: São Benedito,
1: rogai por nós.
0: São Clemente Maria Hofbauer,
1: rogai por nós.
0: São Domingos Sávio,
1: rogai por nós.
0: São João Paulo II,
1: rogai por nós.
0: Agradecimentos. Infinitas graças vos damos, soberana rainha, pelos benefícios que todos os dias recebemos de vossas mãos liberais. Dignai-vos agora e para sempre tomar-nos debaixo de vosso poderoso amparo. E para mais vos alegrar, vos saudamos com uma salve rainha. Salve rainha, mãe de misericórdia, vida, doçura e esperança nossa, salve. A vós bradamos os degredados filhos de Eva, a vós suspiramos gemendo e chorando neste vale de lágrimas. Eia, pois, advogada nossa, esses vossos olhos misericordiosos a nós volvei, e depois deste desterro, mostrai-nos Jesus, bendito fruto do vosso ventre. Ó clemente, ó piedosa, ó doce sempre Virgem Maria, rogai por nós, Santa Mãe de Deus, para que sejamos dignos das promessas de Cristo. Assim seja. Amém. Obrigado a você que rezou conosco o Santo Terço desta madrugada. E antes de encerrar este momento, eu te convido a renovar a nossa consagração à Nossa Senhora Aparecida. Ó Maria Santíssima, pelos méritos de nosso Senhor Jesus Cristo, em vossa querida imagem de Aparecida, espalhais inúmeros benefícios sobre todo o Brasil. Eu, embora indigno de pertencer ao número de vossos filhos e filhas, mas cheio do desejo de participar dos benefícios de vossa misericórdia, prostrado a vossos pés, consagro-vos o meu entendimento, para que sempre pense no amor que mereceis. Consagro-vos a minha língua, para que sempre vos louve e propague a vossa devoção. Consagro-vos o meu coração, para que depois de Deus, vos ame sobre todas as coisas. Recebei-me, ó Rainha incomparável, vós que o Cristo crucificado deu-nos por mãe, no ditoso número de vossos filhos e filhas. Acolhei-me debaixo de vossa proteção, socorrei-me em todas as minhas necessidades espirituais e temporais, sobretudo na hora de minha morte. Abençoai-me, ó celestial cooperadora, e com vossa poderosa intercessão, fortalecei-me em minha fraqueza, a fim de que, servindo-vos fielmente nesta vida, possa louvar-vos, amar-vos e dar-vos graças no céu por toda a eternidade. Assim seja. Amém. Por intercessão de Nossa Senhora da Conceição Aparecida, Rainha e Padroeira do Brasil, abençoe-vos o Deus Todo-Poderoso, Pai, Filho e Espírito Santo. Amém.
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8: 5 horas, horário de Brasília.
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0: Brasil Divino e Donizete cantando Carro de Boi, moda que eu tava devendo pro meu amigo Cláudio, na cidade de Lorena, que mandou recadão aqui no nosso WhatsApp essa semana, pedindo pra curtir o Divino e Donizete cantando Carro de Boi. E hoje foi dia de atender esse pedidaço dele, e eles fecharam esse bloco cantando Bonito aqui no Acorda Brasil. E é o seguinte, daqui a pouquinho nós temos a oração da manhã com o missionário redentorista Padre William Betônio, mas agora é hora do amigo do campo ficar bem informado com as principais notícias e informações do mundo agropecuário.
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3: Enquanto muitos setores da economia enfrentam um cenário de incerteza, o agronegócio brasileiro continua mostrando força lá fora. De janeiro a julho deste ano, as exportações do agro somaram cerca de 103 bilhões e 400 milhões de dólares. O valor é 6% maior do que o registrado no mesmo período do ano passado. Só em julho, as vendas externas do setor também chegaram a um novo recorde para o mês. Esse resultado mostra que, mesmo à frente de disputas comerciais, oscilações do dólar e incertezas na economia do mundo, os produtos do Brasil continuam encontrando compradores.
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9: Meu irmão, minha irmã, bom dia! Que bom estarmos aqui na Rádio Educadora 91.7, a primeira do Vale. Direto dos nossos estúdios em Coronel Fabriciano, para todo o Vale do Aço, está começando mais um dia de bênção na nossa vida. Eu sou o Padre José Wilker, missionário redentorista, e quero te convidar a rezarmos juntos com o começo do novo dia aqui nas ondas da 91.7. A igreja hoje celebra São João Batista. Com coragem profética, denunciou injustiças e a vida imortal do reino do rei Herodes. Por isso foi morto às vozes do profeta, no passado e no presente ainda continuam ecoando. Na verdade, é do martírio de São João Batista. São João Batista, a gente celebra duas vezes no ano, né? No dia que ele nasceu e hoje, o dia que ele morreu. O evangelho que conta essa história é de São Marcos. Naquele tempo, o rei Herodes ouviu falar de Jesus, cujo nome se tinha tornado muito conhecido. Alguns diziam: João Batista ressuscitou dos mortos, por isso os poderes agem neste homem. Outros diziam: é Elias. Outros ainda diziam: é um profeta como um dos profetas. Ouvindo isso, Herodes disse: ele é João Batista, eu mandei cortar a cabeça dele, mas ele ressuscitou. Herodes tinha mandado prender João e colocá-lo acorrentado na prisão. Fez isso por causa de Herodíades, mulher do seu irmão Filipe, com quem se tinha casado. João dizia a Herodes: não te é permitido ficar com a mulher do teu irmão. Por isso Herodíades o odiava e queria matá-lo, mas não podia. Com efeito, Herodes tinha medo de João, pois sabia que ele era justo e santo, e por isso o protegia. Gostava de ouvi-lo, embora ficasse embaraçado quando o escutava. Finalmente chegou o dia oportuno. Era o aniversário de Herodes e ele fez um grande banquete com os grandes da corte, os oficiais e os cidadãos importantes da Galileia. A filha de Herodíades entrou e dançou, agradando a Herodes e seus convidados. Então o rei disse à moça: pede-me o que quiseres e eu te darei. E lhe jurou, dizendo: eu te darei qualquer coisa que me pedires, até que seja metade do meu reino. Ela saiu e perguntou à mãe: o que vou pedir? A mãe respondeu: a cabeça de João Batista. E voltando depressa para junto do rei, pediu: quero que me dês agora, num prato, a cabeça de João Batista. O rei ficou muito triste, mas não pôde recusar. Ele tinha feito o juramento diante dos convidados. Imediatamente, o rei mandou que um soldado fosse buscar a cabeça de João. O soldado saiu, degolou-o na prisão, trouxe a cabeça num prato e a deu à moça. Ela a entregou à sua mãe. Ao saberem disso, os discípulos de João foram lá, levaram o corpo e o sepultaram. Palavra da salvação, glória a vós, Senhor. Então hoje nós somos convidados a recordar o martírio de João Batista, o precursor, o último profeta do Antigo Testamento, aquele que marca o início de um novo tempo, que é a chegada de nosso Senhor Jesus Cristo. A história da salvação tem esse marco: antes de Jesus e depois de Jesus. Antigo Testamento, Novo Testamento. A verdade que está por trás disso tudo é perceber que mesmo que Jesus seja a vida, os homens preferem a morte. Às vezes a gente coloca os valores do mundo acima dos valores eternos. A gente é muito raso às vezes. A gente preocupa com o agora, sem pensar que a nossa vida é para o futuro, sem pensar que a nossa vida é eterna, que aqui nós não temos que lançar raízes, nós não temos que nos apegar. Nós temos que administrar bem os bens que temos, com sabedoria, dentro da vontade de Deus, mas saber que nós somos chamados para o eterno. Nós fomos feitos para a liberdade, mas por ingenuidade, por termos corrompido a nossa natureza livre, pela tentação do pecado original, a gente faz escolhas equivocadas, a gente se entende feliz aonde a felicidade de fato não está. Por isso nós cometemos equívocos. E ainda hoje há poderosos que no seu lugar de poder querem se impor através da força, da ignorância, do mal. Que a gente não permita que o mal sobressaia ao bem, até porque não tem como. Mesmo que o mal se destaque muitas vezes aos nossos olhos, o bem sempre prevalecerá. Que a gente seja fiel, que a gente procure nunca praticar o bem. Nada se justifica a prática do mal. E que a gente possa pedir que São João Batista nos inspire, que assim como foi ele, fiel até o fim ao projeto de Deus, nós também sejamos fiéis na nossa responsabilidade. Vamos rezar? Querido Pai Celeste, na quietude desta manhã, agradeço-te pela vida que me destes e pela oportunidade de ver as maravilhas deste mundo. Sou grato pela paz e alegria que tu me proporcionas. Acredito que tudo e todos que encontrar ao longo deste dia fazem parte do teu plano de amor. Ofereço cada dia a ti, pedindo tua orientação no caminho certo, que eu permaneça fiel aos teus ensinamentos e guarde as tuas palavras em meu coração. Estou comprometido em seguir teus caminhos, glorificar teu nome e oferecer graças e louvores a ti. Amém. Que o Senhor abençoe nosso sábado, abençoe o nosso final de semana. Aquele abraço carinhoso. A Rádio Educador está só começando, fica tranquilo. E aqui a gente encerra nosso momento de oração. Que Deus te abençoe em nome do Pai, do Filho e do Espírito Santo. Amém. E fique com Deus.
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21: Bom dia, compadre, bom dia, comadre, bom dia, gente do sertão, bom dia, gente da cidade. Você está na companhia da Rede Educadora de Comunicação. Coordenação Artística, Matheus Cabral. Coordenação de Jornalismo, Felipe Machado. Coordenação Administrativa, Joana Avelino. Direção, Padre José Wilker.
22: Quem é você?
21: 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Por cá de segunda a sexta, das 6 às 8 horas da manhã, e no sábado, das 6 até às 7 horas da manhã. Eu sei, é do tamanho de um coice de mosquito, é piquititim, mas é tempo suficiente para você escutar o nosso modão, para você curtir, para você interagir com a nossa música caipira, a nossa essência sertaneja. Tá chegando para poder cantar para vocês aí a Moreninha, Silveira e Silveirinha. Pode cantar, meus amigos, baixa a aguinha.

Obrigado pela sua companhia. Obrigado por você estar conosco todas as manhãs. Obrigado por acordar cedo, tomar o seu cafezinho, ligar o seu rádio, entrar em sintonia com a Primeira do Vale. Por aqui é o lugar de você escutar os maiores clássicos da nossa música. Vem aí o maior cantor do Brasil, literalmente, Sérgio Reis, vai cantar A Gaivota. Canta, grandão. Sorta a voz, meu filho.

10:16. 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

10:21. Eu estou de volta, sempre com alegria no coração, sempre de alma limpa, de peito aberto, levando até você entretenimento, alegria. Por cá, às vezes, a gente solta uns causos, né? Umas prosa boa. Basta ter algo que a gente saiba que o meu povo aí do outro lado queira ouvir. E quando você nos ouve, quando você se alegra, para nós a satisfação é redobrada. Vamos escutar a rainha sertaneja, a verdadeira rainha sertaneja da nossa música, hein? Por aí tem muitas princesas sertanejas, mas a rainha de verdade, né? O Brasil inteiro já coroou ela. Roberta Miranda vai cantar para nós Tambaú.

6:26. Porca! Com alegria, com emoção, com peito cheio de satisfação, todas as manhãs que nós comparecemos por aqui, é uma alegria nova. Falei eu outro dia, o frio na barriga ainda existe. Antes de cada programa, mantemos a emoção. Vamos escutar o trio Parada Dura cantar? Qualquer hora eu pinto aí, qualquer hora eu pinto aí. É o maior trio do Brasil. Canta, meu feio, rasga safona, mangaba.

0: 6:29.
1: Eita! É, eu tenho uma amiga que ela fala desse jeito. Quando ela escuta um trem bom no rádio, quando ela recebe uma notícia boa, ela fala assim: eita! Né? O eita pro mineiro tem vários sentidos, né? Quando é uma coisa boa, fala eita. Quando é um trem que a gente não gosta muito, né? A gente muda a tonalidade, né? Eita, né? Um susto, eita. E por aí vai. Quando eu vejo o Léo Magalhães cantando locutor, eu falo, eita, musicão. Canta, Léo Magalhães. Pode cantar o locutor, meu filho.

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1: 6:33.
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Vitor, com a alegria de sempre no nosso Café Sertão e Viola. É nosso, é nosso, é nosso, é meu, é seu, é nosso. O programa de todas as manhãs na Rede Educadora de Comunicação, por cá a gente abre os trabalhos e já deixa por aí uma longa e extensa programação e pede a você que fique conosco na Rede Educadora de Comunicação. Não desliga o rádio não, meu filho, não muda de sintonia não, fica com nós, que é o melhor lugar que pode existir, é a Rede Educadora, tá na prateleira de cima. E por causa disso nós vamos escutar, olha, vocês verem, o Leonardo cantar Meu Grito de Amor, com a participação daquele homem lá de fora, dos estrangeiros, é o Alan Jackson e o Leonardo. Pode cantar.

0: 6h44.
1: Aca! Vocês já pararam para pensar algumas vezes que o bom dia muda a vida de muita gente? É. Tem uns caboclos que às vezes você fala pra ele bom dia e ele passa de cara fechada, não responde, mas eu tenho certeza que lá no interior ele aceitou o seu bom dia. Então você releva quando alguém não te der um bom dia. Mas você faça a sua parte, dê bom dia a todos. Por cá nós gosta. Você mandar bom dia pra nós gosta. O tal do WhatsApp meu é bom dia, boa tarde, boa noite, o tempo todo eu não me canso dessas mensagens. Você pode ter certeza que eu respondo todo mundo. Então, para você que está aí, eu quero que faça a diferença juntamente com a Rede Educadora de Comunicação. Bom dia, meu amigo. Bom dia, minha amiga. Curte aí o Teodoro Sampaio, que ele vai cantar Doidão por Você. É o jeito que nós é aqui. Nós é doidão por vocês escutando a nossa Rede Educadora de Comunicação todas as manhãs. Canta Teodoro Sampaio. Doidão por Você.

0: 6h48. 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

6:53. Estamos de volta pela sua Primeira do Vale, aqui é o lugar da música caipira. Como eu digo sempre, aqui a música caipira está na prateleira de cima. Você gosta de modão? Liga aí cedo, meu filho. Passa pro seu amigo. Fala pro seu amigo aqui, ó. Tô compartilhando com você aqui o link, o aplicativo da Rede Educadora de Comunicação. Se você gosta de modão, escuta lá de manhã. O Dom Carvalho contando os causos e mandando umas músicas pra nós aí. Quem vai cantar agora? A maior dupla caipira de todos os tempos. Tião Carreiro e Pardinho. A vaca já foi pro brejo. Baixa a agulha, Moreno.

0: 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Nós não pita, mas presta atenção no ditado caipiresco. Se eu disser pra você que o burro morreu, você pode queimar a cangaia. Eu tô falando é a verdade. Eu volto na próxima oportunidade que nós tiver. 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Permitindo Deus, o Criador da nossa existência, um raciocínio superior a todos os raciocínios, e a Nossa Senhora de Aparecida, minha santa mãezinha padroeira do Brasil, eu vou, mas eu volto. Vou-me-ei e deixo você na sequência com a propaganda eleitoral gratuita e logo em seguida Ronan Delfim e o Caminhos do Empreendedor.
1: Tchau. 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
28: Bom dia, você que está nos ouvindo ao vivo na Rádio Educadora 91.7 FM, também na 107.1 FM, você pode nos assistir, ver e ouvir no canal da Rádio Educadora no YouTube, é só você digitar lá Rádio Educadora Vale do Aço no YouTube que você vai nos encontrar lá. Hoje, 29 de agosto de 2026, 7h32 aqui no estúdio da Rádio Educadora. Um clima muito gostoso aqui, um solzinho adentrando aqui no estúdio. E, gente, agosto acabando. Um ano muito importante aí para o nosso país, para nossa economia. Ano de eleição presidencial, eleição para senador, para governador, para deputado. Enfim, um ano bem importante aí para a gente exercer a nossa cidadania, não só no dia da eleição, mas no nosso dia a dia também. E eu tô recebendo aqui um cara, o cara é, a gente demorou um pouquinho para conciliar a agenda dele aqui com a gente aqui, mas graças a Deus deu certo. Eu tô recebendo aqui o Israel Ferreira. Bom, o Israel, eu costumo falar, Israel, que depois de um certo tempo, o nosso sobrenome vira o nome da nossa empresa. Talvez você seja mais conhecido como o Israel da Tudo Bom, é isso mesmo ou não?
29: Também.
28: Também?
29: Também.
28: Muito bem-vindo aí, Israel. Obrigado aí pela sua disposição, disponibilidade de estar aqui com a gente. Eu tava falando que é um ano muito importante aqui e fiquei à vontade para iniciar o programa falando de... do Caminhos do Empreendedor falando de eleição, porque eu sei que você é um cara que se posiciona fortemente, eu admiro você nisso, você não é aquele isentão, né? E tudo, você se posiciona. E uma vez, Israel, talvez você não lembre disso, mas Eu já te admirava como empresário, empreendedor e tudo, mas eu estava como presidente da Associação Comercial e CDL de Timóteo. Tive a grata satisfação de te receber lá e você falou que o empreendedor, ele não pode ser aquele analfabeto político, aquele alienado, porque por mais que a gente fale assim, infelizmente tem muita gente que acredita assim, ah, eu não gosto de política, mas a política está no nosso dia a dia, influencia a nossa vida completamente, né, não, Israel?
0: Primeiro, obrigado aí pelo convite, Ronaldo, tá aqui no programa Caminhos do Empreendedor.
28: Isso aí.
0: Bacana esse espaço aqui.
28: Obrigado.
0: Um pouco da nossa história.
28: Isso aí.
0: Também incentivar as pessoas nesse caminho, né?
28: Isso mesmo.
0: E às vezes as pessoas confundem que empreender é ter uma empresa com CNPJ. E às vezes não, né?
28: É.
0: Às vezes não, com certeza não, né?
28: Com certeza não.
0: É um prazer estar aqui nesse sábado. Quero dar um bom dia aí a todos os telespectadores aí do seu programa. Um abraço carinhoso a todos. E contar um pouco da nossa história, da nossa caminhada, né? De 1963, 22 de novembro de 63, até hoje, né?
28: Até hoje.
0: 62 anos de caminho.
28: Que beleza, Israel. Então, parabéns aí pelo esse caminho aí.
0: Então a gente faz em novembro, a gente faz 63. Então a gente tem alguma história para contar, né?
28: Muito bom.
0: E é uma história bacana, porque é uma história, assim, de toda a família brasileira. Eu acho que toda a família brasileira tem o meu caminho. E aí vou contar isso durante o programa, algumas coisas.
28: Isso mesmo. Inclusive, Israel, a nossa primeira pergunta que a gente faz para todos os convidados é: quem é Israel Ferreira? De onde que você é? Você estudou, não estudou, você é casado, você não é, tem filhos, não tem? Eu conheço boa parte da história, até porque meu pai, eu sou filho do Tãozinho lá do supermercado Mercamini, lá em Timóteo, e você por muitos anos sempre um parceiro lá do supermercado Mercamini, né? Então conheço um pouco da sua história, mas conta aí pra gente, quem que é o Israel Ferreira?
0: Respondendo a primeira pergunta que você fez aí, pra começar falando de política. Gente, não tem como separar política da nossa vida.
28: Não tem.
0: A nossa vida é uma política.
28: Uhum.
0: Né? A gente, quem não sabe administrar política, ele não sabe administrar quase nada na vida dele.
28: Isso.
0: Porque a política é uma arte de você ser ouvido e de você ouvir. E nesse labirinto de ideias e de posições, as pessoas não podem ser ignorantes.
28: Uhum.
0: Você tem que estudar, posicionar, mesmo a diversidade.
28: Sim.
0: Isso não quer dizer que você é uma pessoa que cria atrito. Você é uma pessoa que posiciona, desde que você posicione de uma maneira assertiva.
28: Sim.
0: E para isso você tem que estudar e buscar conhecimento. Às vezes eu sou mal entendido em alguns grupos, não porque eu estou errado, é porque a outra pessoa às vezes não sabe.
28: Entendi.
0: E a gente entende isso.
28: Uhum.
0: Né? Um poucos anos atrás eu era mais combatível nisso. Depois eu percebi que 90% das pessoas não entende política, não sabe o que estão falando e dão opinião soltas.
28: Pois
0: aí você entra naquela pilha e acaba criando uma discussão.
28: Isso
0: então
28: aí.
0: Você, quando vai começar a falar, deixar claro a sua posição, as bases da sua posição. E por que que você está tendo aquela afirmação, né?
28: Isso mesmo.
0: E eu cheguei à conclusão que a pessoa, esse cara é burro. Não, ele não é burro, ele é ignorante.
28: Entendi.
0: Ele não estudou o assunto, ele não sabe e está naquela multidão, né? A maioria das pessoas vão naquela multidão.
28: Naquela manada ali, né?
0: Naquela manada.
28: Sem
0: ter uma opinião própria.
28: Ô, Israel, você está me falando aí, eu estava conversando com um grande empresário que eu admiro, ele já está até convidado aqui, nós estamos organizando para ele vir. É o Rogério de Paula, lá da Rogers Pizza. E ele tava me falando assim, Ronan, opinião a gente muda, palavra não. Tem muita diferença entre opinião e palavra. Palavra dada a gente não muda, mas opinião, a gente mudar de opinião até significa muitas vezes ter humildade de reconhecer, inteligência, você estudou, você teve outras informações e você mudou de opinião, mas palavra não. Mas a gente vê hoje em dia muitas pessoas que não estão dispostas a mudar de opinião, né, Israel? Muito menos para embasar a opinião deles ali, né?
0: A primeira coisa que você tem que usar para poder mudar a sua opinião é o estudo, né, Ronaldo?
28: Sim.
0: O estudo científico, o estudo sério, né?
28: Isso mesmo.
0: Ouvir a divergência faz parte também do seu crescimento. Qual isso é a outra mesmo ideia, né?
28: Ô Israel, e quem é o Israel?
0: Respondendo aí agora a segunda pergunta, quem é o Israel? E eu comecei respondendo que eu sou igual a todos os brasileiros, né?
28: Sim.
0: Nasci em Timóteo, em 1963, né?
28: Você então é timotense?
0: Sou timotense.
28: Que legal.
0: Num ano aí que estava começando aí umas políticas, né, militar e tal, e a gente viveu aí esse início, né? Nasceu em 63 em Timóteo. Meu pai, vigilante da Cesita, o seu Samuel, qual manda um abraço aí pra ele, tem 90 anos.
28: Nossa, que bênção, hein?
0: Meu pai é uma pessoa muito bacana, eu gosto muito dele, tenho muito respeito por ele e agradeço a Deus pela vida dele. É, meu pai era vigilante da Cesita e a minha mãe, empregada doméstica. Então, olha, a minha mãe, ela morreu aos 75 anos, parece hoje faz 12, esse ano faz 12 ou 13 anos que ela faleceu, e ela nunca leu, ela não soube ler, ela nunca foi para escola.
28: Olha.
0: Ela nasceu aqui numa fazenda em Córrego Novo, que era um distrito de Bom Jesus do Galho, e minha mãe era uma pessoa muito sábia, mas nunca foi para escola, e foi uma das minhas melhores mestras.
28: É mesmo?
0: Muitas das coisas que eu carrego dentro de mim hoje com muito orgulho, o ensinamento da minha mãe, Maria de Lourdes.
28: Que bacana, hein?
0: E é uma pessoa que era muito sábia e nunca foi para a escola.
28: Uhum.
0: Se ela tivesse ido para a escola, com certeza ela seria aí uma mulher que teria deixado algum legado científico muito bom.
28: Que bom, cara. É bom a gente reconhecer isso.
0: Boa.
28: Muito bom.
0: E como todo brasileiro, né? E na minha época de criança, um colega falou: Israel, antigamente a gente soltava pipa, a gente dava esse carrinho de rolimã, brincava de maré, né? Aquela.
28: Uhum.
0: Na rua, jogava bola na rua. Não é assim mais. Mas se eu tivesse nascido nessa época, eu também teria tido esses brinquedos.
28: Verdade. Cada época com seu desafio, com suas questões,
0: cada,
28: né, Israel?
0: Cada época, né? Eu tenho orgulho da minha época de criança, mas eu tenho certeza que meus filhos também têm orgulho da época deles.
28: Exatamente.
0: Né? Então, hoje a época é simplesmente diferente.
28: Temos talvez que aceitar isso, né?
0: Talvez isso seja o principal caminho do empreendedorismo.
28: Exatamente.
0: É você saber, no momento que você se posicione, que época é aquela. Que época é essa? Então, mas eu não critico a época de hoje e nem fico triste com a época do meu tempo. São épocas diferentes.
28: Pois, Ael, você tá falando aí, eu tava comentando outro dia que nós somos de uma geração privilegiada, não porque é melhor ou pior do que a atual, mas porque a gente teve a oportunidade de viver o mundo analógico e agora estamos vivendo o mundo digital. Então, assim, a gente teve que se adaptar, aprender a viver nesse mundo que é hoje completamente diferente do que o mundo que a gente nasceu, né, Israel?
0: Completamente diferente.
28: Pois é.
0: E às vezes o pessoal fala assim: ah, mas você, hoje o pessoal fica muito no celular, não interage. Depende da família.
28: Exatamente.
0: Depende do conhecimento.
28: Uhum.
0: E eu confesso você que eu tô passando por esse aprendizado.
28: É mesmo?
0: É que a gente toca negócio e tem aquele mau costume de ficar achando que tem que responder tudo na mesma hora.
28: É, exatamente.
0: Né? E a gente acaba misturando os tempos.
28: Isso aí. Ô Israel, você falou de família, conta um pouquinho aí sobre a sua família também. Esposa, filhos, fala pra gente sobre a doutora lá.
0: Eu ia chegar aí um pouco do Israel, eu ia chegar lá, contei a minha infância.
28: Uhum.
0: Aí teve a minha adolescência, né? Que eu estudei aqui na Unileste. Eu fiz aqui contabilidade e administração de empresa. Aqui na Unileste, faltando aí dois períodos para eu terminar o curso superior. Na minha época era 10 períodos. Então você fazia 10 períodos, você formava em ciências contábeis e administração de empresa.
28: Formava nos dois?
0: Nos dois.
28: Uhum.
0: Então eu fui até o oitavo período.
28: Oh, que massa! Essa falta parte eu não conhecia, não.
0: Faltam dois períodos para concluir os dois cursos.
28: Entendi.
0: Na época era PUC.
28: PUC.
0: De Unileste, né?
28: Isso mesmo. Unileste.
0: Bacana que eu respeito e admiro muito aqui na nossa região.
28: Formou excelentes profissionais que fazem muita diferença aqui no nosso Vale do Aço.
0: Inclusive, tinha um professor que me ensinava estatística e foi um, assim, muito bacana, porque às vezes a pessoa fala, estatística não é uma matéria, às vezes vai somar, muitas pessoas pensam assim, né?
28: Nossa,
0: mas a estatística para mim é tudo.
28: Uhum.
0: Ela me deu uma visão, me dá uma visão de quase tudo na minha empresa.
28: Isso mesmo.
0: E assim, quando as pessoas perguntam, por que você acha que vai acontecer isso? Por que você acha que esse candidato vai ganhar? Por causa da estatística.
28: Ué.
0: A estatística é bem feita disso tudo.
28: História junto com estatística ajuda demais a gente tomar decisão, né?
0: Vai pro abraço. Então tem esse período muito bacana aí, os professores muito bom. Depois eu me casei, né, com a Soraya, ela é médica, otorrino, laringologista. Eu tive que aprender a falar esse
28: nome grande aí.
0: Palavrão aí.
28: Uhum.
0: Então a Soraya, sou casado há 30 anos.
28: 30 anos?
0: 30 anos, agora.
28: Que bênção.
0: Dia 14 de setembro, faz 30 anos que eu sou casado, graças a Deus. Tenho dois filhos, no qual me traz muita alegria e orgulho. Que é o Pedro, que tem 29 anos, trabalha comigo,
28: uhum.
0: Uma pessoa muito bacana, muito simples, inteligente, amigo, confiável, uma pessoa de muita confiança, que trabalha comigo. Ele é formado na IBMEC, Administração de Empresa,
28: uhum.
0: Já tem 9 anos que ele trabalha, formou com 21 anos.
28: Que beleza, hein? IBMEC é uma instituição muito respeitada. A Dani Delfim, minha esposa, ela fez a MBA lá no IBMEC e realmente é uma instituição que faz muita diferença.
0: Diferenciada.
28: Isso mesmo.
0: Até mesmo pelo seu fundador, né? Um dos seus fundadores é o Paulo Guedes.
28: Paulo Guedes, exatamente.
0: É uma escola bacana mesmo.
28: E o outro filho?
0: O outro é o Arthur.
28: Uhum.
0: Ele é psiquiatra. Formou, tá trabalhando já, psiquiatria,
28: uhum.
0: Tem 27 anos, já é médico.
28: E atua aqui no Vale do Aço?
0: Não, atua em Belo Horizonte.
28: É isso mesmo. Uhum.
0: Belo Horizonte. E um menino muito bacana, muito meu amigo, muito humano, diferenciado. Eu falo que o Arthur, ele tem uma alma elevada, ele é um menino muito, muito abençoado, assim, ele tem um olhar muito diferenciado, sabe? Ele é muito
28: Entendi.
0: Bacana, eu respeito muito, gosto muito do Arthur. Vai um abraço aí pra Soraya, pro Pedro
28: e pro Arthur. Excelente. Ô, Israel, já tem que chamar aqui o nosso intervalo. Você que tá nos ouvindo aí já sabe. O nosso intervalo aqui é rapidinho. Não sai daí que daqui a pouco a gente vai continuar com a história muito inspiradora do Israel Ferreira aqui da Tudo Bom. E vamos também entrar na história da Tudo Bom. Como é que será que esse negócio de logística entrou na vida do Israel, que é um vendedor nato. A gente vai falar muito sobre vendas aqui também, hein? Então não sai daí que no segundo bloco a gente volta com o programa Caminhos do Empreendedor.
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2: Bom dia, 7:52 no estúdio da Rádio Educadora. O programa hoje que começou um pouco mais tarde e vai ser assim até as eleições, tá? Por causa do programa eleitoral obrigatório, o programa Caminhos do Empreendedor, até o dia da eleição vai começar às 7:30. Você que está acostumado aí nos ouvir a partir das 7 horas da manhã, estamos começando das 7:30 às 8:30 em função do horário eleitoral obrigatório. E hoje eu estou recebendo aqui o Israel Ferreira, lá da Tudo Bom Logística. Ele estava contando a história dele aqui durante o nosso intervalo. A gente estava falando tanto que família é importante na nossa vida. Israel, que foi contar aqui a história dele e praticamente só falou da família. Isso é admirável, viu, Israel? A gente é fruto da família nossa mesmo e tudo. Parabéns aí por valorizar e honrar tanto a sua família. Israel, e aí você falou que você quase formou em administração e contabilidade, na época era PUC, chegou até o 8º período. E como é que a logística entrou na sua vida? Você tem uma vida de trabalho aí também, você começou muito cedo, né, Israel? Como é que você começou? Você lembra da sua primeira atividade aí remunerada, Israel?
3: É, sabe que na vida de todas as pessoas existe pessoas que deu,
2: fazem diferença, né?
3: Fez diferença, né?
2: Uhum.
3: O seu tio mesmo,
2: Zé Fino,
3: ele é o cara que me ensinou a usar fio dental.
2: Essa história é ótima, conta aí pra explicar direito.
3: Eu era vendedor preposto, era o vendedor oficial da Seara, era preposto. E tinha o representante José Maria, morava em Valadares, eu tinha 19 anos. E eu tinha comido alguma coisa, alguma lanchonete, perto ali da minha cearia, da minha caminha. E cheguei com os dentes meio sujos lá na coisa. Aí eu dei um sorriso assim pro Zé Fino, né? Ele muito, cara, muito solícito e tal. Ele pegou e me chamou no cantinho e falou assim: ó, quero te ajudar. Eu vou em casa que eu vou te dar um negócio aqui pra você ensinar você a usar aqui. Aí me deu um pedaço de
2: fio dental.
3: De fio dental, que eu não sabia o que era. O que é isso? Você precisa limpar o dente, mas como? Isso é fio dental, você nunca viu? E foi me ensinar a limpar e usar o fio dental. Um abraço aí, Zé Fino.
2: Pelo
3: aprendizado aí do fio dental.
2: Muito bom mesmo. Isso aí. E como é que as vendas entraram na sua vida, então? Como é que você foi parar nessa área de venda?
3: Eu comecei a trabalhar com o público muito cedo, né? Eu fui engraxate lá nos funcionários.
2: Olha.
3: Eu engraxava sapato, então, acostumado a trabalhar com aquelas pessoas, aqueles médicos, engenheiros, técnicos. Então, eu passava, pegava lá 3, 4 pares de sapato, na casa deles mesmo, eu engraxava.
2: Sei.
3: Você foi tendo, assim, uma experiência desde menino, prestando serviço. Depois fui vender picolé, e o picolé me ensinou umas coisas interessantes. Olha como que isso faz parte hoje do meu treinamento de logística para os meus motoristas. O cara que eu vendia picolé para ele me ensinava como não deixar o picolé descongelar. Porque se o picolé descongelasse,
2: não vendia.
3: Ele descontava na minha comissão.
2: Nossa.
3: Então você imagina, você com calor danado e você com a caixa lotada de picolé ali na Cesita, no campo de futebol, vendendo picolé nas escolas. Então, se a pessoa abrir a caixa e ficar escolhendo picolé ali, quando chegar na metade, tá tudo descongelado.
2: Certo.
3: Então ele me ensinou assim: ó, você tem que vender o picolé, dar o troco, perguntar qual picolé
2: qual sabor
3: quer,
2: que
3: ele quer. E você tem que saber onde tá o sabor dentro da caixa, você abre a caixa e pega o picolé. Se o cara quiser escolher, você fala o quê? Olha, é tudo igual. O sabor é esse que você escolheu. Se você deixar minha caixa aberta,

0: vai descongelar, eu vou ter que pagar para trabalhar. Uhum. Você explica isso pro cliente, que ele vai entender. E aí vai até te ajudar. Então, olha que interessante. Olha que primeiro aprendizado que faz parte do meu treinamento hoje. Como é que você sai com um caminhão, baú frigorífico, que é uma caixa de picolé?
1: É.
0: Se o meu motorista não tiver consciência e não tiver responsabilidade, no final do dia, a mercadoria dentro do baú está descongelada. Olha, isso é assim.
1: Trouxe lá da sua infância, lá adolescência,
0: para cá. 12 anos de idade.
1: Uhum.
0: E aí ele falava comigo assim: olha, Israel, você tem que entender isso. Se você não entender, você não vai fazer. Então, é diferente você saber e você compreender.
1: Uhum.
0: Entender.
1: Uhum.
0: Então, você tem que ter o conhecimento e depois você tem que saber aplicar isso.
1: Com
0: de uma
1: certeza.
0: Forma elegante, e a outra pessoa tem que entender o que você está. A proposta sua. Então, esse foi o meu primeiro aprendizado.
1: Que massa.
0: Ele vem para tudo, cara.
1: Muito
0: essa
1: legal.
0: Pessoa foi meu primeiro professor de logística, até esqueci o nome dele. Mas
1: muito
0: foi meu
1: bom.
0: Primeiro professor. E eu desenvolvi uma técnica na minha caixa, que na hora de colocar o picolé, eu já colocava da direita para a esquerda os sabores e decorei os sabores. A primeira coluna era o que mais vendia.
1: Uhum.
0: Era o picolé de amendoim.
1: Nossa, delícia, hein?
0: Era. Depois vinha o picolé de abacate. Era muito vendido. Depois vinha um de creme de leite. Leite com creme.
1: Leite condensado, alguma coisa assim, né?
0: Depois ia abacaxi, a uva também era muito vendido.
1: Uhum.
0: Então eu colocava da direita, indo pra esquerda, entendeu?
1: Do mais vendido pro menos vendido.
0: Mais vendido, do melhor para o pior lá, que o menos vendia.
1: Uhum.
0: Não é que era pior, né? Desculpa a expressão. O que menos vendia.
1: Certo.
0: Que era abacaxi, um outro lá.
1: Uhum.
0: Mas o que mais vendia era esses. Então saía. Então eu já decorei. Então quando o cara falava, quero de amendoim, eu já abria a caixa ali na direita e já pegava.
1: Já pegava.
0: O cara, eu quero escolher, não, meu amigo, é tudo igual. Se você abrir minha caixa, vai descongelar.
1: Olha.
0: Entendeu?
1: Muito legal.
0: Eu comecei. Eu tive a sorte, né, de ter pessoas que me ensinassem assim, o compreender para fazer.
1: Uhum.
0: Então, eu fui um bom engraxate, um bom vendedor de picolé.
1: Certo.
0: Depois eu trabalhei na Sayonara como trocador de ônibus.
1: Nossa, a Sayonara é antiga, hein? E a Sayonara me traz boas lembranças, porque a vida inteira eu morei num prédio que a Sayonara era nos fundos ali,
0: ali,
1: né?
0: No centro.
1: Pois é, ali no centro. É,
0: saiu
1: mesmo.
0: Há tem pouco tempo, né? Ou tá lá ainda, parece.
1: É, Sayonara mesmo. Já mudou tem muito tempo, né? Mas agora saiu tem pouco tempo.
0: Mas é a mesma empresa, vem tocando nome aí, né?
1: Uhum.
0: Do dono também e tal.
1: Isso.
0: Mas eu fui trocador de ônibus e eu fazia a rota, eu comecei fazendo a rota do centro de Acesita para Timóteo.
1: Uhum.
0: Então é a rota que eu fazia. E eu tinha dois motoristas, praticamente, que trabalhavam comigo, que queriam trabalhar comigo. Tem esse negócio também, equipe, né?
1: É, equipe.
0: Então, por que que o cara quer trabalhar com você? Porque você é um bom...
1: Desembola.
0: Desembola.
1: Uhum.
0: É. E eu vinha a pé, de Cachoeirinha, até o centro de Acesita. E quando passava ali pela sinalização, atrás ali da Acesita, né?
1: Uhum.
0: Ali onde sai o ônibus ali da rodoviária, ali era estrada de chão e não era iluminado. E eu tinha que sair de casa 4 horas da manhã.
1: Nossa.
0: Porque no início eu vinha a pé, depois eu comprei a bicicleta.
1: Uhum.
0: Pra chegar 5 horas lá pra pegar o ônibus pra fazer a primeira viagem. E nunca cheguei atrasado.
1: Entendi.
0: Tinha uma coisa também que eu aprendi, né, lá engraxando sapatos, escutando os médicos ali, os engenheiros, que eu engraxava o sapato deles.
1: Aham. Uhum.
0: É, eles falavam, olha menino, a coisa mais importante do homem é a pontualidade.
1: Ó. Oh.
0: Então eles marcavam que 7 horas, eu tava 7 horas lá.
1: Isso aí. E foi até interessante, né, que eu te falei assim, Israel, o programa começa 7:30, se você puder chegar 10 minutos antes, você chegou até antes de mim aqui hoje na rádio.
0: Cheguei 10 minutos antes.
1: Pontualidade, aí você falou assim, a sua resposta, eu te perguntei, dá pra chegar 10 minutos antes? A sua resposta foi muito clara, dá não. Eu vou chegar, isso. Tem que chegar.
0: Dá,
1: tem
0: não, chegar. Vou chegar, com certeza. Você
1: isso
0: pode ficar preocupado, dormir.
1: Uhum.
0: Você ficou preocupado mesmo, você nem me ligou mais.
1: É, não. Isso mesmo.
0: Faltando 10 minutos para 7:30, 7:20 eu tava aqui sentado.
1: Ô, Israel, e é tudo bom?
0: É, então você vê que esses aprendizados lá foi me encaminhando naturalmente, sem eu perceber, sem eu saber, eu tinha 12 anos, né?
1: Uhum.
0: Sem eu saber que eu seria um operador logístico. Então essas coisas são marcantes.
1: Sim.
0: Olha como é que é engraçado a vida. Você começou a fazer algumas coisas, prestar atenção naqueles professores que quando eu ia engraxar o sapato, o cara olha, o Israel, vem aqui amanhã, pega meu par de sapato. A pontualidade é importante. Por que que é importante para ele? Porque ele, talvez ele saía 7h20 para trabalhar.
1: Uhum.
0: Então ele marcava um horário porque ele queria me entregar os pares de sapatos.
1: Certo.
0: Né? A hora de sair para poder pegar a caixa de picolé, ó, meninado, tem que estar aqui 10 horas. Porque ó, vai ficar pronto tudo aqui 10 horas. E se você sair 10h30, você vai perder o recreio, vai perder a festa lá. Então, para vender tem que ser aqui.
1: Uhum.
0: Então, isso foi me moldando. E eu fui entendendo que essas pessoas não eram chatas. Essas pessoas simplesmente queriam resultado melhor. E pro resultado ser melhor, tinha que ter essas disciplinas, esses focos.
1: Pois é, você falou aí negócio de sorte e que muitas pessoas. Mas também do lado de cá, a gente tem que estar. Nas minhas orações, eu sempre peço que eu tenha olhos para enxergar e ouvidos para ouvir todas as oportunidades de aprendizado, de ajuda. Mas você também sempre atento a essas oportunidades de aprendizado, né, Israel?
0: E às vezes eu falo, chamo de sorte.
1: Uhum.
0: É exatamente o caminho que você está e você ter a capacidade de observar.
1: É isso.
0: Então, essa é
1: isso.
0: A sorte.
1: É, essa é a sorte. Isso mesmo.
0: Entendeu? A sorte, na realidade, ela é dada para todo mundo. Só que às vezes as pessoas estão brincando com a sorte.
1: Sim.
0: E não presta atenção nos ensinamentos. Acontece dentro da empresa da gente toda hora.
1: Com
0: você
1: certeza.
0: Tá ali no ensinamento, a pessoa tá conversando, tá olhando o celular, tá dispersa.
1: E sem
0: aí,
1: celular,
0: no
1: então.
0: Outro dia você vai fazer o serviço, a pessoa faz errada.
1: É.
0: E às vezes até demitida. Ah, eu não tive sorte, não, você não prestou atenção nos treinamentos.
1: Pois é, eu
0: então,
1: sei.
0: Você viu o que é a sorte?
1: Uhum.
0: Interessante que a gente fala de sorte, na realidade, todo mundo tem a sorte, mas não tem a capacidade ou a disciplina de estar inteiramente naquele momento pro aprendizado.
1: Saiu uma pesquisa recentemente, e eu não sei como é que eles fazem essa pesquisa, mas saiu uma pesquisa recentemente que o brasileiro é o que mais passa tempo no celular, rolando a tela do celular. Em média, 3 horas e 30 minutos por dia. Isso numa semana dá 29 horas, Israel, rolando o feed no celular. Se é produtivo ou não, cada um avalia aí. Três dias de serviço, o cara passa rolando a tela do celular. Então, imagina o tanto que não está perdendo de oportunidade de aprendizado de tudo que está acontecendo em volta.
0: Curso, fazendo inglês, né?
1: Poxa, já pensou? Então, e é tudo bom, Israel? Não chegamos nela até agora.
0: Estamos no caminho.
1: Estamos no caminho, é. Isso aí.
0: A tudo bom, eu fui aos 15 anos, em 1979. Um mês antes daquela incêndio que teve em Cachoeirinha. Que a casa que nós morávamos foi embora.
1: É mesmo?
0: E até hoje não fizeram ela de novo. Oh. Ela fica do lado da igreja Betânia.
1: Sei.
0: Então a casa foi embora e tá até hoje no lote vazio lá.
1: Uhum.
0: Em 79, derrubou aquela casa, a enchente. E nós morávamos lá, nós mudamos um mês antes. Mudamos pra Ipatinga.
1: Uhum.
0: Meu pai foi trabalhar na Uzimec.
1: Uhum.
0: Mudamos pra lá. Em 79, inaugurou aquele supermercado. Que hoje é o Mineirão.
1: Mineirão.
0: Ali chamava Bandeirantes.
1: Isso.
0: Na inauguração daquele supermercado, eu fui contratado para ser boca de caixa. E ali na boca de caixa, eu empacotando compra, eu conheci um senhor que chamava Getúlio, porque já faleceu.
1: Uhum.
0: E foi meu primeiro emprego de vendedor. E, na realidade, ele me convidou para ir lavar carro para ele. E um dia lá que não tinha nada para fazer, falei, senhor Getúlio, não tem nada para eu fazer hoje. Deixa eu sair com uma das suas equipes para vender livro. Ele olhou para mim e falou, pode. Chamou o senhor Cláudio, num Fusquinha 1500.
1: Nossa senhora, falou, aquilo era assim, máquina, hein?
0: Ele falou, senhor Cláudio, leva o Israel, ele falou que não tem nada para fazer aqui hoje, leva ele para ele aí aprendendo a vender. Me deu um catálogo e eu saí. Eu lembro que a primeira enciclopédia que eu vendi foi lá em Vila Celeste.
1: Uhum.
0: E essa venda me resultou uma comissão que era 3 vezes mais do que eu ganhava lavando carro. Aí você já viu.
1: Aí você apaixonou por venda, né?
0: E eu atento a sorte.
1: Uhum.
0: Falei, eu sou Getúlio, eu não quero mais lavar carro, não, eu quero vender livro. E eu fiquei 6 anos vendendo livro.
1: É mesmo?
0: E eu vendia livro e estudava os livros também. Eu lia, gostava de ler, então eu lia. inclusive que eu vendia e tal, e fui tendo uma visão de negócio, sabe? Eu estudava no John Wesley também, fazia contabilidade no colégio John Wesley em Patinga.
1: Uhum.
0: E aí eu entrei nesse ramo de vendas, fui aos 21 anos vendedor da Perdigão.
1: Uhum.
0: E eu senti, eu percebi ali que tinha uma falha de abastecimento, porque as companhias tinham que mandar os pedidos por malote e tinha que ir na quinta-feira. Então eu ficava quinta à tarde, sexta, sábado e domingo sem
1: ter o que vender.
0: Uhum. Porque a venda era segunda, terça, quarta e quinta até meio-dia.
1: Entendi.
0: Então nesse espaço aí eu comecei a perceber que as cidades menores era tudo chão, cara. Você ia pra Capelinha, Guanhães,
1: uhum.
0: Você ia pra Açucena, tudo era chão. Então as empresas não iam levar mercadoria.
1: Sei.
0: Os caras tinham que vir aqui na cidade para comprar.
1: Olha.
0: Aí eu comecei a comprar uns produtos e levar nessas cidades pequenas.
1: Ah, tá. Você mesmo levava?
0: Eu mesmo levava.
1: Uhum.
0: E chegou um momento que eu estava ganhando mais dinheiro levando essas mercadorias do que
1: vendendo.
0: Eu ganhava.
1: Entendi.
0: Eu fui, às vezes, eu montar um negócio e pedir conta na empresa, não. Eu fui na empresa e pedi uma oportunidade de distribuir nessas cidades.
1: Olha.
0: Eles me deram. O cara que estava me ouvindo era muito atento.
1: Uhum.
0: Me deu essa oportunidade.
1: Ele também era atento às sortes.
0: É às sortes.
1: Uhum.
0: Ele falou, é um braço, nós não estamos fazendo, então uhum. Vamos fazer. E foi assim que comecei a montar a empresa de logística, e a primeira que nós montamos.
1: Que excelente, cara.
0: Um sócio, se chamava Moisés,
1: uhum.
0: E foi a Atende.
1: Atende, lembro demais.
0: 1989 para 1990. Na realidade, a Atende nasceu antes, tá?
1: É.
0: Nós montamos eu mantei uma sociedade com um outro amigo, deu um escapuli o nome dele aqui agora, mas vou lembrar daqui a pouco.
1: Mas eu vou te pedir então um tempo para você lembrar aí, que eu tenho que chamar o intervalo aqui para o nosso terceiro bloco. Enquanto você lembra o nome dele aí, eu sou péssimo para nomes, aí você tem que ver. Então, você que está nos ouvindo aí, não saia daí, porque essa história está cheia de aprendizado e eu espero que você esteja atento às sortes dos aprendizados que estão acontecendo aqui. Não saia daí que daqui a pouco eu volto com o terceiro bloco do programa Caminhos do Empreendedor.
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0: e a hora certa.
1: 8 e 9.
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4: Bom dia, são 7:14 aqui na Rádio Educadora, dia 29/8. Setembro está acabando, estamos já na reta final do ano, hein? E agora, meu amigo, minha amiga, você que é empreendedor, empreendedora e empresários do nosso Brasil varonil, né? Mete o louco, porque agora é fazer o resultado acontecer. E muitas pessoas me perguntam assim: Ronan, tá numa época boa de empreender no Brasil? Eu respondo assim: rapaz, desde 1500 até os dias de hoje, não tem sido uma época boa para empreender no Brasil, não. Ah, mas qual que é? Eu falo assim: se tiver que ficar esperando a oportunidade aparecer, o tempo ideal para fazer a coisa acontecer, não acontece. Você aí, né, Israel, com a sua visão aí de vasculhar e buscar oportunidades, viu uma brecha no mercado de que em algumas cidades as mercadorias não chegavam, os comerciantes tinham que vir até aqui para poder comprar, fez a proposta lá e o cara aceitou de você começar a distribuir. Foi assim que começou a sua história na logística.
5: Foi.
4: Isso aí.
5: Foi uma oportunidade que a gente viu, levou a ideia, a pessoa estava atenta,
4: uhum,
5: sensível,
4: aberta às oportunidades, aberta também.
5: Oportunidades,
4: tá? Uhum.
5: É, eu tive a sorte, né?
4: Teve a sorte, né?
5: Que a companhia teve a sorte também de colocar essa pessoa lá, né?
4: Uhum.
5: Olha que engraçado esse tal de sorte, né? Na realidade, a companhia colocou um cara muito preparado
4: para estar
5: em frente a Perdigão na época,
4: uhum,
5: como gerente da filial Belo Horizonte, que era o Chestari.
4: Ah.
5: O rapaz era Chestari.
4: É, mais diferente mesmo, mais difícil de lembrar, né? É.
5: Uhum. Então ele me ouviu e realmente abriu as portas. É, e época, eu aprendi um amigo, ele chama Geraldo Ratão.
4: Uhum.
5: Um dos maiores,
4: Caratinga.
5: É, um dos maiores empreendedores aí de loteamento que eu conheço. É, pode ter muita gente boa, mas o Ratão é o que eu conheço.
4: Certo.
5: E pra mim é o melhor. Cara que eu admiro e que me ensinou muita coisa. E uma vez eu estava exatamente falando sobre oportunidades perdidas. Na hora, ele parou. Me segurou meu braço, falou assim: nunca mais você fala isso. Não existe oportunidade perdida.
4: Olha.
5: Não existe. E o mundo, enquanto existir, terá muitas oportunidades.
4: Olha só.
5: Que se não fosse assim, nós não estaríamos aqui hoje investindo e com oportunidades. Porque os nossos antepassados, muitas dos nossos antepassados, achavam isso também.
4: Uhum.
5: Falei, olha.
4: Verdade.
5: Nunca mais eu pensei dessa forma.
4: Aí, ó, que grande aprendizado.
5: Na hora, fez assim. Tá. Então, as oportunidades tá na sua frente toda hora.
4: O tempo todo.
5: Mas tem duas coisas, tem três coisas básicas que às vezes você não tem a força, talvez, ou a disciplina para passar por cima dessas três coisas. Primeiro é o medo.
4: Uhum.
5: Quem não tem medo? E aí você acha que o Davi, quando foi lutar com Golias, ficou com medo? Você erra essa pedra aqui e tomou. Nem correr ele aguentava, né?
4: Uhum.
5: O Golias ia pegar. Então, primeiro é o medo. Segundo, você tem que ter conhecimento, sensibilidade. Então, o Davi ficou com medo, mas ele sabia que ela era boa no estilingue.
4: Uhum.
5: Ele sabia que não ia errar. E tirando no capacete do Golias, eu imagino, tinha um buraquinho lá. Falou, tem que acertar aqui o buraquinho lá, vai na testa dele.
4: Uhum.
5: Então a gente tem que ter o conhecimento. Eu sempre aconselho a nunca entrar em nada sem conhecimento.
4: Certo.
5: Então você tem que vencer o medo, buscar o conhecimento. E depois, os parceiros certos para tocar aquele negócio. Porque dinheiro vai faltar. Pois é, falta dinheiro na sua empresa? Com certeza absoluta.
4: Com certeza.
5: É? Uhum. Mas eu tenho os bancos. Banco é uma coisa ruim? Não.
4: Sabendo usar, né?
5: De jeito nenhum. Graças a Deus que existem os banqueiros. Eu sou um cara que louvo os banqueiros.
4: Uhum.
5: Os petistas, né?
4: Uhum.
5: Porque aí, já tem 20 anos que eu escuto falar que o Lula vai acabar com os bancos, o Lula vai acabar com o juro. Todo o governo do nosso, da esquerda,
4: uhum,
5: pelo contrário, os banqueiros...
4: Os que mais lucram, né?
5: Mais lucro.
4: É
5: porque a administração errada,
4: uhum,
5: faz com que você busque mais dinheiro no mercado.
4: Exatamente.
5: Entendeu? Então, se você é mais assertivo,
4: uhum,
5: você vai precisar de pouco dinheiro no mercado. Se você erra muito, você vai ficar muito complicado. Então, banco, eu sou uma das poucas pessoas que louvo a vida do banco. O negócio do banco é prestar dinheiro. E é o dinheiro mais barato, é o do banco.
4: É, isso aí.
5: Entendeu? Não é um dinheiro caro.
4: Uhum.
5: E para ele ser barato, você tem que ter o quê?
4: Saber usar.
5: Que credibilidade.
4: É, isso aí.
5: Ser um bom pagador.
4: Uhum.
5: Porque se você for um mau pagador, você vai pagar juro composto. E aí que tá um grande problema.
4: Isso aí.
5: O juro composto mata.
4: Isso aí.
5: Né?
4: Uhum.
5: E você tem ali também, quando você estuda estratégia de negócio, você vê que existe um endividamento saudável. Eu sempre falo o seguinte, olha, 80-20 é saudável.
4: Uhum.
5: Se você tem 80%, né, da sua capacidade própria e precisa alavancar seu negócio até 20%, é muito saudável.
4: Sim.
5: E o juro, quando você tem credibilidade, ele é um juro barato. O juro hoje, para quem tem muita credibilidade no mercado, é 1,5, 1,6, né? Então, eu sempre falo que o medo e o recurso anda junto.
4: Anda junto.
5: Então, a oportunidade nós temos toda hora. Ô, rapaz, se eu tivesse mais tempo, o tempo também é limitador.
4: É, o tempo é limitador,
5: E eu tivesse mais disponibilidade, eu teria mais negócio.
4: Com certeza.
5: Porque tem muita coisa pipocando aí de oportunidade.
4: É, exatamente. Ô, Israel, e o que é Tudo Bom hoje? Quais são os números da Tudo Bom? Onde que ela está localizada? Fala da Tudo Bom hoje, os números dela, sobre ela.
5: Nós temos duas empresas próprias, uma aqui em Fabriciano,
4: uhum,
5: que é a Matriz.
4: Uhum.
5: Nós temos uma filial em Montes Claros.
4: Certo.
5: Aí nós temos uma filial terceirizada em Uberlândia,
4: uhum,
5: uma terceirizada em Brasília,
4: uhum,
5: e outra terceirizada em Belo Horizonte.
4: Olha, que bacana, hein?
5: Temos representante no Espírito Santo, em Pernambuco, Recife, Brasília e também Uberlândia e Belo Horizonte. Nós temos, e equipe própria, nós temos 430 cidades em Minas Gerais.
4: 430 cidades? Quantos caminhões, Zion?
5: São 80 caminhões.
4: Nossa.
5: Próprios,
4: senhora.
5: Né?
4: Próprios.
5: Usamos um pouco terceiro,
4: uh-huh,
5: e usamos também a logística do meu filho Pedro,
4: uh-huh,
5: com as carretas, que a empresa é dele.
4: Certo.
5: E então a gente utiliza também um pouco da frota terceirizada.
4: E eu estava conversando com o Rogério, né, que é seu braço direito lá também, lá na Tudo Bom e tudo. Quantos clientes, quantos comércios vocês atendem e distribuem?
5: Olha que engraçado, você tocou o nome do
4: Falando
5: Rogério. Vai, meu abraço aí pro Rogério.
4: Uhum.
5: Você sabe que o primeiro emprego do Rogério na vida dele, primeiro emprego foi a Tudo Bom.
4: Eu ouvi ele falando lá ano passado.
5: Quantos anos ele tinha?
4: Hã?
5: 40 anos.
4: 40 anos.
5: E sabe o que ele entendia de vendas?
4: Nada.
5: Nada. Eu tô chamando.
4: E é seu gerente comercial lá.
5: É meu gerente.
4: Uhum.
5: E sabe por que eu tô chamando a atenção?
4: Uhum.
5: Porque nós temos excelentes vendedores e a pessoa não sabe que é.
4: É verdade.
5: Você viu
4: verdade.
5: Que eu comentei um rapaz aqui agora na rádio?
4: Sim.
5: Falei, cara, vem trabalhar comigo.
4: Uhum.
5: Por quê? A firmeza que ele pegou na minha mão, o olhar dentro dos meus olhos, e um sorrisão na cara.
4: É, isso aí. Já vendeu, né?
5: Porra.
4: Ele já se vendeu, né?
5: Eu quero você.
4: Uhum.
5: Ele falou, mas eu vou lá. Não, eu tenho certeza. por estar trabalhando aqui na Rádio Educadora, vou falar um funcionário educadora, por estar trabalhando aqui na Educadora, né? E já é uma pessoa boa que passou já a Educadora é uma empresa que eu conheço, muito boa, e com certeza fez um bom filho de contratação. E é o cara, ele tem o perfil, entendeu? O cara é bom.
4: Aí, tá vendo? Ó, antes que o Israel tome, leve o Guilherme daqui pra lá e tudo, o Guilherme realmente é uma pérola que a gente tem aqui, um cara da nossa equipe aqui na Rádio Educadora que faz muita diferença. Eu preciso chamar o intervalo. Você que está nos ouvindo, não saia daí, daqui a pouco eu volto com o último bloco do programa Caminhos do Empreendedor.
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4: Bom dia, tô falando rapidão porque pela primeira vez na história estouramos totalmente o nosso bloco aqui. Esse último bloco, o Israel, que é um baita cara, assim, é um MBA ambulante aqui, já tá convidadíssimo para voltar, tá, Israel? Muito aprendizado aqui, obrigado por você ter compartilhado a sua história tão inspiradora com a gente, parabéns por tudo que você construiu aí na Tudo Bom, eu que hoje tô até usando um boné da Tudo Bom aqui, meu pai, eu dei um boné desse para ele também, ele usa direto lá para fazer a caminhada dele e tudo, Tãozinho lá, quero mandar um abraço pro Bião, pra minha mãe, a Letícia, o Tãozinho, Tizefino, todo mundo que tá com certeza nos ouvindo. Israel, para finalizar, que a gente tá estouradaço, uma frase que você não pode, esse programa não pode terminar sem você deixar.
5: Essa frase, ela é importante para tudo na vida, tá? Brother.
4: E aí?
5: Informação certa gera negócio.
4: Excelente. Excelente.
5: Por que que nós votamos na esquerda? Falta de informação. Informação errada.
4: Esse programa não podia terminar sem você se posicionar, né, Isaac?
5: Sem posicionar. Né? Uhum. Eu sou Flávio Bolsonaro, uhum. Voto na direita, uhum. E na direita é que nós vamos consertar tudo na vida. Entendeu?
4: Muito bom.
5: É, e a informação certa gera negócio. Você não precisa gostar da pessoa, só da informação.
4: Uhum.
5: Então, às vezes, a gente comete muitos erros na vida, você está com a informação errada, está escutando as pessoas erradas.
4: Isso aí.
5: Então, você tem que tirar esse sentimento, né, que não foi simpático à pessoa, uhum. Pegar só a informação. Você vai ter sucesso na vida.
4: Excelente, Zé, muito obrigado, um abraço lá pra Soraya, pros seus meninos, um abraço pro pessoal lá da Tudo Bom também, a Jéssica que tá lá, o Rogério e mais uma galera muito boa que tá lá.
5: A todos os colaboradores, clientes, fornecedor, os consumidores.
4: Isso aí.
5: Todas as pessoas aí que de forma direta ou indireta está envolvido com o nosso negócio. Muito obrigado.
4: Muito obrigado. Você que está nos ouvindo, eu quero desejar que tenha uma semana produtiva e abençoada. Semana que vem estamos de volta com o programa Caminhos do Empreendedor.
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26: Olá, muito bom dia, 8:38, 8:38, estamos começando mais um, a partir de agora, muito mais alegria no seu rádio, estamos começando o nosso Educadora Show, neste sabadaço de altíssimo astral, aqui na programação Educadora, eu estou abraçando você, ponta a ponta, canto a canto, em todo o vale, sintonizado, ligadaço, aqui.
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26: O show tá começando! Chegou o sabadão. Isso é sábado, tem alegria, tem música boa, tem companhia da melhor qualidade. Educadora Show, levando informação, entretenimento, sucesso, energia gostosa que só o rádio sabe proporcionar. Hoje é sabadão! É, hoje dia 29 de agosto, quero que você fique comigo aqui, tá bom? Até as 10, né? Aumenta o som aí, prepara aquele cafezinho gostoso nesse sabadão, bacana pra você que tá curtindo aí. WhatsApp liberadaço. É isso aí, hoje tem. Tem café, prepara aquele cafezinho gostoso aí, chama a família, manda um abraço pra quem tá longe, vem curtir cada momento aqui da nossa programação, ó, com alegria. Com um sorriso no rosto, é isso que a gente quer, ver você, tá bom? Aqui tem música pra matar a saudade, aqui tem sucesso pra cantar junto, tem histórias que fazem parte da nossa vida e claro que tem muita animação pra começar esse final de semana do jeito que a gente gosta. Eu, Roberto Nogueira, te faço companhia até as 10 da manhã, porque o show tá começando! É isso aí, aqui na Educadora, você ligando e participando, 9771-4902. Você que tá no volante, obrigado pela carona que me dá, pra você que tá abrindo as portas pra nossa audiência. Obrigado pelo seu carinho, ótima tarde, ótima manhã e ótima tarde também, que você tenha aí um final de semana brilhante. Bom dia, bom dia, bom dia! Onde quer que você esteja, bom dia, vem comigo no clima gostoso da Educadora. Aqui a qualidade não pede passagem, ela pede carona.

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1: No Vale do Aço, 8h45.
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1: De volta aqui na programação educadora neste sabadão. Daqui a pouquinho a gente confere a previsão do tempo aqui em Coronel Fabriciano e também no Vale do Aço. Como é que tá o tempo aí na sua cidade, hein?
2: Aqui choveu e relampagou.
1: É, mas já parou, né? Teve uma chuvinha rapidinha aí, mas já parou. E hoje, pelo que eu tô vendo aí, o sol vai trincar o cabeçote. A gente vai passar todas as informações do tempo pra você que vai curtir uma piscina, uma cachoeira, uma lagoa, pra você que tá indo aí pegar a estrada pra algum lugar aí bacana pra curtir. Então a gente traz a previsão do tempo já já. 8:53. Angla Uerapra.

0: Que beleza, hein? Ó, vamos lá, gente. Hoje, sabadão, começando com sol, tempo aberto por aqui, amanhã agradabilíssima, mas o calor vai aumentar ao longo desse dia de sábado e a temperatura pode chegar aos 32, ou seja, teremos um sábado quente, né? Do jeito que a gente gosta aí. A previsão é de um sábado praticamente sem chuva. Então, se você vai sair, aproveita o dia, mas não esqueça de se hidratar, tá bom? Não esqueça de se proteger contra o sol. Que você tenha um excelente sábado, que você curta bastante. E a previsão aí hoje, chegando a casa aí dos 32 de máxima. Previsão baixa possibilidade de chuva. Portanto, tá tranquilo, tá de boa. Vai curtir seu sabadão aí, que hoje pelo menos não tem previsão de chuva, mas tem previsão de calor, então tem que se cuidar.
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0: No Vale do Aço, 9 horas.
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0: Muito bem, tô de volta, 9:06 agora. E nessa manhã de sabadão, quero mandar um grande abraço, meu amigo, meu parceiro, meu irmão, Luíde Boaventura. É, o homem lá de Raul, parabenizando aí pelo aniversário hoje. Luíde, parabéns, felicidades, muitos anos de vida, muita paz no seu coração. Grande veterinário, profissional sensacional. Cara que defende de verdade a sua profissão e a gente fica aqui nessa alegria de comemorarmos mais um ano de vida do nosso querido Luíde Boaventura, tá ligado? Um abraço aí, 9:07 agora, Biquíni Cavadão, aonde quer que eu vá.

0: que eu vá. Biquíni Cavadão, onde quer que eu vá. 9:10 agora. 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
0: Hit. Menina Veneno.

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2: Beleza, estamos de volta aqui no Educadora Show. Daqui a pouquinho, Felipe Machado tá chegando aí com as notícias, trazendo informações com o nosso Educadora Notícias. Quero abraçar aqui o Geraldo Madeira, tá dizendo aqui, ó, tamo e Fabriciano ligados aqui na Educadora, desejando para você e para todos os ouvintes um sábado e um final de semana muito abençoado. Grande abraço, Geraldo Madeira, a esposa Raimunda, obrigado de coração pelo carinho. Meu amigo Ronaldinho tá mandando aquele sabadão aqui, pedindo a Deus que abençoe nosso sábado, nosso dia, que a paz reine em nossos corações e que a alegria nos visite e que Deus nos livre de todo mal, Ronaldinho. Amém? Amém. Edivisa Aparecida do Norte, também ligada. Alô, Dona Nelcina, na Serra do Cocais. Alô, Zica, São José, no Betânia. O Djalma lá no Corre Igual, tá subindo, hein, Djalma? Um abraço pra você aí. A Heloísa Germano no Contente e também o Valtarizo, pode esquecer dele, e o Aparício Rocha, né? Um abraço aqui também pro Wilson de Souza lá no Granjas Vagalume, a Eva Mendes, Nossa Senhora da Penha, alô, Tony Fernandes no Santa Cruz, aqui Educadora 922, sabadão. João Paulo e Daniel, ainda te amo.

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24: No Vale do Aço, 9:31, no ar o Educadora Notícias, com tempo bom em Coronel Fabriciano, não tem previsão de chuva para este sábado e a temperatura máxima é de 32 graus. Vamos à central, educador de jornalismo, Felipe Machado, chegando com as notícias. Bom dia, Felipe.
25: A conta de luz vai continuar mais cara em setembro. A Agência Nacional de Energia Elétrica, a ANEEL, informou que a bandeira tarifária permanecerá amarela no próximo mês, mantendo o acréscimo no valor cobrado de todos os consumidores ligados ao Sistema Interligado Nacional. Esse é o quinto mês seguido com a bandeira amarela em vigor. Segundo a ANEEL, o motivo é o período seco que o Brasil enfrenta, o que reduz o nível dos reservatórios e diminui a geração de energias pelas hidrelétricas. Com isso, é preciso acionar as usinas termoelétricas, que têm custo mais alto de produção. Na prática, o consumidor paga um acréscimo de R$ 1,85 para cada 100 kWh consumidos. A ANEEL destacou a importância do uso consciente de energia elétrica e recomendou que pequenas mudanças de hábito no dia a dia podem ajudar a reduzir o consumo e controlar os gastos com a conta de luz. O sistema de bandeiras tarifárias foi criado em 2015 e funciona por cores. Quando a bandeira é verde, não há cobrança extra. Já as bandeiras amarela e vermelha indicam custos mais altos de geração e redução em acréscimo na conta, o que pode chegar a R$ 7,87 a cada quilowatt-hora no patamar mais alto da bandeira vermelha. Para a Rede Educadora de Comunicação, repórter Felipe Machado.
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24: No Vale do Aço 933, mais notícias no decorrer de nossa programação. Continue ligado, 91,7, a primeira do Vale.
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1: Vamos falar dos dois times, né? Hoje está na correria, nós temos horário eleitoral gratuito, o programa está mais curtinho. Vasco e Cruzeiro vão jogar hoje, o jogo está marcado para as 9h20, horário de Brasília. O jogo é em São Januário, é a rodada de número 25 do Brasileirão. E o Cruzeiro vai com o time aí alternativo para essa partida, já que está visando terça-feira a partida principal contra o Atlético pela Copa do Brasil. Cruzeiro vem de empate na Copa do Brasil e precisa da vitória fora de casa. E o Vasco está tentando sair da zona de rebaixamento. É, e para isso precisa vencer para respirar. O Vasco hoje é o 19º, tem 23 pontos. E o Cruzeiro praticamente definido, com Otávio no gol, o William na lateral direita, João Marcelo com Jonathan Jesus ou Vidalba. Acredito que o Vidalba vai ser o zagueiro, porque o Jonathan tá recuperando o ombro. Gabriel Rojas na esquerda. Ali no meio vem Zé Lucas, Matheus Henrique e Lucas Silva. É um meio-campo bem marcador, né? Zé Lucas, Matheus Henrique, Lucas Silva com Matheus Pereira. E lá no ataque, o João Costa e Neyser Villarreal. Esse é o time do Cruzeiro aí para encarar esse Vasco da Gama que tá perigando aí na tabela de classificação. O Galo também joga hoje. O Galo joga mais cedo. O Galo joga às 6h30, horário de Brasília. O jogo é na Arena MRV. O Atlético também tá em uma boa condição no Campeonato Brasileiro dentro das suas possibilidades. Tá invicto a 12 jogos na temporada. São 6 partidas seguidas sem derrota, 3 vitórias, 3 empates. E o Vitória vem de 2 derrotas seguidas na temporada, ou seja, perdeu pro Vasco logo de ida nas quartas de final da Copa do Brasil e pro Bahia na última rodada do Brasileiro, um jogo muito tumultuado. Então, o Galo hoje tem a oportunidade aí de conquistar mais 3 pontos. O Atlético definido, um time também razoavelmente forte. O Gabriel Delfim é o goleiro, porque o goleiro titular, o Everson, se machucou e ainda é dúvida, inclusive, pro clássico. Na lateral direita, Natanael. O Cauã Passini vai ganhar oportunidade na esquerda e ali na zaga ali o Vitão, que no último jogo entrou no lugar do Vitor Hugo, que sentiu aquela falta lá do Caio Jorge. E aí o Vitão joga ao lado do Vitor Hugo. Cissé, Thomas Pérez e Vitor Hugo ali no sistema meio campo e lá no ataque o Minda ali pelo lado direito, Dudu pela esquerda e o centroavante é o Thiago Borbas. Atlético e Vitória, 6h30 da noite. Na Arena MRV.
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24: Muito bem, reta final aqui do programa, né? Estamos com um chutinho aí por causa do horário eleitoral gratuito. Lembrando que hoje, a partir das 11, tem o Conexão Natureza, programaço aqui na Educadora. E quinzenalmente a gente apresenta o programa sambaeducadora.fm. Portanto, hoje é o Conexão Natureza e no outro sábado aí sim tem o sambaeducadora.fm. Antes da gente caminhar aqui pro final do nosso programa, eu quero dar um abraço muito especial a todos que participam conosco nessa manhã aqui, né? Uma ótima tarde aí para quem tá ligado, uma ótima manhã e também uma ótima tarde aí para quem tá sintonizado com a gente nesse final de semana. E um alô muito, muito especial aqui para quem sintoniza com a gente, o 9771-4902. 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Estamos passando a régua aqui, agradecendo a você pelo carinho da audiência. Continue conosco. Daqui a pouquinho, depois do bloco comercial, nós temos Padre Reginaldo Manzotti, Experiência de Deus. E às 11, Conexão Natureza, 91,7. Obrigado pelo carinho. Na segunda-feira, se Deus me permitir, às 11, estou aqui com o nosso microfone aberto. Desejando a você um bom final de semana e continue por aqui. Valeu!

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0: seja nosso Senhor Jesus Cristo, para sempre seja louvado, queridos irmãos e irmãs. Sábado, e quero saudar a todos. Hoje, o nono dia da novena de Santa Mônica, Santo Agostinho, e que novena, né? Passando pelo dia de Santa Mônica, ontem de Santo Agostinho. Então, Santa Mônica, Santo Agostinho, rogai por nós. Hoje se celebra o martírio de São João Batista. E também quero lembrar que amanhã é dia do catequista. E nós vamos rezar pelos catequistas. Ofereço este programa dentro do mês vocacional, comunidades vocacionais, encontro, testemunho e missão. Ofereço a todos os catequistas e a todos nós que somos vocacionados do Senhor. Saúdo a partir da Rádio Evangelizar, de onde tudo começa, as rádios irmãs, cujos nomes cito neste momento. Educadora. Saúdo a você a partir da TV Evangelizar, sinal digital em todo o país, em várias cidades, canal aberto, pelo YouTube Padre Manzotti Oficial, pelos aplicativos da Associação Evangelizar é Preciso e todas as plataformas digitais. Filhos amados, povo querido, vamos rezar, vamos suplicar, vamos nos debruçar sobre o Evangelho do dia e já no início rezar pelos catequistas. Em nome do Pai, do Filho, do Espírito Santo. Amém. Naquele tempo, Herodes tinha mandado prender João e colocá-lo acorrentado na prisão. Fez isto por causa de Herodíades, mulher de seu irmão Filipe, com quem tinha casado. João dizia a Herodes: não te é permitido ficar com a mulher do teu irmão. E o texto continua: por isso Herodíades odiava João Batista e queria matá-lo, mas não podia. Com efeito, Herodes tinha medo de João, pois sabia que ele era um homem justo e santo, e por isso o protegia. Gostava de ouvi-lo, embora ficasse embaraçado quando o escutava. Finalmente, chegou o dia oportuno. Era aniversário de Herodes. E ele fez um grande banquete para os grandes da corte, os oficiais e os cidadãos importantes da Galileia. A filha de Herodíades entrou e dançou, agradando Herodes e seus convidados. Então o rei disse à moça: pede-me o que queres e eu te darei. Ele jurou, dizendo: eu te darei qualquer coisa que me pedires, ainda que seja a metade do meu reino. Ela saiu e perguntou à mãe: o que vou pedir? A mãe respondeu: a cabeça de João Batista. E voltando depressa para junto do rei, pediu: quero que me dês agora num prato a cabeça de João Batista. O rei ficou muito triste, mas não pôde recusar. Ele tinha feito o juramento diante dos convidados. Imediatamente o rei mandou que um soldado fosse buscar a cabeça de João. O soldado saiu, degolou-o na prisão, trouxe a cabeça num prato e deu à moça. Ela entregou à sua mãe. Ao saberem disso, os discípulos de João foram lá, levaram o cadáver e o sepultaram. Filhos amados, hoje o martírio de um profeta, o último dos profetas do Antigo Testamento. Ele que não teve receio de denunciar o erro, de falar a verdade. Herodes, você não pode estar com a irmã, com a mulher do seu irmão. Não é certo. E por isso foi morto, degolado. Tem tua palavra. Filhos amados, disse também que amanhã é dia dos catequistas. E eu quero oferecer este programa a todos os catequistas. Todos nós, um dia fomos catequizados. Por isso, vamos rezar. Repita comigo e se coloque em oração, fechando esse mês vocacional. Pai de bondade, nós vos agradecemos pelos catequistas que fiéis à graça do batismo e por fidelidade ao vosso filho Jesus assumem a missão de anunciar a boa nova do evangelho. Tu os inspirastes e os atraístes para junto de ti. Eles vos procuram. Eles vos procuraram e responderam com generosidade ao chamado de um dia que um dia lhes dirigiste. Por isso, Senhor, nós vos louvamos e bendizemos. Nós vos pedimos que continueis fortalecendo cada catequista com a luz do Espírito Santo, para que jamais lhes falte sabedoria, coragem, perseverança na missão. Que suas palavras sejam sempre iluminadas pela verdade do Evangelho. E que seu testemunho de vida conduza crianças, jovens, adultos ao encontro pessoal com Jesus Cristo. Sustentai os catequistas nas dificuldades. Renovai-lhes o entusiasmo quando o cansaço chegar e fazei florescer em seus corações a alegria de servir. Concedei aos catequistas um coração capaz de ensinar com amor, corrigir com paciência e caminhar ao lado daqueles que lhes foram confiados. Que Maria, mãe da igreja, a primeira discípula, os acompanhe em cada passo, para que, perseverando na fé, sejam instrumentos da vossa graça e testemunhas vivas do vosso imenso amor. Senhor, dai aos catequistas todas as bênçãos espirituais que necessitam. Que bênçãos sejam derramadas pela generosidade, pelo amor com que servem a igreja. Parabéns a todos os catequistas. Dai-nos, Senhor, um coração vocacionado, uma alma vocacionada, e fazei-nos missionários do Senhor. Filhos queridos, povo amado, nós só começamos o programa. Temos muita coisa ainda hoje. Partilha de vida, leitura orante. E voltamos já, depois do intervalo. Aproveite, chame teu amigo, tua amiga. Volte comigo.
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0: esse testemunho, por favor, que nos tanto nos edifica. Vai lá.
1: Eu me chamo Lucy Cleide, eu moro em Taboão da Serra.
0: Pois não.
1: Eu tive câncer, fui amputada por conta do mesmo, tive amputação de um membro da minha perna esquerda, passei por quimioterapias, sempre agarrada à oração, amém, a Jesus das Santas Chagas, a Nossa Senhora das Graças, para me erguer de cima de uma cama, porque eu tinha medo, medo profundo de dar trabalho para quem estaria cuidando de mim. E assim foi, eu passei por tudo, graças a Deus, com muita dor, com muito sofrimento, mas me ergui, estou bem, graças a Deus, faço os meus exames anual e nos meus exames eu estou bem.
0: Amém.
1: Sou associada, graças
0: obrigado,
1: a Deus.
0: Obrigado, com muito
1: tenho
0: orgulho.
1: Tenho muito orgulho disso.
0: Isso.
1: E o padre Reginaldo Manzotti, eu conheci ele nesse momento, no momento que eu estava em crise, a ponto de cometer suicídio.
0: Oh.
1: Eu não desejo para ninguém, mas eu sou uma pessoa feliz, realizada, graças a Deus. Graça alcançada é graça testemunhada.
0: Deus seja louvado, Lucy Cleide. Seu testemunho é de arrepiar. Minha saudação a Taboão da Serra, São Paulo, a Diocese de Campo Limpo, Dom Valdir José de Castro. Maria Adenice, que a paz de Jesus esteja com você.
2: Amém, padre, com o senhor também.
0: De onde você fala, filha?
2: Camaçari, na Bahia.
0: Minha saudação a Camaçari, Bahia. Como é que você me acompanha ali?
2: Pelo YouTube,
0: Padre Manzotti. Tá certo, mas quero lembrar que temos também a TV Evangelizar, canal 20.1. Diga lá, Maria Denise.
2: Eu quero dar um testemunho e quero um pedido de oração.
0: Por favor, comece pelo testemunho.
2: Eu, antigamente, eu era do candomblé, sabe? E passava muita dificuldade, porque era uma religião difícil. Pelo menos para mim. E aí eu decidi sair.
0: Certo.
2: E quando foi 3 horas da manhã, eu mexendo no celular com insônia, que eu tava passando por muita tribulação, apareceu para mim o texto das Santas Chagas.
0: Certo.
2: E eu me ajoelhava, me cobria toda para ninguém ver o que eu tava fazendo, o texto das Santas Chagas, e eu fazia o texto das Santas Chagas. Isso foi antes da pandemia, já tava no início da pandemia.
0: Certo.
2: E eu acompanhei todos os dias o texto das Santas Chagas às 3 da madrugada. Eu nunca aparecia para mim às 3 da tarde ao vivo. Depois apareceu.
0: Entendi.
2: E eu comecei a fazer o texto das Santas Chagas ao vivo, 3 horas, a novena. E eu não conhecia nem o texto, nem o texto mariano.
0: Certo.
2: Eu sou, né, batizada, crismada, consagrada, só não era casada na igreja.
0: Pois não.
2: E resolvi sair, eu morava no interior. Não vou citar o nome.
0: Tá.
2: Mas eu vim pra casa com a Massarinha, eu procurei o bispo Dom Disseu de Oliveira Medeiros. Me acolheu com muita dedicação. Fez uma oração na minha cabeça e minha vida mudou.
0: Amém.
2: Primeiro, através do texto das Santas Chagas, porque eu era assim, na gota dos pés de Jesus, eu pedia todo dia pra ele recair sobre mim, ele recaía.
0: Amém.
2: Eu acompanhei aquele livro, comprei o livro do Senhor As Muralhas.
0: Certo.
2: Maria, mais forte que o mal.
0: Certo.
2: E eu queria pedir um pedido de oração, né? Porque eu moro de aluguel aqui. Mas eu sou feliz, porque eu sou feita de fé.
0: Amém. Louvado seja Deus, Maria Adenice.
2: Acompanho o Senhor todos os dias aqui na TV. Quando eu não tô em casa, eu acompanho o celular.
0: Tá bom.
2: Mas eu não deixo de acompanhar o Senhor, não. Porque o Senhor foi quem me sustentou.
0: E hoje você participa das missas de domingo? É uma
2: missa católica. Domingo eu vou pra missa, todo domingo eu vou pra missa, toda amém, quinta eu vou pra adoração.
0: Que bênção,
2: filho.
0: Meu filho
2: tá coroinha.
0: Opa, parabéns, que coisa bonita. Bom.
2: Fazer um ano agora que eu casei na igreja. Que eu
0: olha aí, então foi completo mesmo, então foi, casamento na igreja, louvado seja Deus.
2: Foi.
0: Graça recebida.
2: É graça testemunhada.
0: Toca o sino, sacristão. Então, filha, e continua, eu tenho terço às 3 da tarde, e agora, na madrugada, a madrugada é mais cedo, nossa, começa meia-noite, mas assim que termina a madrugada, vem o terço das Santas Chagas também.
2: Não.
0: Maria Adenice, você falou que queria pedir oração.
2: Eu queria É para o meu filho, Levi Carvalho.
0: Levi
2: Carvalho.
0: Tá.
2: E Cauã Carvalho.
0: Tá certo.
2: Meu esposo, Evanildo Bispo.
0: Evanildo?
2: É, Bispo.
0: Tá.
2: E para mim, né, padre, para o senhor também, que é um ser incrível.
0: Reze por mim, por favor. Eu levarei você também em oração.
2: E no dia 21, o senhor vai estar aqui em Salvador, não é isso?
0: Isso, dia 21 de novembro.
2: Ah, oh, eu queria uma bênção sua pra minha vida terminar de impaciência. Só falta um passo. É isso.
0: Tá bom, vamos falar com a equipe aí pra poder eu receber você, tá bom?
2: Amém.
0: Um grande abraço, Maria Denise, de Camaçari, Bahia, pelo YouTube TV Evangelizar, canal 20.1. O bispo, ela citou que a recebeu Dom Dirceu de Oliveira Medeiros, da diocese de Camaçari. E eu vou direto, Vanessa, que a paz de Jesus esteja com você, Vanessa.
3: Bom dia, padre.
0: Bom dia, Deus abençoe, você fala de onde?
3: Estado de Apucarana, padre.
0: Apucarana, estado do Paraná, como é que você me acompanha?
3: Pelo YouTube ou se não pelo aplicativo.
0: Tá certo, diga lá, ali tem também a Rádio Cultura FM. Fala, Vanessa.
3: Padre, eu queria fazer uma oração também com o senhor. Desculpa, eu tô nervosa.
0: Calma, fica tranquila.
3: Mas é que eu também sofri um acidente. De moto, tava eu e meu filho. E dia 15 agora. Mas meu filho, graças a Deus, não aconteceu nada com ele, sabe, padre?
0: Deus seja louvado.
3: Mas eu trinquei a bacia. Aí tô de repouso.
0: Entendi.
3: Aí hoje eu fui no retorno, sabe? Aí daqui 15 dias eu volto de novo.
0: Tá.
3: Pra ver como que tá, né?
0: Entendi.
3: Não precisa operar, só repouso, tá, padre? Mas a gente fica com medo, né?
0: Claro.
3: De tá fazendo as coisas certas, tô andando no andador. Aí minha filha me ajuda também. A noite eu deitar na cama, levantar cedo no outro dia.
0: Entendi.
3: Mas Jesus é fantástico, sabe, padre? Eu rezo 3 horas por dia.
0: Certo.
3: Um terço. De madrugada eu também escuto também, porque a gente não dorme, né? Sente dor.
0: É verdade. Então vamos rezar juntos agora, filha.
3: Ai, então como, padre?
0: Repete comigo. Senhor Jesus.
3: Senhor Jesus.
0: Pelas tuas santas chagas.
3: Pelas tuas santas chagas.
0: Dolorosas e gloriosas.
3: Dolorosas e gloriosas.
0: Dai-me serenidade.
3: Dai-me serenidade.
0: Paciência.
3: Paciência.
0: Neste momento de provação.
3: Neste momento de provação.
0: Peço, Senhor.
3: Peço, Senhor.
0: Que eu seja curada.
3: Que eu seja curada.
0: E que não fique com elas.
3: Não fique nem com elas.
0: Eu te louvo, Senhor.
3: Eu te louvo, Senhor.
0: Pela vida do meu filho.
3: Pela vida do meu filho.
0: Que nada de mal lhe aconteceu.
3: Nada de mal aconteceu com ele.
0: Filha.
3: Oi.
0: Tenha serenidade. Tenha paciência. Viva cada dia um dia.
3: Sim, padre.
0: É o momento, é o que você tem para viver.
3: Uhum.
0: E você pode passar esse tempo com revolta, com angústia, ou você pode oferecer este sofrimento pela conversão dos pecadores, pela sua própria conversão. Então dê um significado a esse momento que você está se recuperando, a bacia cicatrizando, esse momento que você está até dependendo de alguém.
3: Dependo, padre, dependo do meu filho, da minha filha, então, meu marido viaja, sabe?
0: Então aí que eu te digo, coloque um sentido nesse sofrimento. Ofereça a Jesus. Que Deus abençoe Vanessa de Apucarana. Ela falou YouTube, pelo aplicativo. Lá temos a transmissora Rádio Cultura FM, o Bispo Dom Carlos José de Oliveira de Apucarana. Espero que você tenha entendido. Às vezes, não escolhemos passar por sofrimentos, mas dar um sentido a ele oferecendo ao Senhor Jesus e oferecendo por uma causa. Que Deus dê serenidade e paz. Eu volto com a leitura orante. Volte comigo.
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0: usamos a leitura orante e lembro que hoje ainda é o nono dia da novena de Santo Agostinho e Santa Mônica. Eu falo a palavra ainda, porque se a graça não veio, continue a pedir. Mas quero lembrar a todos que hoje é o último dia útil, dia 29, não, segunda-feira, dia 31, ainda. 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O manto de Jesus das Santas Chagas, uma devoção que cura e liberta, que foi abençoada numa missa. Numa missa, tempos atrás, você está vendo as imagens, e já foram despachadas. Tá aí, faça parte e diga, sou sim colaboradora com muito orgulho. Bíblia aberta, cartilha de oração. Nós continuamos. 2 Coríntios, capítulo 9, versículo 8. Enquanto você vai pegando a tua Bíblia, pessoal que partilhou ontem de Santo Agostinho, Romanos, um grande abraço. É isso aí, gente, interagir. Se você perdeu, vai lá no Instagram e veja qual foi o texto de Romanos que levou Agostinho à conversão. Tá lá, ontem, leitura orante. 2 Coríntios 8:8. Não estou querendo mandar em vocês. O que estou querendo é que conheçam o entusiasmo com que as igrejas da Macedônia deram ofertas, para que assim vocês vejam se o amor de vocês é verdadeiro ou não. Paulo é cirúrgico, né? O amor de Deus é verdadeiro ou não? Veja. Então a pergunta vale para nós. Sim, eu amo Deus, mas o amor é verdadeiro? Tem obras? Vai dizer São Tiago. Porque vocês, versículo 9, já conhecem o grande amor de nosso Senhor Jesus Cristo. Ele era rico, mas por amor a vocês ele se tornou pobre, a fim de que vocês se tornem ricos por meio da pobreza dele. Olha o exemplo que ele disse, Jesus Cristo. Vocês já conhecem o amor de nosso Senhor Jesus Cristo. Ele era rico, mas por amor a vocês ele se tornou pobre, a fim de que vocês se tornassem rico por meio da pobreza dele. Lembra daquele texto aos Efésios que dizia assim, Jesus deixou a sua condição divina e se tornou um homem, se tornando um de nós em tudo menos no pecado. Em outras palavras é isso, se fez pobre, se fez humano. Minha opinião sobre o assunto é esta. É melhor para vocês que terminem agora o que começaram ano passado. Vocês foram os primeiros e não somente a ajudar, mas também a querer ajudar. Portanto, continue. Completem o trabalho. Façam isso com o mesmo entusiasmo que tiveram no princípio, dando de acordo com o que tem. Ele está falando de uma oferta, sim. O contexto é a oferta que foi mandada para a Igreja de Jerusalém. Mas aqui não poderíamos falar da nossa missão nesse mês vocacional. Continue. Completem o trabalho. Ei, você que é de uma pastoral, você que é de um movimento, você que é da igreja, vá, vá em frente, continue, complete o trabalho, mas, atenção, toca o sino, sacristão, faça isso com o mesmo entusiasmo do princípio. Nos falta entusiasmo. Às vezes a gente faz meio que arrastando. Não, faça com entusiasmo. Em outras palavras, faça com amor. Falando da oferta, ele diz: dê de acordo com o que cada um tem. Porque se alguém quer dar, Deus aceita a oferta. Versículo 12. Pense ali no dízimo, gente. Não fui eu que pus esse assunto, é Paulo. Porque se alguém quer dar, Deus aceita a oferta conforme o que a pessoa tem. Deus não pede que a pessoa não tem. Deus aceita o que você dá com gratidão. Não estou querendo aliviar os outros e pôr peso sobre vocês. Já que agora vocês têm bastante, é justo que ajudem os necessitados. Eu pergunto, você tem? Se você se enquadra aqui, você ajuda os necessitados? Em alguma outra ocasião, se vocês precisarem e eles tiverem bastante, aí eles poderão ajudá-los. Assim, todos são tratados com igualdade, como diz as escrituras sagradas: ao que muito pegou, nada sobrou, ao que pouco pegou, nada faltou. Senhor, que nós também olhemos para as comunidades que mais precisam, para as realidades da igreja que sofre. Que nós entendamos que há certas coletas, campanha da fraternidade, campanha da evangelização, sempre aquela mesma história, lá vem o padre falando de dinheiro. Gente, Paulo tocou nesse assunto e tocou com profundidade, a ponto de dizer: Deus não os obriga, mas Deus aceita. A ponto de dizer: hoje vocês têm mais, então ajudem mais. A fé passa pela caridade. A fé passa pela ajuda comum. E no fundo, nós somos uma única igreja. Nós somos uma única comunidade, um corpo místico de Jesus Cristo. Eu sei que o assunto não é tão agradável, mas é a palavra de Deus. Esta foi a leitura orante de hoje. Ainda indo para o intervalo, vou fazer uma pergunta que aí você vai ficar mais ainda indignado. Você é dizimista na sua comunidade? Eu volto já. Volte comigo.
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8: Bom dia, padre.
0: Deus abençoe, Berenice. Você fala de onde?
8: Eu falo de Manhuaçu.
0: Manhuaçu, Minas Gerais. Isso, como é que você me acompanha? Gerais.
8: É, pela Sky e pelo YouTube.
0: Olha aí, meu abraço a todos que acompanham pela Sky e também pelo YouTube. Diga lá, minha filha, apesar tem também a rádio Fonte Viva, Vida.
8: Isso.
0: Diga lá.
8: O padre, deixa eu te falar. Tem 3 meses, né, que eu perdi minha mãe.
0: Meus sentimentos pela perda da mãe.
8: Obrigada. Eu não tô sabendo muito lidar com isso. Porque eu e minhas irmãs, a gente morava com ela uma semana, né? Cada uma. E então ela morreu, parece que a minha vida parou, sabe?
0: Entendi.
8: Eu não consigo sair de casa, não tenho ânimo pra nada. Já fiz exame, já tô tomando um antidepressivo, ansiedade, mas a dor é muito grande, né, padre?
0: Com certeza, com certeza.
8: É muito grande, muito grande, muito grande.
0: A perda da mãe é uma das mais dolorosas que se tem.
8: Oh.
0: Como é que o nome da falecida mãezinha?
8: Ela tem o mesmo nome meu, padre, Berenice dos Santos Ribeiro.
0: Tá. Filha, você está vivendo um luto. Então, você precisa lidar de que forma? Primeiro, sempre ter diante de você no horizonte que a morte não é um fim. Que a dona Berenice, ela está junto de Deus. Isso conforta muito, porque não é o fim. É apenas o outro lado do caminho, usando a palavra que é atribuída a Santo Agostinho. É apenas o outro lado do caminho. Então, isso dá conforto. Segundo, se apegar nas coisas boas que eu tenho certeza que ela ensinou a você e às suas irmãs.
8: Com certeza. Tem muita coisa boa, padre.
0: Terceiro, dá tempo ao tempo. Não é que você vai deixar de amá-la. Mas veja, vocês principalmente nos últimos tempos, você descrevia que revezavam as irmãs e parabéns por isso, que isso obrigada, sirva padre. De testemunho para muita gente, ó, revezar cada vez uma semana e lá cuidar, isso é muito nobre, que não fique sempre só uma pessoa. Só que veja que você canalizou, vocês tinham a sua mãe e ela se foi o foco durante muito tempo.
8: Com certeza, muitos anos.
0: Então, e agora ficou vazio. Então você precisa se reinventar. Eu digo para você, Berenice, de que forma? Na mesma vontade, aquela que não dá vontade de sair, pelo menos se vá na missa ao domingo. Não dá vontade de sair, vá visitar uma comadre. Não tem vontade, mas não permita ficar dentro de casa muito tempo.
8: Ô padre, o senhor tem me dado tanta força, padre, que eu não tenho nem noção.
0: Eu entendo, filha.
8: Eu não perco, eu não perco a experiência, eu não perco, eu rezo o terço da Santa Chagas.
0: Tá.
8: Não perco as quinta-feiras eucarísticas.
0: Que bom.
8: Eu fiz, padre, as mil ave-marias.
0: Oh, que maravilha.
8: Eu fiz as 24 horas, foi lindo as 24 horas.
0: De fato.
8: Então, é o senhor, a TV Evangelizar, que está me dando força, padre. Porque não é fácil, não.
0: Então você tem que preencher esse vazio. E não precisa me responder agora, mas... Sim. Que tal você ser uma mensageira da Capelinha de Jesus das Santas Chagas?
8: Ô padre, eu quis ser, sabe?
0: Mas
8: eu não achei, eu achei pessoas assim, que ficassem entusiasmadas, sabe? Pra pegar.
0: Filha, mas é...
8: Eu fiquei triste.
0: Não, mas é o começo. Às vezes a pessoa não tá muito entusiasmada, mas ela começa a receber a Capelinha, aí ela se entusiasma.
8: Você sabe o que eu pensei, padre? De comprar a capelinha e incentivar as pessoas.
0: Faça isso, mas se você conseguir 8 pessoas, já é o começo.
8: Pois é.
0: Mesmo que a pessoa não tenha, não, às vezes, no começo, ela nem conhece a devoção das Santas Chagas.
8: É.
0: Mas aí você tem uma missão, uma evangelização a ser feita.
8: Com
0: e
8: certeza.
0: Pode ter certeza que onde passa a Capelinha de Jesus das Santas Chagas, uma gota do sangue redentor
8: fica. Eu sou devota demais, padre.
0: Então, faça com que outros sejam. Berenice, levarei seu nome no altar do Senhor, que Deus a abençoe.
8: Padre, deixa eu só falar uma coisa. Mas eu tenho uma irmã e uma sobrinha que elas têm. Tem duas capelinhas, elas estavam indo pra terceira.
0: Como é que é o nome delas?
8: Eu queria colocar o nome dos meus irmãos também, pode?
0: Pode.
8: Ó, Geraldo.
0: Tá.
8: É, Silvia.
0: Tá.
8: Tânia.
0: Sim.
8: Essa é falecida, tá, padre?
0: Tá.
8: É, Lígia também é falecida.
0: Tá.
8: É Ângela.
0: Certo.
8: Marilene.
0: Tá.
8: Gerson. E Jeter. Ah, e a minha filha também, Roberta.
0: Tá certo, meu abraço, mas pensa no assunto de ser mensageira, um abraço a Mãe Uaçu, Minas Gerais. Meu abraço pelo YouTube, pela Sky, ela acompanha, e lá tem a rádio Fonte de Vida FM, o bispo de Caratinga, Dom Juarez, Delorto Seco, Caratinga. Thaís, que a paz de Jesus esteja com você, Thaís. De onde você fala, filha?
9: Amém. Bom dia, padre. Estou bem.
0: Deus abençoe. Você fala de onde?
9: Falo de Petrolina, Pernambuco.
0: Meu abraço. Petrolina, Pernambuco, como é que você me acompanha aí, minha querida?
9: Por aplicativo e pelo YouTube.
0: Tá bom, diga lá, filha.
9: Padre, eu tô ligando para dar um testemunho e pedir orações.
0: Então começa pelo testemunho, Thaís.
9: Bom, padre, minha prima, tem uma prima que se chama Jucidete.
0: Como?
9: E agora,
0: qual é o nome?
9: Jucidete.
0: Jucidete.
9: Isso. Agora, no dia 2 de julho, ela teve neném. Foi na quinta-feira, correu tudo bem. É, no sábado tiveram alta, tanto ela quanto a bebê. E quando foi na segunda-feira, ela começou a passar mal. Sentindo uma forte dor de cabeça, vômito. E até então a equipe de saúde orientou, achava que era ansiedade, que seria por conta da anestesia, que não seria nada demais. Orientaram, passaram a medicação e passou. Na terça-feira, no mesmo horário, por volta do meio-dia, ela começou a sentir novamente os sintomas. Dor de cabeça, forte, vômito, começou a se cansar. Aí, então, isso foi de tardezinha, levaram ela para a cidade. Ela mora no interior de Afrânio, Pernambuco, que fica a 120 quilômetros aqui de Petrolina.
0: Sim.
9: Então, levaram ela para Afrânio, a uma clínica particular, fizeram exames, uma tomografia. E o médico, ao sair o resultado, o médico encaminhou ela urgentemente para a emergência do hospital. Ao chegar lá,
0: que era?
9: Na emergência, ela foi encaminhada diretamente para a sala vermelha. E a saturação estava muito baixa, as taxas baixas, e nisso ela logo foi entubada lá mesmo. E no outro dia, na quarta-feira pela manhã, ela desceu para outra cidade, de Paulo Afonso, na Bahia. Quando fizeram os exames, saiu o resultado, né? E o diagnóstico foi de miocardiopatia puerperal.
0: Certo.
9: Que é uma doença rara em que o músculo do coração enfraquece.
0: Entendi.
9: Durante o último mês de gravidez ou nos primeiros 5 meses.
0: Entendi.
9: Então, o estado dela era muito delicado, era grave, e o coração ficou batendo por ajuda de aparelhos. E nisso a gente formou corrente de oração, para que, pedindo a Deus a cura, que restaurasse a saúde dela, para que ela pudesse voltar para casa.
0: Claro.
9: E cuidar da bebezinha, né? Na sexta-feira o estado dela era muito grave ainda, bem delicado, e nisso ela foi, mas as taxas estavam melhorando, a pressão estava controlada e tudo mais. Quando foi no sábado, eu me ajoelhei, né? Diante de muito medo, mas me ajoelhei ao lado da minha cama e comecei a rezar o texto da Santa Chagas e pedi uma intercessão Nossa Senhora do Carmo.
0: Claro.
9: Que intercedesse pela vida dela e intercedesse que Jesus a curasse. Então, a acompanhante que estava com ela entrou na sala de visita às 3 horas, e quando ela saiu, que nos informou, ela tinha tido uma grande melhora, graças a Deus.
0: Louva,
9: já iam começar
0: a
9: tirar a sedação. E isso foi só progredindo, a melhora, né? Graças a Deus.
0: Eu preciso ir para o intervalo, você volta terminando o testemunho e pedindo os pedidos de oração. Eu volto já. Por favor.
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4: E não quero lembrar mais uma vez e saudar, parabenizar a todos os catequistas. Mas eu estou na linha com a Thaís e ela está dando um testemunho da irmã que teve um problema seríssimo pós-parto, foi entubada, ela estava rezando o terço das Santas Chagas e ela teve uma melhora. Foi isso, né, Thaís?
5: Isso, ela teve a melhora. É minha prima, padre.
4: Tua prima, desculpa.
5: Isso. E quando foi na segunda-feira, retiraram o tubo, ela foi extubada. Então, e graças a Deus, na terça-feira à noite, ela teve alta da UTI, foi transferida para o quarto. E no dia de Nossa Senhora do Carmo, dia 16 de julho, ela teve alta.
4: Amém. Graça recebida?
5: É graça testemunhada, toca o sino sacristão.
4: Amém. Quem você quer pedir oração, filha?
5: Para ela, Justibete, para a filhinha dela e toda a família, a filhinha dela, Maria Valentina.
4: Tá bom. Que Deus abençoe.
5: Para mim, padre, que estou transplantada. Para meus pais, para toda a minha família.
4: Que Deus abençoe, Thaís. Levarei no altar do Senhor. Thaís de Petrolina, Pernambuco, YouTube, aplicativo. Lá nos transmite a rádio Tabajara FM, o bispo de Petrolina, Dom Antônio Carlos Cruz Santos. Hoje também é aniversário de Dom Jaci Diniz Rocha, da Diocese de São Luís do Cáceres, Mato Grosso. Dom Sérgio Aparecido Colombo, Diocese de Bragança Paulista. Rádio Emoções FM, Jaguaritama. Futuro FM, Leandro Ferreira, Minas Gerais. Liberal FM, Carmo da Parnaíba, Minas Gerais. Medianeira FM, Santa Maria, Rio Grande do Sul. Novo Milênio FM, Pirapozinho, São Paulo. Cristal FM de Marmeleiro, Paraná. Amanhã aniversário do arcebispo Dom Rodolfo Luiz Weber, da Arquidiocese de Passo Fundo, Rio Grande do Sul. Aniversário das rádios irmãs, Carinhosa FM, Acopiara, Ceará, Dracena FM, Dracena São Paulo, Estação FM São Sebastião do Maranhão, Minas Gerais, Máximos FM, Rio Parnaíba, Minas Gerais, Vale do Xingu FM, Gaúcha do Norte, Mato Grosso, Verde Oeste FM, Ouro Verde do Oeste, Paraná. Amado povo de Deus, hoje, portanto, nós falávamos sobre o martírio de São João Batista, o último dos profetas, aquele que teve coragem de denunciar o erro e anunciar a boa palavra. Ele que veio mostrar o Cordeiro de Deus que tira o pecado do mundo. Frase que toda missa nós fazemos é de João Batista. Eis o Cordeiro de Deus que tira o pecado do mundo. Mas ao mesmo tempo, temos que pedir a graça de sermos profetas hoje, não termos medo de denunciar os erros e tudo aquilo que está contra os princípios de Jesus Cristo. Somos chamados a termos vocação de profetas.

mais proféticas no mundo de hoje. São João Batista, rogai por nós. E vamos juntos à novena? Tomo o Jornal do Evangelizador e, se você quiser rezar comigo, na página 7. Rezemos. Santa Mônica, Santo Agostinho, levai-me à verdadeira conversão. Santa Mônica, Santo Agostinho, levai-me à verdadeira conversão. Ó Santa Mônica, que pela oração e pelas lágrimas alcançaste de Deus a conversão do vosso filho e do vosso marido, olhai para o meu coração amargurado. Rezo agora por esta pessoa que tantos dissabores e sofrimentos causa ao meu coração e a toda a minha família. Tem alguém em particular que você está rezando? Não desista. Ainda não. Coloque diante de Deus. Santa Mônica, que vossas orações se juntem às minhas para comover o bom Deus, a fim de que Ele, Deus vivo e verdadeiro, faça com que esta pessoa por quem rezo possa voltar ao bom caminho. Santa Mônica, fazei com que o Pai do Céu chame de volta à casa paterna este filho pródigo. Dai-me esta alegria e serei para sempre agradecido. Oremos. Nono dia. Ó Deus, consolador dos aflitos, saúde dos que vós esperam, que aceitaste misericordiosamente as piedosas lágrimas da bem-aventurada mãe Mônica, pela conversão do filho Agostinho e do marido Patrício, concedemos, pela vossa intercessão, que choremos nossos pecados e encontremos a indulgência de vossa graça. Por nosso Senhor Jesus Cristo, vosso Filho, na unidade do Espírito Santo. Amém. Santo Agostinho, rogai por nós. Santa Mônica, intercedei por nós. E para terminar, se você encontrar uma catequista hoje, parabenize. Se você tem um filho na catequese, mande um cartãozinho, que seja um mimo, para o catequista. Não como forma de pagamento, mas de reconhecimento. O Senhor esteja convosco, Ele está no meio de nós. Abençoai, Senhor, a água, a roupa dos enfermos, as fotos de família. Abençoai os remédios. Abençoai o final de semana, que seja de serenidade, harmonia e paz. Afaste as brigas, as discórdias, por intercessão de São Pio, Nossa Senhora do Carmo, dos méritos das Santas Chagas, Pai, Filho e Espírito Santo. Amém. E eu me despeço com um clipe. YouTube Padre Manzotti, Templo Vivo, Padre Reginaldo e Colo de Deus. Evangelizar.

0: Franca e a hora certa.
1: Vale do aço 11:03, 11:03.
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1: Está começando o Conexão Natureza, o espaço da Rádio Educadora, para a gente conversar sobre os desafios ambientais que fazem parte da nossa vida aqui no Vale do Aço.
10: Olá, bom dia a todos. Eu sou Vinícius Moreira, ao meu lado, meu amigo Felipe Machado, e hoje um assunto urgente: incêndios florestais.
1: Olha, só para a gente entender, dados do 11º Batalhão de Bombeiros Militar aqui mostram que o Vale do Aço registrou 250 ocorrências de incêndio florestal entre janeiro e agosto de 2026. Nós estamos falando desse ano. É um número parcial, mas já supera em quase 49% o total registrado no mesmo período de 2025, quando foram 168 ocorrências.
10: Então, a gente vai entender o impacto dos incêndios florestais para a biodiversidade, fauna, flora, recursos hídricos, mas sobretudo também o impacto social, econômico e para a saúde das pessoas.
1: E essa é a sua Rede Educadora de Comunicação, conectando o Vale do Aço com o mundo. Coordenação artística de Matheus Cabral, coordenação de jornalismo é minha, Felipe Machado, coordenação administrativa de Joana Velino e direção de Padre José Wilker. 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
10: Então, Felipe, hoje a gente recebe a Gabriela Alves, que é analista florestal e líder do grupo de trabalho de incêndios florestais da Cenibra, e a Caroline Abreu, especialista em proteção florestal. Sejam bem-vindas ao Conexão Natureza, meninas.
11: Bom dia, Vinícius. Bom dia, Felipe. Bom dia a todos os ouvintes. Muito obrigada pela oportunidade. É um prazer estar aqui.
12: Olá, pessoal. Bom dia a todos. Sejam muito bem-vindos também. É uma honra pra gente estar aqui, podendo falar um pouquinho do nosso trabalho, né? Então a gente espera que seja um programa bastante produtivo e que a gente consiga transmitir a mensagem para todos vocês que também estão aí nos assistindo no YouTube.
1: Exatamente, esse é o Conexão Natureza. Vamos começar então, a gente vai começar aqui o nosso papo, porque hoje o nosso tempo está contado e a gente precisa conversar, a gente precisa falar sobre muita coisa.
10: É, hoje a gente vai tentar traduzir o problema para o ouvinte, né? Explicar a diferença entre incêndio florestal e o uso autorizado do fogo, que a gente chama de queima prescrita.
1: Inclusive, rolou uma dessa recentemente lá no parque, né, Vinícius?
10: Rolou e a gente tá ficando expert nisso, não vou nem contar para você. O uso do fogo, é uma ferramenta de conservação da biodiversidade no lugar, na hora, certinho.
1: É, não é pra você pôr fogo em lixo, em porta de rua, não, tá? E a gente vai falar disso daqui a pouco. Então, pra gente começar, pra gente entender, então, alguns dados aqui, vamos dimensionar esse problema. O levantamento dos bombeiros que a gente citou aqui reúne 1.213 ocorrências de incêndio florestal no Vale do Aço entre janeiro de 2024 e 25 de agosto de 2026. O ano de 2024 terminou com 654 registros, 2025 309 e 2026 já soma 200 ocorrências até o dia 25 de agosto.
10: Em 24, Felipe, a gente tem uma seca ainda, tivemos uma seca muito severa. E os números nos lembram uma coisa importante: agosto de 26 ainda havia uma janela crítica pela frente, porque setembro e outubro historicamente concentram muitos registros. Mas a gente teve uma surpresa: choveu bastante por agora. O clima está totalmente anômalo e doido. Então vamos tentar entender isso aqui com o El Niño no meio dessa toda aqui.
1: É, se você quer entender sobre clima, tem um programa nosso sobre clima, só sair lá no nosso canal no YouTube, tem uma playlist Conexão Natureza, a gente fala sobre clima. Mas, Gabriela, fala pra gente, como é que vocês recebem esses números, quando vocês lêem esses números, qual que é a principal leitura e o que que eles dizem sobre o risco que a nossa região enfrenta?
12: Certo, para quem trabalha nessa atividade de prevenção e combate a incêndio, é muito importante acompanhar esse indicador do número de ocorrências para a gente saber quão crítico está o ano, né? Como que a gente tem que se preparar, quais ações, como que a gente mobiliza as nossas ações. Tem anos que são mais críticos que outros, né? É, isso está muito ligado a condições climáticas. Como o Vinícius falou, em 2024 a gente teve uma estiagem muito grande, foi um ano quente, então a gente teve um maior número de ocorrências. É, quando a gente analisa essas 250 até o momento, né? Comparado com 2025, mostra que esse ano pode estar mais crítico. Mas como o Vinícius falou, teve essa chuva, né, que nos deu um alento, mas a gente tem que estar atento e alerta, acompanhando esses números, para que a gente trabalhe realmente buscando evitar o início desses incêndios e estar pronto se nós precisarmos combater, combater o quanto antes para evitar o máximo de impactos possível.
1: Esses 250 registros desse ano não devem ser comparados diretamente ao fechamento dos anos anteriores, porque a gente viu isso aí, porque esse dado ainda é parcial. Mas deixa eu ver aqui o seguinte, a gente vai pra onde? Carolina, existe uma dúvida muito comum. Toda queimada é um incêndio florestal? Onde é que tá essa diferença? Eu acho que o Vinícius pode falar disso também. Onde é que tá a diferença aí entre uma situação de incêndio e uma situação de fogo controlado, já que vocês tiveram uma situação de fogo queimado, fogo controlado recentemente lá no parque?
10: Então, hoje tem uma política nacional de manejo integrado do fogo. É uma política inovadora que bebe de fontes bem exitosas do mundo afora. Então, já, sei lá, os Estados Unidos, a Austrália, utiliza a ferramenta, o fogo como uma ferramenta de conservação para prevenir grandes incêndios. Então, o que que consiste isso? Na hora certa, com dados controlados, né, meteorológicos, velocidade de vento, umidade relativa do ar, predominantemente material, biomassa produzida, você consegue fazer um fogo controlado. Você mesmo coloca o fogo em determinada área com total controle para que produza o que a gente chama de acero negro, por exemplo, no caso da nossa unidade de conservação Parque do Rio Doce, que o incêndio não alcance as áreas internas do parque. Ou seja, isso é uma ferramenta poderosa, mas não é para usar de forma indiscriminada. Tem todo um rito, um procedimento, tem que observar a autorização do órgão ambiental competente e ser assinado e propriamente ser depois monitorado, não é só ir lá e colocar um incêndio, você faz um monitoramento e a recuperação dessas áreas degradadas.
1: Não é só fazer um montinho de folha seca, Carol, e colocar fogo, né? Tem que ter, como o Vinícius pontuou aqui, controle, né?
10: Não. Isso é o que a gente chama de queima prescrita. E o incêndio é descontrolado, né, Carol?
12: Exatamente. Então, assim, um incêndio florestal qualquer incêndio é o fogo fora de controle, né? Então, as pessoas fazem muito o mau uso do fogo. E a queima, de certa forma, ela precisa de uma autorização prévia de órgãos ambientais. E na maioria das vezes, né, as pessoas fazem esse mau uso sem a orientação devida, sem a autorização devida, e esse fogo acaba perdendo o controle e causando um incêndio florestal. Então, o incêndio florestal é o fogo que incide sobre qualquer tipo de vegetal, né? Seja a pastagem, seja um resíduo vegetal mesmo, seja um plantio agrícola, ou até mesmo um lote vago que alguém está queimando um resíduo vegetal.
1: Para o morador, o produtor rural que pensa em usar o fogo aí para limpar uma área, o que que ele deve pensar? Não é acordar de manhã, ah, vou pôr fogo. Não é assim, né?
12: De forma alguma. Pensando nesse contexto, o fogo nunca vai ser a melhor alternativa, né? Porque ele traz uma série de impactos negativos no solo daquela propriedade. Primeiro porque o fogo, ele vai remover toda aquela camada de matéria orgânica que protege o solo, né? Que agrega as partículas de solo, que mantém uma estrutura. E numa primeira ocasião de chuva, né? Então, assim, o solo perdeu essa matéria orgânica, que é extremamente importante para estruturar, ó, as partículas de solo. Então, vem a primeira chuva, carreia aquilo para onde? Para o leito dos rios, né? Em algumas situações mais drásticas. Pode estar ocasionando também desmoronamento, né? De barrancos. Então, assim, nunca vai ser a melhor alternativa.
1: É a melhor alternativa, né?
12: Existem várias outras alternativas, né? Do uso de redução desse material vegetal.
1: Carol, eu preciso fazer uma pausa porque eu tenho um intervalo agora. Você que tá no chat, pode mandar mensagem pra gente, tá? A gente tá aqui de olho no YouTube e tem o nosso WhatsApp também. Quero mandar um abraço aqui pro Valtarez que tá acompanhando a gente. 11 horas e 15 minutos, eu vou ali, volto já e você não sai daí.
13: Coronel Fabriciano informa a hora certa.
1: No Vale do Aço, 11:15, 11 horas e 15 minutos.
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1: De volta com Conexão Natureza, 11 horas e 20 minutos. O papo hoje é sobre incêndios florestais. A gente está batendo papo com o pessoal da Cenibra que está aqui com a gente e a gente já vai emendar no seguinte. Ô, Gabriela, fala pra gente, na prática, quais são as causas mais frequentes dos incêndios florestais? Eu vou chutar que é o fator humano. Tô correto?
23: Corretíssimo.
1: Por que será, né?
23: Dentro do fator humano, a gente tem as causas intencionais, aqueles incêndios que são gerados por negligência, né? Intencionais, a gente está falando de ações de incendiários que estão com o objetivo de gerar um dano, né? Uma questão de vandalismo. E negligência, a gente tem aquelas pessoas que elas fazem uso do fogo com o objetivo de limpeza de terreno, uma renovação de pastagem, só que faz de uma forma irresponsável, acaba perdendo o controle desse fogo e acaba gerando um incêndio florestal. Lembrando que nesses 2 casos, gerar um incêndio florestal que põe em risco a vida das pessoas e prejudica o ambiente é crime nos dois sentidos, né?
1: Eu lembro que, eu acho que foi 2024, teve um moço em situação de rua que colocou fogo no Morro da Uzipa. Na área ali, em frente à entrada do Morro da Uzipa, foi preso, mas por questões, né? Sim. Que a gente não entra, não ficou preso. Então, assim, eu acho que a palavra de hoje, que a gente viu aqui até agora muito, é controle. Fogo controlado é uma coisa, fogo descontrolado é outra. Aí, Vinícius, há uma combinação perigosa aí. Vegetação seca, baixa umidade e vento. Gabi, complementa pra gente. Isso daí é o barril de pólvora, né? Ainda mais nessa época do ano.
23: Justamente. A gente tem esse período que a gente chama de período crítico, né? Começa ali em julho, vai até outubro em geral. E é justamente quando as condições estão perfeitas para o início do incêndio. Então a gente tem que evitar essa ignição, porque se acontece, a vegetação está muito seca, a umidade relativa está baixa, então favorece realmente a propagação desse fogo. Então a gente tem que buscar evitar, né?
24: E o problema é que a pessoa só consegue colocar fogo nessa época, que é a época mais crítica. Quando está chovendo, não consegue. Então é um desafio para nós, enquanto trabalhadores, né, com esse tema. mitigar esse problema. Ainda a consciência, a educação é a base para tudo, inclusive para os incêndios florestais.
1: Exatamente. Aí o povo lembra, ó, tá pegando. Aí quando vê né, a gente tem vários morros altos aqui no Vale do Aço, eu moro aqui na região do Caladinho, uma semana e pouco, aquela parte alta ali, toda pegou fogo. Morro da Uzipa, a gente tem um vídeo publicado nas nossas redes sociais, uhum, da subida ali do Caladinho chegando aí Patinga, com a área pegando fogo assim, no domingo à noite. Então, assim, é complicado, né? Ó, quando a floresta queima, a perda vai muito além da área atingida. Aí agora a gente vai falar de floresta mais propriamente dito. Ô, Carol, quando uma área de mata ou um plantio pega fogo, muita gente imagina que é só a vegetação, né? Só a parte de cima que se perde. Quais são os danos que não aparecem imediatamente?
23: Isso. Infelizmente, quando, né, alguma área atingida pelo fogo, o que se vê realmente é apenas aquelas chamas, né? A vegetação sendo queimada, só que os danos vão muito além do que se vê. Então, a fumaça, né, produzida pela queima do material orgânico, material vegetal, produz substâncias que ficam meses, anos no ambiente. E várias substâncias dessa, além, né, de atingir diretamente o sistema respiratório, são substâncias cancerígenas, que vão trazer vários malefícios para as pessoas. Bom, além disso, além da fumaça, né, então coloca toda aquela vida que está ali no entorno em risco. Os animais de baixa mobilidade acabam sendo atingidos, uhum, acho que são um dos pontos bastante críticos, né? E aqueles que têm maior mobilidade, por exemplo, uma ave consegue voar. Só que, infelizmente, tem um ponto muito importante aqui que vale a gente ressaltar, que essa época agora, que é o pico da seca, né, chega setembro e outubro, que a gente considera o período mais crítico, coincide com a reprodução da fauna e da flora. Então, é onde toda a natureza se prepara para reproduzir. Então, a gente também tem essa perda aí da fauna que está reproduzindo, das sementes, né, que podem vir a germinar, que estão se preparando para a chegada da chuva, além dos danos além dos danos econômicos também. Por quê? A gente tem que todo um trabalho de prevenção, uhum, né? São várias medidas de prevenção que a gente tem, além da conscientização, são várias estratégias de prevenção, aceiros, preparo de todas as equipes, né? Então, assim, a gente tem que treinar as nossas equipes. E também o desvio de função. Por quê? As pessoas estão executando as atividades operacionais, tem um incêndio, então a gente tem que parar aquela atividade para ir lá combater o fogo. Então, são vários impactos que a gente não consegue medir, mensurar, né, de forma simples.
1: E até, tem até um dado de vocês aqui que é muito interessante, que vocês mantêm 106 mil hectares em áreas conservadas e registram nessas áreas 1.245 espécies de fauna e 575 espécies de flora. Isso ajuda a entender por que proteger cada fragmento florestal importa tanto, porque é exatamente isso. Não é só a vegetação, tem muito mais coisa envolvida dentro de um incêndio, né?
23: Tem muita vida ali, né? Então, nessas zonas de interface, esses fragmentos, transitam muitos animais, muitos insetos, que contribuem muito para o equilíbrio ambiental, para o equilíbrio ecológico, né, naquela zona de interface. Então, a manutenção dessas áreas é extremamente importante, seja para a preservação do solo e principalmente para a preservação da vida, porque esses animais, esses insetos, para a gente, enquanto empresa, tem um papel muito grande, principalmente no controle de pragas. Né? Então, uhum, são vários inimigos naturais que vivem ali nessa zona de interface, e se a gente acaba com aquele habitat, a gente acaba destruindo esses organismos que estariam prestando esse serviço ecológico pra gente.
0: A perda de biodiversidade é um risco muito grande, né? Porque a gente tem várias espécies ali com passagens frequentes de fogo, muitas dessas espécies não conseguem se regenerar e voltar como era antes. Então a gente tem essa perda dessa riqueza da natureza.
1: E Vinícius, dá pra gente ver isso no parque?
24: Dá pra demais. Então, assim, a questão do incêndio, né? E das medidas de prevenção, controle e combate a incêndios florestais, de manejo integrado do fogo, elas são, por si, sistêmicas. Então, se a Cenibra não cuida bem das áreas dela, porque ela é vizinha do parque, uma extensa maior vizinha do parque, em área e propriedade, que colide com o limite do parque, é a Cenibra. Uhum. Então, se ela não faz uma gestão adequada, e manejo do fogo, ou a gente não faz, a gente possivelmente vai oferecer muito risco para eles. Então é uma relação muito imbricada de sinergia, e a gente, graças a Deus, tem muita sinergia com a Cenibra. A Cenibra é a maior parceira do Parque Estadual do Rio Doce, e a gente faz um trabalho consertado justamente para isso, para que a gente consiga manter os corredores ecológicos, a fauna ainda rica e biodiversa, ainda que tenhamos ocorrências de incêndios florestais, a gente consegue até hoje, de forma exitosa, deixar essa fauna, ainda essa biodiversidade, bem pujante, bem importante, porque onça não sabe limite onde é parque, onde é área de APP, uhum, reserva legal, área de reflorestamento da Cenibra. Não dá para falar assim, onça, fica aqui.
1: Ela não lê a placa, né?
24: Não lê a placa, ela não obedece isso. Então a gente trabalha junto com os parceiros da Cenibra, a gente trabalha muito bem. Uma coisa muito importante, e que às vezes a gente não debate muito, o impacto do incêndio florestal no solo. Então, o solo é onde sustenta toda a vida. Aqui, nós estamos no solo, uhum, aqui. Então, um incêndio florestal recorrente em determinadas áreas vai provocar erosão, material lixiviado, vai perder o solo, que depois, para você restaurar, milhões e milhões de reais que a gente gasta. Então, essa medida é primordial pra gente, né? Eu acho que a Carol entende muito bem disso, ela é especialista em solos, ela pode falar disso pra gente.
23: Não, então, foi o que eu comentei, né, anteriormente. Infelizmente, a gente vê diversas situações dessa, principalmente em beiradas de rodovia, onde, sim, a gente vê, você mesmo relatou, né, a gente vê várias ocorrências de incêndio, então todo ano aquele mesmo local queima. Infelizmente, quando vem a chuva, ocorrem esses processos erosivos, né, que colocam em risco toda a população ali do entorno.
1: Então, é por isso que você que tá aí do outro lado, porque eu não sei, eu não consigo entender eu vou chamar de prazer pra não chamar de ter grande, né, porque nós estamos cedo no rádio, da pessoa colocar fogo no mato, gente. Por quê? O que benefício que traz? Nenhum, só atrapalha. Mas é o que a gente, volta a repetir aqui, o que a gente tá falando nesse programa de hoje. Fogo com controle é legal, é ferramenta. Fogo descontrolado é prejuízo e destruição. 5 horas e 29, estou acostumado com 5 da tarde, você dá bom dia, ainda não. São 11h29, eu preciso ir pro intervalo, na volta a gente continua o nosso papo de hoje super legal sobre incêndios florestais. Esse é o Conexão Natureza.
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1: De volta com Conexão Natureza, 11h34. Estamos recebendo aqui hoje, o papo hoje é sobre prevenção e combate a incêndios florestais com Gabriela Alves e Caroline Abreu da Cenibra.
24: Caroline, o material técnico da Cenibra aponta de julho a outubro, né? Como tradicionalmente mais crítico, o que faz esses meses exigirem tanta atenção da Cenibra?
23: Então, na verdade, esse período coincide com um período seco, né? E infelizmente, com essas mudanças climáticas, a gente perde muito esse período de referência. Por exemplo, períodos que tradicionalmente eram períodos chuvosos, né? Tem se estendido um pouco esse período de seca e isso acaba alterando todo o nosso planejamento. Então, felizmente, a gente tem uma equipe, né, um grupo de trabalho sobre incêndios florestais, né, liderado pela Gabriela, que a gente trabalha todas essas questões durante todo o ano, justamente para poder antecipar os possíveis problemas em função das questões climáticas e também preparar a nossa equipe, a nossa estrutura, para evitar algum dano maior.
1: E a gente está falando aqui muito também sobre prevenção, né, Gabriela? Muita gente imagina que o combate começa quando a fumaça aparece, né? A gente olha para você, ih, tem fumaça, ih, tá pegando fogo. Mas a prevenção começa muito antes disso, né? O que é feito aí ao longo do ano, antes desse período? A gente está no período sazonal, né? A gente está no período crítico, mas o que é feito aí durante o ano?
23: Perfeito. A gente tem uma estratégia de ações que são realizadas a cada mês do ano, né? A gente divide ali o período não crítico, que é o momento que a gente se prepara para o período crítico. Então a gente faz toda a capacitação das nossas equipes para elas estarem preparadas para combater com segurança, para fazer, a gente faz a limpeza das estradas, faz os aceros também para impedir a propagação do fogo. Então a gente se prepara mesmo, revisa os nossos equipamentos, tem que estar tudo muito bem organizado para quando o período crítico chegar, a gente tá bem preparado, né? Então, quando chega o período crítico, aí começa ainda mais, a gente reforça as nossas campanhas de conscientização, a gente busca essa conversa com as comunidades, com os vizinhos, o que a gente faz também desde o começo do ano, né? Essa campanha de prevenção, a gente intensifica no período crítico e no período crítico a gente tem que estar pronto para dar uma resposta rápida. Se acontece o foco, a gente tem que detectar com rapidez, a gente tem que mobilizar esse recurso o mais rápido possível e chegar nesse foco para combater ele ainda no estágio pequeno. Né, que aí ele vai gerar menos risco para os nossos combatentes e menos impactos para a natureza.
1: Inclusive, essa campanha campanha da Cenibra nesse período sazonal tá rolando, tem comercial rodando aqui na Rádio Educadora, tem outdoor espalhado pelo Vale do Aço inteiro, que eu já vi, e na Expo Zipa desse ano, o tema de, gente, a instalação que eles fizeram no stand da Cenibra foi muito massa. Você entrava no espaço, era um espaço escuro, iluminado de vermelho, mas você sentia o cheiro da fumaça, você ouvia os animais, assim, gente, foi sensacional. Palmas pra vocês, quem teve essa ideia, porque foi muito legal, porque chama, porque traz pra perto. Às vezes o fogo tá lá no alto do morro, pra mim que tô aqui no centro Fabriciano, não interessa, ah, tá pegando fogo, beleza, o máximo que vai fazer é a cafuligem que chega na varanda, mas você tá ali dentro daquela situação, e tava quente lá dentro.
23: O objetivo era gerar essa experiência imersiva, né?
1: Foi muito massa.
24: Sensorial, né?
23: Sensorial, pra realmente trazer pra perto, né? Pra gente vivenciar essa experiência.
1: A Gabi falou sobre um termo aqui que é muito usado nessa época, Vinícius, que é acero. Explica pra gente de forma rápida o que é acero.
24: Acero é uma intervenção mecânica ou humana que suprime a vegetação e deixa praticamente exposta ao solo. É uma intervenção que a gente fala muito abrupta para retirada da vegetação, para interromper, ser uma interseção entre áreas de vegetação, né? Predominantemente a gente fala de Mata Atlântica ou de reflorestamento, com áreas susceptíveis ao fogo. Então, em síntese, é assim, é uma área, uma intervenção mecânica que você impede o fogo de passar.
23: Justamente, porque o fogo ele só pode se propagar, ele só acontece um incêndio se tiver o material combustível. Então o objetivo é tirar esse material para interromper, para limitar esse incêndio.
1: Vamos falar do negócio agora. Eu gostei dessa parte aqui, porque a gente explora muito, que é tecnologia. A gente não, o fator humano é muito importante, os brigadistas estão lá, a equipe de incêndio, não sei o quê, mas a tecnologia é importante. Ô, Caroline, a Cenibra informa que sua central de monitoramento opera com mais, com torres aí de, acho que 39 torres, 39. Né? 39 torres. Então você que põe fogo aí, cadê minha câmera? Você que põe fogo aí na área da Cenibra, o povo tá de olho em você. Vai aparecer print, manda pedir eles uns print aqui, esse negócio de LGPD, a gente derruba esse negócio, publica sua cara aqui, bobão. A gente é desse. É, e vocês têm as torres de monitoramento, tem drone, unidade de observação móvel, olha, e recursos de detecção automática de fumaça. E como é que essa tecnologia ajuda na prática aí nesse período?
7: Então, o nosso tempo de resposta é fantástico, justamente por causa de todas as ferramentas que nós temos disponíveis, né? Então, a central de monitoramento, assim, é uma grande parceira, ela trabalha 24 horas por dia, todos os dias, né? E nós temos 39 torres com câmeras altamente tecnológicas, com um zoom, assim, de 15 quilômetros.
1: Oi?
7: Dependendo da visada, dá 45 quilômetros. Tem torre que consegue visar 45 quilômetros.
1: Você que põe fogo em sua cara vai aparecer, bobão.
7: E com uma qualidade de imagem tão boa que, dependendo do local, a gente consegue identificar pessoas, a gente consegue, né, em casos de incendiários que vão lá, colocam fogo, né, nas nossas áreas, a gente consegue fazer esse monitoramento, inclusive dos veículos que estão passando. Isso é uma das ferramentas, né? Das placas.
23: Perdão, deixa eu ajudar aqui a complementar, porque é interessante que existe uma tecnologia, de inteligência artificial, né, que está englobada nessas câmeras, que elas fazem essa detecção da fumaça, né? Então, além de ter os nossos colegas, que são os observadores que estão atentos às câmeras, essa inteligência artificial também detecta esses pontos, os clarões de incêndios na parte noturna. Sim. E as fumaças também durante o dia.
7: E essa tecnologia, né, que a IA que nós temos, ela chama SAD, ela detecta a fumaça. Então, para o sistema conseguir detectar a fumaça, depende de um volume de fumaça e de uma determinada altura, né? Então, durante esse período crítico, a gente tem uma estratégia de distribuir as equipes de trabalho ao longo das áreas. E, na maioria das vezes, as pessoas conseguem detectar o incêndio antes da própria IA. Por quê? O nosso objetivo é detectar o incêndio quando ele ainda está pequeno.
1: A Gabi falou disso, exatamente, né? Quando o incêndio está pequeno, mas é muito mais fácil de controlar.
7: Exatamente. E, além disso, nós também temos drones termais, que conseguem fazer tanto a detecção dos focos de incêndio, como apoiar as operações de combate. Porque tem situações que às vezes tem foco simultâneo, então ajuda muito, principalmente na questão de segurança, a direcionar as equipes, né? A auxiliar mesmo nas ações de combate.
1: Vamos fazer uma timeline rápida aqui, nesse bate-papo. A fumaça é detectada por alguém ou pela tecnologia. A equipe é acionada e em quanto tempo isso acontece até esse fogo ser apagado? Vamos ser práticos.
7: Esses dados nossos são bem interessantes, assim, comparado à nossa topografia, a dispersão das áreas. Então, em média, a gente consegue detectar a fumaça em 30 minutos. E, dependendo do local, em 25 minutos até uma hora, a equipe já está mobilizada no local, pronta para iniciar o combate.
1: Porque aí a gente tem que lembrar, gente, que a área da Senibra é gigantesca.
7: São, né? 254 mil hectares, né, entre plantio e áreas de preservação, distribuídos em 54 municípios. Então, uma grande área de abrangência. E lembrando que são várias rodovias que cortam essas áreas.
1: Também, né?
7: Então, assim, isso favorece muito, além de comunidades, né, no entorno, isso favorece muito a ocorrência de focos de incêndio.
23: E uma detecção complementar que é muito importante é a própria comunidade, né? Que através do 0800 nos informa muitas vezes de um foco de incêndio e a gente consegue dar essa resposta mais rápida ainda. Às vezes nossa central ainda não detectou, mas o vizinho já consegue ligar e nos direciona para essa ocorrência.
1: Daqui a pouco a gente vai falar disso, exatamente por isso. Você que está ouvindo a gente aí, está acompanhando a gente, está acompanhando mais essa edição do Conexão Natureza, pode ajudar até mesmo você, né, Vinícius? Até o pessoal lá do parque, né?
24: Sem dúvida. O CFTV, que é esse sistema que elas estão falando, a Senibra, ele está disponível para o parque também. Então, quando tem coluna de fumaça que coloca em risco o Parque do Rio Doce, o CFTV entra em contato conosco e a gente aciona nossas equipes que imediatamente vão lá eliminar o incêndio florestal.
1: Você tem quantas equipes lá?
24: No parque?
1: Uhum.
24: A gente tem uma equipe bem robusta que fica praticamente 24 horas rodando os limites do parque.
1: Aí eles rodam o parque e se comunicam, né? Entre eles para poder
24: nesse
1: saber.
24: Nesse momento tem a brigada da ANDA, um abraço para vocês, eu sei que vocês estão ouvindo a gente, e a brigada do parque, os meninos lá do uso público, um tá no sul, outro quase no norte do parque, porque no lado oeste do parque a gente tem o Rio Doce, que é um aceiro natural.
1: Não, eu te pedi para me geolocalizar. O oeste do parque é onde?
24: É lá pro lado de Revés do Belém, de Pingo d'Água, Córrego Novo.
1: O norte do parque?
24: É. A próxima ponte perdida, Caratinga, aquela região ali da Lagoa Silvana.
1: Aham.
24: E o sul do parque, Baixa Verde, Dionísio. Olha só, é muito grande.
1: Você tá doido?
24: O parque tá entre o vale do Rio Doce e a zona da mata, né? Um pouco.
1: Aham. Então essas equipes ficam rodando lá.
24: Ficam rodando.
1: E nessa época acredito que o movimento é mais intenso.
24: Muito,
1: né?
24: Intenso. A choveu, deu uma refrescada, mas mesmo assim a gente não pode descansar.
1: É. A gente vai falar sobre como você aí do outro lado pode ajudar nesse combate, nesse monitoramento. A gente vai fazer isso depois do intervalo. São 11h45, eu vou ali e volto já e você não sai daí.

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6: 11 horas e 49 minutos, estamos no último bloco, viu? Passa rápido, mas a gente precisa voltar num ponto aqui que é importante. A gente falou aqui sobre o uso da tecnologia nesse monitoramento, lembrando que a gente está recebendo a galera da Cenibra e a gente, o papo hoje são questões ligadas a incêndios ambientais, a incêndios florestais, perdão. E a Carol estava falando com a gente que existe torre de monitoramento, existe câmera, mas também tem gente, tem fator humano aí nessa história fazendo esse monitoramento, né?
7: Sim, nós temos um trabalho muito importante sendo executado também, que é o monitoramento terrestre. São feitos por equipes, né, próprias, chamados de observadores florestais. Então, assim, eles são os nossos olhos, né? São eles quem cuidam, olham, monitoram a floresta aí. E durante esse período de período crítico, na verdade, eles trabalham 24 horas também, né? Nos locais críticos também, fazendo esse monitoramento. Então, eles são uma ferramenta muito importante para nós, dentro do nosso planejamento, né, estratégico, porque quando eles detectam, eles já são preparados para fazer o combate inicial. Então, eles conseguem chegar e fazer o combate quando o incêndio ainda está pequeno. Né?
6: E às vezes só um relatório, ó, pegou fogo, mas a gente controlou e é nós. Segue o jogo.
8: É, lembrando também da vigilância patrimonial, né? Que também apoia nesse monitoramento e nessa resposta, nessa primeira resposta que é muito importante.
6: E a gente ouviu aqui no intervalo um comercial falando sobre o projeto Vizinho Legal. Explica, quem vai explicar pra gente esse programa, que ele é massa.
7: Sim, pode ser eu. Esse programa Vizinho Legal já existe há algum tempo e foi uma peça fundamental para a gente conseguir reduzir o número de focos de incêndio também. Então, se eu não me engano, só ano passado foram mais de 800 visitas a vizinhos, né, a produtores rurais, em que a gente, né, essa equipe do apoio operacional, os vigilantes, em algumas situações os observadores florestais, eles vão, fazem essa conscientização dos vizinhos, levando, né, material didático, levando algum brinde para crianças também de conscientização sobre os incêndios florestais, fazendo esse trabalho. Então, com isso, a gente conseguiu reduzir também essa, um pouco, né, reduzir essa ocorrência de incêndios por queimada. Queima de limpeza de pastagem, por exemplo.
8: Tem outro programa aqui que gostaria de citar também, que é o nosso programa de educação ambiental, né, o PEC, faz um trabalho excelente nas escolas, trabalhando a base, né, porque realmente nessa base as crianças, elas já vão crescer com essa consciência, vai chegar em casa, vai puxar a orelha do pai também, uhum, né, vai ajudar nessa conscientização. Então, um trabalho excelente que é feito.
6: Vinícius, é uma bandeira que a gente defende aqui, né? Educação ambiental. Que
9: é a base.
6: Fundamental,
9: né? É a base de tudo. Parece que é até um mantra, né? Mas educação resolve quase tudo. Eu acho que tudo.
6: Tudo.
9: Pra saúde, pra meio ambiente, pra se comportar na cidade, em tudo, né? Então, e aí nesse sentido, né? Educação e da sensibilização. Quando as pessoas veem uma fumaça, onde que eles podem entrar em contato? Qual canal a Senibra disponibiliza?
6: É, porque, né, o vizinho legal é importante, o monitoramento é importante, mas quem tá aqui do lado de fora também pode ajudar, pode contribuir, né? E como é que faz?
8: Com certeza. Para reportar incêndios florestais na área da Senibra, nós temos dois canais, né? Que é o 0800, então eu vou falar aqui, 0800-283-1291. E existe também o WhatsApp, né? As pessoas podem passar ali um WhatsApp para informar pra gente, que é 319-7354-3333. Então é muito importante, né, que a gente sempre pede para reportar o quanto antes, para que a gente possa agir também.

0: pessoal da central de monitoramento, eles têm uma... conseguem identificar pela própria foto, talvez, né, o local que esteja ocorrendo, e também a localização exata já facilita bastante, né, comunicar, reportar com mais precisão o local dessa ocorrência.
1: E Vinícius, tem um ponto aqui interessante, o incêndio, o fogo não respeita limite, o fogo assim como a onça não lê placa. E qual que é a importância, você já citou isso aqui, mas passar de novo, da parceria, a gente está falando aí do Parque Estadual do Rio Doce, dos proprietários, dos vizinhos, das empresas, para a gente apagar esse fogo.
2: Né? Eu sempre brinco, né? Eu falo sério, inclusive, né? Mas brinco também que o fogo não é propriedade de ninguém e nem uma agenda e nem um tema de uma instituição. Ele é da sociedade.
1: Sim.
2: Então um incêndio, ele não tem limite, literalmente. Um incêndio no período crítico mesmo, que a gente fala do ponto de virada climático, ninguém consegue controlar. A gente gasta muitas horas de helicóptero, de aviões air tractor que despeja 3 mil litros d'água, brigadistas lá no chão, e não consegue controlar. Então uma agenda como essa, ela traz impactos sociais, ambientais, econômicos para todos. Então para mitigar e prevenir, a gente precisa de todo mundo. Se ele não tem limite, nós temos limites orçamentários, limites de atuação territoriais, e isso é um desafio. Então assim, como eu posso contribuir com a Cenibra enquanto, né, está lá no parque, no IEF? Como a Cenibra pode contribuir com a gente? Como integrar com o Corpo de Bombeiros? Como integrar mais com a sociedade, as empresas que podem ter? Eu tenho brigadista, mas talvez eu não tenha um caminhão-pipa. Aí a Cenibra sempre faz isso com a gente. Tem um caminhão-pipa e coloca à disposição da gente. Então a gente entende de ferramentas talvez um pouco mais modernas da queima prescrita. A gente pode treinar grupos da Cenibra, de outras empresas. Então é sinérgico, o tema é urgente com aquecimento global. Isso se acentua ainda mais, e eu acho que sim, outra coisa que é estrutural, né? Diálogo, construir pontes,
1: conversar.
2: No incêndio a gente vê claramente que o diálogo, a comunicação é fundamental.
1: Porque um comunica com o outro, tá aqui, tá aí, tá do seu lado, tá do meu, falta um caminhão pipa, falta não sei o quê, quem tá faltando aqui para poder ajudar. Porque é essa corrente que faz com que a gente não tenha tanto prejuízo, né? Tanta destruição no incêndio aqui. Vocês lembram, tem um minutinho, qual foi o maior que a gente teve aqui na região?
2: O maior incêndio?
1: É.
2: Que eu me lembro, em 2019, a região da Jacuba, que a gente deve criar um outro parque, queimou quase 10 mil hectares.
1: Que isso, cara? 10 mil?
2: A gente não conseguia controlar. A gente sobrevoava de helicóptero, o helicóptero ficava instável, quase que caiu com a gente, porque forma uma bolha de calor tão grande que perde sustentação. A gente não conseguia acessar as áreas para combater.
1: Então, gente, atenção. Você aqui, que gosta de pôr fogo.
2: Nesse dia, a gente detectou o autor do incêndio. Ele foi lá juntar uma leira para queimar o quintal. Ele foi multado, porque a multa é na quantidade de hectares que ele provoca.
1: Nossa.
2: Mais de R$1 milhão de multa. Tá na dívida ativa, que não tem como
1: ser pago.
2: Veja bem o impacto disso.
1: Um foguinho pequenininho num quintal, 10 mil hectares.
2: E ele chorou demais, até hoje ele faleceu. Que a gente sabe, ele faleceu, mas faleceu, deixou uma dívida pra família. E olha como é que é sério essa questão do incêndio de floração.
1: Então você presta atenção aí do outro lado. Gente, a gente bateu um papo aqui sensacional com a Gabriela Alves, analista florestal e líder do grupo de trabalho de incêndios florestais da Cenibra, e também com a Caroline Abreu, que é especialista em proteção florestal. Meninas, muito obrigado por esse papo. Convido vocês para voltar. A gente vai fazer uma segunda temporada, então a gente vai continuar falando sobre esse assunto, porque é importante. A gente lembra aqui, a gente está no período crítico. Então atenção, você aí. Gente, não coloque fogo.
2: Não.
1: Você não tem controle, não use essa ferramenta. Existem outros modos, são mais onerosos, mais trabalhosos, mas são mais seguros para a nossa região. Beleza? Gabi?
3: Perfeito, muito obrigada pela oportunidade. É um prazer estar aqui conversando com vocês, né? E é justamente isso, no combate a incêndios florestais, a prevenção é o melhor recurso que a gente tem, é evitar, né, que eles ocorram.
1: Carol?
0: Então, gostaria de agradecer a oportunidade, né, mais uma vez por estarmos aqui tratando desse assunto tão importante, e contar aí com a colaboração de todos, né, para não fazer um mau uso do fogo, e caso avistem algum foco de incêndio próximo às nossas áreas ou próximo ao Parque do Rio Doce, né, que façam essa comunicação para que a gente possa estar atuando e evitando aí um desastre maior.

0: querido Vinícius, lá do seu lado também, atenção e prevenção, né?
1: O tempo inteiro, a gente tá agora 24 horas no ar, por isso que eu cheguei cansadinho hoje aqui.
0: Mas foi bem, você foi bem, você foi bem, né? Você tá legal. Ó, então daqui a 15 dias, deixa eu ver aqui a nossa conta, eu nem sei. 12 de setembro, a gente tá de volta aqui com o Conexão Natureza. A gente aguarda você pra gente bater um papo sobre meio ambiente e sustentabilidade. Gente, até a próxima. Obrigado, meninas.
2: Até a próxima.
0: Vinícius, tamo junto.
1: Tchau, tchau.
2: Tchau, tchau.

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3: 12:26.
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4: Opa, estamos chegando. Muito boa tarde, ótima tarde, excelente tarde, maravilhosa tarde. Este é o programa Tarde Educadora. Gente, que delícia, sabadão, sabadão especial, edição especial, porque temos ouvintes especiais. E olha que nesse período eleitoral que vamos vivenciar, que começou nessa semana, teremos programas especiais aqui aos sábados também para você. Até para atender a grade, né? E nesse sabadão gostoso vamos tocar sertanejo, vamos tocar sertanejo universitário, teremos samba, teremos pagodinho, teremos MPB, uma seleção de músicas maravilhosas para acompanhar você que está no trânsito, que tá voltando para casa, que tá chegando aí, ó, fechou o comércio agora, tá voltando para casa para dar aquela descansada, aproveitar o sabadão, fazer aquele churrasco, aproveitar à noite, que beleza. Então sejam todos muito bem-vindos. Obrigado pela sintonia. Educadora 91,7 FM, programa Tarde Educadora deste sábado especial. Comigo, Matheus Cabral. Grande abraço para vocês, sejam todos muito bem-vindos.

Esse é o programa Tarde Educadora, sabadão, sábado gostoso. Obrigado pela sintonia, obrigado pelo carinho. Você que tá aí do outro lado nos acompanhando, beijo no seu coração. Venha pra cá você também.

Sabadão gostoso. Hoje, dia 29 de agosto de 2026, tá acabando, né? Tá acabando o mês. Segunda-feira, dia 31, encerramos o mês de agosto. Gente, como tá passando rápido, hein? Aí já começa setembro. Gente, de terça-feira já é dia 1º de setembro e é o 9º mês da já desse ano. Parece que foi ontem, a gente tava comemorando o Réveillon. Meu Deus, tá passando muito rápido. Uma excelente tarde, vamos nos divertir.

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17: De volta com o programa Tarde Educadora nesta edição especial de sabadão. Hoje Roberto Nogueira já passou por aqui, também tivemos o Conexão Natureza com o Felipe Machado e a nossa programação segue juntos aqui, firmes e fortes, os horários eleitorais gratuitos, né? Tanto 7 da manhã quanto meio-dia também, e agora nosso Tarde Educadora até às 3. Marcos Pereira vai chegar daqui a pouco.

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2: Pessoal, uma ótima tarde. Estamos juntos com muita alegria no seu rádio. Essa educadora, gente, educadora tá linda, né? Depois que a gente passou por esse processo de reformulação, uma programação maravilhosa, o Instagram que mais cresce, o nosso portal, as nossas redes sociais, o nosso YouTube, tá tudo muito bacana. E tem programação especial vindo por aí, tem muitas atividades para acontecer, tem viagem, tem outras coisas aí que o nosso departamento comercial vai informar para você. Uma excelente tarde. We'll be right back.

Cultura. Ah, com muita música. Tá gostando? 997-71-4902. Esse é o nosso canal para você participar durante toda a semana. Você pode mandar seu pedido musical, pode mandar sua reclamação, o que tá acontecendo de errado com o seu bairro, com a sua rua, algo que você gostaria de contestar, de reclamar. Você pode ficar à vontade. Nosso departamento de jornalismo está à sua disposição, tá? 997-71-4902. Participe você também conosco.

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16: A Guarda Municipal de Patinga ganhou reforço para o patrulhamento do Parque Ipanema. Duas novas motocicletas foram incorporadas ao programa Parque Ipanema Seguro e já passam a integrar a rotina de trabalho das equipes no principal espaço de lazer da cidade. Os novos veículos dão mais mobilidade aos agentes e permitem o acesso a áreas do parque onde uma viatura convencional tem mais dificuldade para circular. Com isso, o atendimento a ocorrências fica mais rápido e a presença preventiva da guarda aumenta em um dos locais mais frequentados por moradores de Patinga e região. O comandante da Guarda Civil Municipal, Paulo Moreira, afirmou que os novos veículos tornam o trabalho das equipes mais ágil no dia a dia, permitindo chegar rapidamente aos pontos onde houver necessidade. Além das motocicletas, a prefeitura está em processo de aquisição de uma van que vai funcionar como base móvel comunitária com atendimento prioritário ao Parque Ipanema. O veículo deve contar com estrutura interna de apoio às equipes e equipamentos como drone de alta capacidade, além de estação de baterias inteligentes e câmera térmica de alta resolução, reforçando o monitoramento durante grandes eventos na cidade. Para a Rede Educadora de Comunicação, repórter Felipe Machado.
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8: o programa Tarde Educadora, edição especial de sábado. E sabadão gostoso. Ô, gente, lembrando que de segunda a sexta a programação vai seguir normal, tá? Normal assim, com as alterações dos horários eleitorais. 7 da manhã até as 7h25. Aí o programa do Dom Carvalho, Café Sertão e Viola, dá uma pausa ali. Aí depois, meio-dia até meio-dia 25. Então o Jornal em Pauta tá começando meio-dia e meio, horário novo pra você até 1 da tarde. E o Tarde Educadora com Roberto Nogueira começa 1 da tarde. A mudança na nossa programação. Vamos seguir a nossa tarde gostosa.

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1: 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Tarde Educadora, com muita música, alegria, diversão e alto astral no seu rádio. A gente aproveita as músicas assim, ó.

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2: 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Você pode também ir lá no nosso YouTube, Rádio Educadora Vale do Aço, Educadora MG. Já segue a gente no Instagram, arroba Educadora MG. Siga lá, lá você tem a rádio aqui, ó, na palma da sua mão.

Pereira vai chegar, é, o Marcos Pereira vai comandar a tarde aqui do Educadora Toca, com muita música, diversão pra você. Que delícia, viu? E certamente será assim durante todo esse período eleitoral, com essa programação muito bacana e especial.

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Aqui comigo, Matheus Cabral, te faz companhia. Daqui a pouquinho tem a consagração à Nossa Senhora Aparecida, às 3 da tarde, direto do maior santuário mariano do mundo, a cidade de Aparecida. Daqui a pouco a consagração, que nossa mãezinha nos cubra com o teu manto misericordioso. Daqui a pouco consagração à Nossa Senhora Aparecida.

Meus amigos da Educadora 91,7 FM do PIC, aqui nós estamos mais uma vez, vale ressaltar, né? Nossa programação, como você já tem, né, acompanhado, ouvindo aí, nossa programação sofreu algumas alterações devido ao horário eleitoral gratuito. Hoje sábado, então, a partir desde de ontem, né? De sexta-feira, 7h da manhã às 7h25, aí o programa Café Sertão e Viola dá uma pausa, o jornal também tá no outro horário, começa meio dia e meia, vai até 1h e o Tarde Educadora começa 1h. Mas tudo isso para atender você.

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1: 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Meus amigos ouvintes da Rádio Educadora, que prazer estar aqui neste sabadão também. A nossa equipe vai revezar aqui, vai ter dia que o Marcos Pereira vai estar apresentando o Tarde Educadora e eu, Educadora Toca. Roberto Nogueira vai aparecer aqui à tarde também, se eu tiver aqui para amanhã, no sabadão. A gente vai revezar a nossa equipe para fazer um trabalho muito bacana também aos finais de semana. E de segunda a sexta você acompanha o programa Educadora Show, que eu apresento de 8 às 10 da manhã. Não me abandona não, hein?
2: Pega!

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2: Programa Tarde Educadora, edição especial de sábado. Tá gostando? Pois é. Com muita diversão, alegria e alto astral no seu rádio. Para que você possa continuar na nossa companhia. Todo mundo tá no trânsito, tá trafegando, tá pelas rodovias que cortam a região metropolitana do Vale do Aço, pela 116, pela 262, pela 458. É essa turma que acompanha 381 também, hein? Mas tome cuidado, hein? Lembre-se que em casa sempre alguém espera por você. Seja paciente na estrada para não ser paciente no hospital. Respeite a vida. Respeite a sinalização. Siga conosco. Uma excelente tarde.

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13: Termina na próxima segunda-feira, dia 31, o prazo do novo Desenrola Brasil, o programa do governo federal que permite a renegociação de dívidas bancárias com desconto. O programa já havia sido prorrogado uma vez no início de agosto e, segundo o governo, não há previsão de uma nova extensão. A iniciativa é voltada a pessoas físicas com renda mensal de até 5 salários mínimos, hoje equivalentes a R$ 8.150, que tenham dívidas contratadas até 31 de janeiro deste ano, com atraso entre 91 dias e 2 anos. Podem entrar no programa débitos como cartão de crédito rotativo ou parcelado, cheque especial e crédito pessoal sem consignação em folha. Os descontos variam conforme o tipo de dívida e o tempo de atraso, podendo chegar a 90% para o rotativo do cartão e também do cheque especial. Até o início da última semana de agosto, o programa já havia renegociado cerca de 5 milhões de dívidas de famílias brasileiras. O valor total, que era de R$ 26 bilhões, caiu para aproximadamente R$ 5 bilhões e 270 milhões após os acordos. Quem quiser participar deve procurar diretamente o banco onde a dívida está registrada, pelo aplicativo, internet banking, telefone ou na agência física. Entre as instituições participantes estão a Caixa, o Banco do Brasil, Itaú, Bradesco, Santander e Nubank. A recomendação é procurar o atendimento quanto antes, já que o prazo vale para a formalização do acordo e não apenas para o pedido. Para a Rede Educadora de Comunicação, repórter Felipe Machado.
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uma tarde maravilhosa de sábado pra você, sabadão especial. A gente tá meio que se despedindo do mês de agosto, né? Passou muito rápido, o oitavo mês do ano de 2026. E aqui a gente segue com muita música, alegria, diversão e alto astral pra você nessa sequência musical muito gostosa aqui no Tarde Educadora.

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2: Dentro de instantes, então, a consagração à Nossa Senhora Aparecida, direto do Santuário Mariano do Brasil, Santuário de Nossa Senhora Aparecida, daqui a pouquinho aqui na Rádio Educadora, às 3 da tarde, para você também elevar os seus pensamentos aos céus e pedir que a nossa mãezinha nos proteja e nos cubra. Além só de pedir, não, tem que agradecer também, agradecer por tudo que ela proporciona nas nossas vidas. Daqui a pouquinho, então, consagração à Nossa Senhora Aparecida.

E assim, senhoras e senhores, colocamos um ponto final no Tarde Educadora desse sábado, deste sabadão, dessa edição de sábado especial. Obrigado pelo carinho, foi ótimo passar essa tarde aqui com vocês, muito obrigado, beijo no seu coração, fique conosco, tá? Porque na sequência tem a consagração a Nossa Senhora Aparecida, depois tem Marcos Pereira, vai chegar com Educadora Toca, edição especial até às 7 da noite, com muita música, muita diversão no seu rádio. É o sabadão pra você com cara nova, final de semana aqui na Educadora de cara nova. Obrigado, continue conosco, excelente final de semana.

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2: Meu querido irmão, minha querida irmã, temos um trecho referente a as bem-aventuranças do reino de Cristo. Reflexão de São Leão Magno, Papa do século IV. Após ter proclamado a felicíssima pobreza, o Senhor acrescenta: bem-aventurados os que choram, porque serão consolados. Mateus capítulo 5, versículo 4. Estas lágrimas, que têm a promessa da consolação eterna, nada têm a ver com a comum aflição deste mundo, nem tornam bem-aventuradas as queixas arrancadas a todo gênero humano. É outro motivo do gemido dos santos, outra causa das lágrimas felizes. A tristeza religiosa chora o pecado dos outros ou o próprio. Não se acabrunha porque se manifesta a divina justiça, mas dói-se do que se comete pela iniquidade humana. Sabe ser mais digno de lástima quem pratica a maldade do que quem a sofre, porque a maldade mergulha o injusto no castigo. A paciência leva o justo até a glória. Em seguida, diz o Senhor: bem-aventurados os mansos, porque possuirão a terra por herança. Os mansos e quietos, humildes, modestos e aflitos a suportar toda injúria, recebem a promessa de possuir a terra. Não se considere pequena ou sem valor esta herança, como se fosse diferente da celeste moradia, pois não se entende que seja outro a entrar no reino dos céus. A terra prometida aos mansos e a ser dada aos quietos é a carne dos santos, que graças à humildade será mudada pela feliz ressurreição e vestida com a glória da imortalidade. Nada mais tendo de contrário ao espírito da harmonia, de perfeita unidade. O homem exterior será então a tranquila e incorruptível possessão do homem interior. Os mansos a possuirão numa paz perpétua e nada diminuirá de sua condição quando o corruptível se revestir da incorruptibilidade e o mortal se cobrir com a imortalidade. A provação se mudará em prêmio. O ônus de outrora será agora sua honra. Hoje nós temos também uma reflexão belíssima sobre o martírio de São João Batista, cuja festa memorial celebramos hoje. O texto é de São Beda, presbítero do século VIII, e o texto nos fala de São João Batista, o precursor do Cristo no nascimento e na morte. Esta relação que a igreja irá nos passar de São João Batista. Diz São Beda: o santo precursor do nascimento, da pregação e da morte do Senhor, mostrou o vigor de seu combate digno dos olhos divinos, como diz a Escritura: e se diante dos homens sofreste tormentos, sua presença será repleta de imortalidade. Temos razão de celebrar a festa do dia do nascimento daquele que o tornou solene para nós por sua morte e o ornou como róseo fulgor de seu sangue. É justo venerarmos com alegria espiritual a memória de quem selou com o martírio o testemunho que deu em favor do Senhor. Não há que duvidar. Se João Batista suportou o cárcere e as cadeias, foi por nosso Redentor, de quem dera testemunho como precursor. Também por ele deu a vida. O perseguidor não lhe disse que negasse a Cristo, mas que calasse a verdade. No entanto, morreu por Cristo. Porque Cristo mesmo disse: eu sou a verdade. Por conseguinte, morreu por Cristo, já que derramou sangue pela verdade. Antes, quando nasceu, pregou e batizou, dava testemunho de quem iria nascer, pregar e ser batizado. Também apontou para aquele que iria sofrer, sofrendo primeiro. Um homem de tanto valor terminou a vida terrena pela efusão do sangue, depois do longo sofrimento da prisão. Aquele que proclamava o evangelho da liberdade e da paz celeste foi lançado por ímpios às cadeias, foi fechado na escuridão do cárcere quem veio dar testemunho da luz, e por esta mesma luz, que é Cristo, tinha merecido ser chamado de lâmpada ardente e luminosa. foi batizado no próprio sangue, aquele a quem tinha sido dado batizar o Redentor do mundo. Ouvir sobre ele a voz do Pai, ver descer a graça do Espírito Santo. Contudo, para quem tinha conhecimento de que seria recompensado pelas alegrias perpétuas, não era insuportável sofrer tais tormentos pela verdade, mas pelo contrário, fácil e desejável. Considerava desejável aceitar a morte, impossível de evitar por causa da natureza, junto com a palma da vida perene, por ter confessado o nome de Cristo. Além disso, bem disse o apóstolo, porque vos foi dado por Cristo não apenas crer nele, mas ainda sofrer por ele. Diz ser dom de Cristo que os eleitos sofram por ele, conforme diz também, os sofrimentos desta vida não se comparam à futura glória que se revelará em nós. São João Batista, precursor do Redentor, rogai por nós. Oremos. Senhor Jesus, Mestre Divino, que chamastes os apóstolos a seguirem vossos passos e ensinastes o caminho do reino, olhai com amor para os catequistas, pelos quais agradecemos o dom do chamado do vosso amor em seus corações, para semearem a vossa palavra aos jovens, crianças e adultos. Dai-lhes, Senhor, a sabedoria do Espírito Santo, para que em sua vida sejam testemunhas fiéis do Evangelho, que suas palavras transmitam a vossa verdade e seus gestos revelem a vossa misericórdia. Fortalecei-lhes nos momentos de desânimo e renovai a sua alegria de vos servir na comunidade de fé, fazendo ressoar a vossa palavra. Maria, mãe educadora na fé, rogai pelos catequistas, para que sejam sempre fiéis discípulos missionários do vosso Filho Jesus. Amém.

Maria Santíssima, pelos méritos de nosso Senhor Jesus Cristo, em vossa querida imagem de Aparecida, espalhais inúmeros benefícios sobre todo o Brasil. Eu, embora indigno de pertencer ao número de vossos filhos e filhas, mas cheio do desejo de participar dos benefícios de vossa misericórdia, prostrado a vossos pés, consagro-vos o meu entendimento, para que sempre pense no amor que mereceis. Consagro-vos a minha língua, para que sempre vos louve e propague a vossa devoção. Consagro-vos o meu coração, para que depois de Deus vos ame sobre todas as coisas. Recebei-me, ó Rainha incomparável, vós que o Cristo crucificado deu-nos por mãe, no ditoso número de vossos filhos e filhas. Acolhei-me debaixo de vossa proteção, socorrei-me em todas as minhas necessidades espirituais e temporais, sobretudo na hora de minha morte. Abençoai-me, ó celestial cooperadora, e com vossa poderosa intercessão fortalecei-me em minha fraqueza, a fim de que, servindo-vos fielmente nesta vida, possa louvar-vos, amar-vos e dar-vos graças no céu, por toda a eternidade. Assim seja. Amém.

vamos pedir a bênção da água que você vai utilizar aí na sua casa, a água que vamos aspergir sobre os nossos objetos de devoção, para cada vez mais termos essa consciência pura, santa e sagrada. Senhor Deus Todo-Poderoso, fonte e origem de toda a vida, abençoai esta água que apresentamos com fé diante de vós. Nós vos pedimos que ela seja para nós sinal da vossa graça e recordação do nosso batismo, que ao utilizá-la com devoção, sejamos protegidos de todo o mal, fortalecidos na fé e renovados em nosso compromisso de viver como filhos e filhas vossos. Purificai nossos corações, nossos lares e nossas famílias. Derramai sobre nós as bênçãos do vosso amor e concedei-nos saúde do corpo, paz de espírito e perseverança no caminho do Evangelho. Por intercessão da bem-aventurada Virgem Maria, Nossa Senhora Aparecida, e de todos os santos, fazei que esta água nos recorde sempre a água do nosso batismo, presença viva do Cristo, fonte de água viva que nos conduz à vida eterna. Em nome do Pai, do Filho e do Espírito Santo. Amém. O Senhor esteja convosco, Ele está no meio de nós. Por intercessão de Nossa Senhora da Conceição Aparecida, Rainha e Padroeira do Brasil, desça sobre vós, as vossas famílias, os vossos projetos e sonhos, vossos desejos, alegrias e tristezas, a bênção de Deus Todo-Poderoso, Pai, Filho e Espírito Santo.

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1: Nos últimos tempos, tantas coisas bonitas aconteceram em nossa carreira.
2: Realmente. E uma delas foi cantar ao lado do rei.
1: E a coisa foi mais ou menos assim.

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Senhor anunciou a Maria, e ela concebeu do Espírito Santo. Ave Maria, cheia de graça, o Senhor é convosco. Bendita sois vós entre as mulheres, e bendito é o fruto do vosso ventre, Jesus. Santa Maria, Mãe de Deus, rogai por nós, pecadores, agora e na hora da nossa morte. Amém. Eis aqui a serva do Senhor, faça-se em mim segundo a vossa palavra. Ave Maria, cheia de graça, o Senhor é convosco. Bendita sois vós entre as mulheres, e bendito é o fruto do vosso ventre, Jesus. Santa Maria, Mãe de Deus, rogai por nós, pecadores, agora e na hora de nossa morte. Amém. E o Verbo se fez carne e habitou entre nós. Ave Maria, cheia de graça, o Senhor é convosco. Bendita sois vós entre as mulheres, bendito é o fruto do vosso ventre, Jesus.

Santa Maria, Mãe de Deus, rogai por nós, pecadores, agora e na hora de nossa morte. Amém. Rogai por nós, Santa Mãe de Deus, para que sejamos dignos das promessas de Cristo. Oremos. Derramai, ó Deus, a vossa graça em nossos corações, para que, conhecendo pela mensagem do anjo a encarnação do vosso Filho, cheguemos por sua paixão e cruz à glória da ressurreição. Por Cristo nosso Senhor. Amém. Glória ao Pai, ao Filho e ao Espírito Santo, como era no princípio, agora e

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1: Bom, pessoal, é o seguinte, acabou. Tudo que é bom dura pouco, mas o suficiente para se tornar inesquecível. Vou ficando por aqui. Muito obrigado pela sua audiência. Adorei estar com você. Beijinhos na bochecha e até o nosso próximo encontro.

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7: 7:18, horário de Brasília. Boa noite.
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7: Com a Mãe Aparecida, aqui pela Rede Aparecida de Rádio. Que bom estarmos juntos nesta noite de sábado, dia 29 de agosto de 2026. Muito obrigado pelo seu carinho, pela sua companhia. Mandar um grande abraço para quem está aqui através do nosso WhatsApp, que é o 12-3104-1043. Meu amigo Edmar Santos, lá de Maracaju, no Mato Grosso do Sul. Um abraço para você, Edmar. Obrigado, meu querido, pelo seu carinho, pela sua companhia. Ele que está ouvindo lá do Mato Grosso do Sul, né? A nossa programação. Daqui a pouquinho vamos rezar o Santo Terço. Você é o nosso convidado especial, tá bom, Edmar? Vai na boa, Edmar. 12-3104-1043. Chegou a hora do Momento com Maria.
6: Momento com Maria. Estamos começando o Momento com Maria de hoje. Vamos juntos refletir o tema. Toda família é um berço de vocações. Toda família é um berço de vocações, pois é no amor do lar que Deus planta as sementes de fé, esperança e serviço. Assim como Maria acolheu com ternura o chamado do Senhor e disse seu sim generoso, cada família é convidada a ensinar seus filhos a escutar a voz de Deus. No coração da família nascem vocações para a vida, para a missão e para o amor ao próximo. Que Maria, Mãe de Jesus e modelo de entrega, acompanhe nossos lares, nos ajudando a formar corações dispostos a servir a Deus e à Igreja.
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11: 7:31, horário de Brasília. Boa noite.
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11: Estamos de volta com a Mãe Aparecida. Aqui pela Rede Aparecida de Rádio, que bom estarmos juntos nesta noite de sábado, dia 29 de agosto de 2026. Deixa eu mandar um grande abraço para quem tá aqui no nosso WhatsApp, através do 12-3104-1043, 12-3104-1043. Muito obrigado pelo seu carinho, pela sua companhia, por estarmos juntos nesta noite. Às 10 horas, o nosso Santo Terço. E você é sempre o nosso convidado especial. Edmar Santos, lá de Maracaju, no Mato Grosso do Sul. É bom ter você aqui com a gente, Edmar. Obrigado pelo carinho, pela companhia. Deus abençoe você, sua família. Que Nossa Senhora Aparecida interceda pelas suas intenções, viu, meu amigo? Vai na boa, Edmar. Mandar um abraço também aqui pro meu amigo Paulo Soares, rezando, agradecendo, também colocando suas intenções. Luiz Fernando, de Taubaté, rezando por ele e por toda a família. Um abraço para você, Luiz Fernando. Obrigado sempre, viu, meu irmão? Pela companhia, pelo carinho e pela sua amizade. Por estarmos aqui todos os dias com a Mãe Aparecida, na Rede Aparecida de Rádio. Vamos de música? Cantores de Deus, Águas Eternas. 12-3104-1043. Esse é o nosso WhatsApp. Participe comigo, reze conosco, com fé e esperança, juntos lado a lado com aquela que é mãe de todos nós, Nossa Senhora Aparecida.

0: Aparecida, Rede Aparecida de Rádio, Águas Eternas. Cantores de Deus, agora 7:36, horário de Brasília. Vamos juntos acompanhar, viver como Jesus viveu, com o Padre Zezinho.
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4: Meu irmão e minha irmã, refletamos juntos, eu sou o Padre Zezinho, sobre isso de mudar de religião e trocar de altar e de púlpito. Tentemos reler Paulo aos Romanos, capítulo 10, versos 9 a 21. Imaginemos Paulo em linguagem de agora, diante das câmeras e dos microfones de hoje, que palavras usaria na sua comunicação. Se Paulo tivesse nas mãos um microfone, como nós temos hoje, quem o patrocinaria? Seria convidado por qualquer dono de emissora, diante do que ele falava? Ou seria discriminado pelas coisas que ele diria? Porque Paulo dizia que o evangelho não estava acorrentado. Ele falava, abria a boca. Qual emissora lhe daria e qual negaria espaço diante do fato de que Paulo não tinha palavra presa a nenhum grupo? No seu tempo, controvertido como era, muitos nem sequer acreditavam na sua conversão. Quem era esse Paulo que tinha perseguido os cristãos e agora ficava aí falando de Jesus como se ele conhecesse Jesus? Era assim que o tratavam. Paulo questionava demais. Mas foi ele quem disse. E talvez dissessem palavras de hoje. Se os seus lábios disserem Jesus é o Senhor e o seu coração crer que Deus o ressuscitou e que ele, Jesus, está vivo, você está no caminho da salvação. A fé nos aproxima de Deus e o anúncio da fé nos coloca entre os que assumiram a mensagem do reino. O Santo Livro diz... São Paulo ainda falando, o Santo Livro diz que quem crer em Jesus, olha Paulo acentuando a Bíblia, o Santo Livro diz quem crer em Jesus não sairá desiludido. Isso vale para todos, porque em Jesus não há diferença se você é judeu, grego, americano, russo, japonês, chinês ou brasileiro. Eu acho que é o que Paulo falaria hoje. Deus abençoa todo aquele que o procura. Estará no reino de Deus todo aquele que invocar o nome do Senhor. Amanhã nós continuaremos falando sobre esta passagem de Paulo, que é muito profunda. Crer em Jesus é o começo de tudo. Mas depois Paulo continua. Mas crer de que jeito? Falar de que jeito? Aí está o cerne da questão. Não basta crer. Fique com Deus.
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0: Esse é o hino oficial da campanha da Fraternidade 2019. Coral da campanha da Fraternidade. Agora 7h43, horário de Brasília. Uma excelente noite a você que está sintonizado aqui na Rede Aparecida de Rádio. Mandar um grande abraço para Maria Aparecida, lá do bairro Santa Rita, aqui da cidade de Aparecida. Marcelino Paraíba também com a gente. Mandar um grande abraço para Luzia Quirino. Para, deixa eu dar uma olhada aqui, o Jairo Santos, lá de Tramandaí, litoral norte do Rio Grande do Sul. Mandar um abraço também para o Ronaldo, da cidade de Lorena. Alô, Ronaldo, um abraço para você, meu querido, Deus abençoe. Muito obrigado pelo seu carinho, pela sua companhia. Marcelo Almeida também aqui comigo. Um grande abraço para você, Marcelo. Para Marlene, do bairro Santa Luzia, aqui da cidade de Aparecida. Que Deus abençoe você, Marlene. Mandar um grande abraço também aqui para o meu amigo, deixa eu dar uma olhada, final do telefone 2164, não deixou o nome dele aqui para mim. Um grande abraço para você, viu, meu querido? Que Deus abençoe, Nossa Senhora Aparecida interceda por você, pelos seus pedidos, pelas suas intenções. Agora 7h44, horário de Brasília, vamos para um rápido intervalo e daqui a pouquinho eu tô de volta.
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5: 7:48, horário de Brasília. Boa noite.
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5: Estamos de volta com a Mãe Aparecida aqui pela Rede Aparecida de Rádio. Vamos juntos acompanhar ao encontro de Maria.
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7: A paz esteja com você. Sigamos sempre nesse encontro com Maria, o coração aberto de filhos para poder reconhecer a mãe que Deus nos deu. E assim amemos a Maria, Nossa Senhora. Façamos realmente esse propósito, amar Nossa Senhora e fazê-la amada. Recitando o Santo Terço, se nós entendemos bem o que é o Santo Terço, que é realmente um processo de evangelização, seguir Jesus com Maria, cada contemplação do mistério será sempre uma forma de amar Nossa Senhora, sem nunca dizer basta. Pelo contrário, saber que nós podemos cada dia crescer na graça e no conhecimento de Cristo. Esse é o objetivo desses nossos encontros, tão breves, mas para despertar em cada um de nós a verdadeira devoção à Nossa Senhora. Que a gente possa, cada dia da nossa vida, lembrar que a devoção à Nossa Senhora é uma doação total a ela. A devoção não é simplesmente uma repetição de fórmulas, atitudes, é uma atitude fundamental de ser filho de Maria, aprendendo com ela a seguir Jesus. É fundamental que a gente entenda que devoção leva a ser, não simplesmente fazer. Somos filhos de Maria. Amemos a ela, nossa mãe, e saibamos, junto com ela, fazer tudo que Jesus nos ensina. Como o apóstolo São João, também saibamos receber Maria em nossa casa. Tanto na casa, residência, como na casa, nosso coração, onde está a essência do nosso ser. Eu sou o que é o meu coração. Se no meu coração eu tenho amor a Maria, certamente isso vai se expressar em atitudes, palavras, pensamentos, enfim, toda a nossa forma de comunicação. Que Nossa Senhora, nossa mãe, nos ilumine e fortaleça na nossa caminhada rumo a Jesus.
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1: Não podemos cair no engano de sentir que só seremos felizes se alcançarmos o que o outro alcançou e colocarmos como meta de felicidade um excesso de coisas que estão fora de nós e que dependem de um acontecimento exterior. É essa compreensão que faz com que aquele moço simples do campo seja feliz com sua família sem as comodidades da cidade. Ou ainda aquele homem que, tendo do bom e do melhor, prefira viver como se não tivesse. E vive bem e feliz assim. Ambos encontraram a felicidade tendo ou não tendo bens, possuindo ou não possuindo riquezas, porque o que traz felicidade mesmo não é o que possuímos. Riqueza, fama, posição social, reconhecimento, tudo isso passa muito depressa. O que traz felicidade é a conquista de si mesmo, a capacidade de possuir-se, pois quando chegamos a esse ponto,

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5: 8h, horário de Brasília. Boa noite.
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5: Estamos de volta com a Mãe Aparecida, aqui pela rede Aparecida de Rádio. Que bom estarmos juntos nesta noite de sábado, dia 29 de agosto de 2026. Seja muito bem-vindo, muito bem-vinda à nossa programação. Hoje, noite de sábado, dia 29 de agosto de 2026. Muito prazer, eu sou o Zé Antônio, trabalho com a produção de Marcos Thiago, a coordenação da Paula Castro e a direção do Padre Vanderlei Souza, missionário redentorista. Meu convidado especial é sempre, sempre você que está em casa, rezando, agradecendo, colocando suas intenções aos pés da Mãe Aparecida. Que saudade que eu estava de vocês, hein? Como é que vocês estão? Vocês estão bem? Tudo certo? Tudo tranquilo? Seja bem-vindo, seja bem-vinda aqui à nossa programação, agora 8:01. Muito obrigado a você que nos acompanha através do nosso aplicativo Aparecida, através da 104.3 e também através das rádios parceiras, rádios que integram a rede Aparecida de rádio. Rádio Caiaria FM em Porto Velho, Rondônia. Rádio América em Uberlândia, Minas Gerais. Rádio Líder em Ubá, Minas Gerais. Entre outras, muitas e muitas outras rádios que integram a rede Aparecida de rádio e faz com que a gente chegue até você. Muito obrigado sempre pelo seu carinho, pela sua companhia. Eu acolho você que está em casa, no seu cantinho de oração, nas estradas, nos hospitais. Hoje a Santa Igreja celebra o martírio de São João Batista. E é por ele que vamos rezar e pedir pela intercessão.

Senhor nosso Deus, pela intercessão de São João Batista, dai-nos coragem para testemunhar a verdade. Que não tenhamos medo de defender a justiça, de anunciar o Evangelho e de permanecer fiéis aos ensinamentos de Cristo. Livrai-nos da omissão, da indiferença e de toda a atitude que nos afaste da verdade. Que nossa voz seja instrumento de esperança, nossas palavras levem paz e nossas atitudes relevem a presença de Jesus. São João Batista, rogai por nós e ajudai-nos a preparar todos os dias o caminho para o Senhor.

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5: 8:18, horário de Brasília. Boa noite.
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5: Estamos de volta com a Mãe Aparecida. Aqui pela Rede Aparecida de Rádio. Que bom estarmos juntos nessa noite maravilhosa de sábado, 29 de agosto de 2026. Deixa eu mandar um grande abraço aqui pro meu amigo Beto Machado, lá de Divinópolis, Minas Gerais. Ô Beto, tudo bem, meu querido?
7: Boa noite, meu amigo Zé Antônio. Salve Maria.
5: Boa noite,
7: Maria,
5: meu irmão. Salve Maria.
7: Eu, minha esposa Jussara, sempre sintonizado na Rádio Aparecida. Uhum. A nossa sempre companhia e pedindo as orações por vocês, por toda a nossa família, pela conversão dos pecadores, pelas almas do purgatório e um fim de semana abençoado para todos.
5: Amém, meu querido.
7: Beto Machado, Divinópolis, Minas Gerais.
5: Um abraço, Zé. Valeu, Beto. Um abraço para você, para sua esposa Jussara. Que Deus abençoe sempre, tá? Manda um abraço também aqui para Camila Machado de Timóteo, Minas Gerais. Rezando ela, a Maria Terezinha Timóteo de Minas também. Um beijo para vocês, viu? Deus abençoe. Uma ótima abençoada noite de sábado. Manda um abraço também aqui pro meu amigo Luiz Antônio, lá em Jales, rezando, agradecendo também, colocando as suas intenções aos pés da Mãe Aparecida. Que Deus abençoe você, meu irmão. Obrigado pelo carinho, pela companhia. Alô, Dilma, que saudade também, minha amiga. Um beijo pra você, minha querida. Mandar um abraço pro João, Jordana, Arthur, Davi, Francisco, que tá chegando logo logo, o Maicon, Evelyn, Larissa, Bernardo, Kleber, Jennifer, o Vitor, seu esposo Mauro, tá bom, Dilma? E a mamãe que tem 98 anos, isso? Colocando toda a sua família aos pés da Mãe Aparecida. Obrigado sempre pelo carinho, pela companhia, tá bom, Dilma? 12-3104-1043, esse é o nosso WhatsApp. Às 10 horas, o nosso Santo Terço. Agora, 8:21, horário de Brasília, vamos juntos acompanhar o Salmo Responsorial.
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8: Salmo 70. Minha boca anunciará a vossa justiça.
9: Minha boca anunciará a vossa justiça.
8: Eu procuro meu refúgio em vós, Senhor, que eu não seja envergonhado para sempre, porque sou justo. Defendei-me e libertai-me. Escutai a minha voz, vinde salvar-me.
9: Minha boca anunciará a vossa justiça.
8: Sede uma rocha protetora para mim, um abrigo bem seguro que me salve. Porque sois a minha força e meu amparo, o meu refúgio, proteção e segurança. Libertai-me, ó meu Deus, das mãos do ímpio.
9: Minha boca anunciará a vossa justiça.
8: Porque sois, ó Senhor Deus, minha esperança. Em vós confio desde a minha juventude. Sois meu apoio desde antes que eu nascesse. Desde o seio maternal, o meu amparo.
9: Minha boca anunciará a vossa justiça.
8: Minha boca anunciará todos os dias vossa justiça e vossas graças incontáveis. Vós me ensinastes desde a minha juventude e até hoje canto as vossas maravilhas. Minha boca anunciará vossa justiça.
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7: 8:31, horário de Brasília. Boa noite.
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7: Estamos de volta com a Mãe Aparecida, aqui pela rede Aparecida de Rádio. Que bom estarmos juntos nesta noite maravilhosa de sábado, 29 de agosto de 2026. Você pode participar comigo através do nosso WhatsApp, que é o 12-3104-1043. 12-3104-1043. Você pode mandar a sua mensagem, fazer o seu pedido, o seu agradecimento, colocar as suas intenções aos pés da Mãe Aparecida. Juntos vamos rezar por você, pelos seus pedidos, pela sua família. Deixa eu mandar um grande abraço para minha amiga Maria Lúcia, de Guaratinguetá, bairro Santa Clara. Tudo bem, minha amiga? Colocando suas intenções no Santo Terço, rezando por ela, pela família, pelo mundo inteiro também. Amém, Maria. Obrigado sempre pelo carinho, pela companhia, viu, minha amiga? Que Deus abençoe você e toda a sua família. Agora, 8 horas 32 minutos, horário de Brasília. Vamos juntos acompanhar o podcast Caminhar Juntos. É o episódio 8, a primeira parte. Comunhão, participação e missão.
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9: Olá, seja muito bem-vindo ao nosso podcast Caminhar Juntos. Aqui você conhece um pouco mais sobre a sinodalidade. Buscamos sempre exemplos de como a nossa devoção popular, o nosso jeito de acolher ao outro, se mostram como essa igreja sinodal, ou seja, que caminha em unidade, movida pelo Espírito Santo, com respeito a todos, sem excluir ou menosprezar ninguém. Para esse 8º episódio, viajamos para o Nordeste do Brasil e vivemos com o povo baiano a fé histórica ao Bom Jesus da Lapa.
10: Episódio 8. Bom Jesus da Lapa, sinal de Igreja Viva.

comunica com seu povo através dos elementos da criação, cuja própria existência remete para a ação do Criador e está repleta da presença do Espírito que dá vida. Número 83 do documento final do Sínodo para Sínoda.

0: Estando no Santuário de Bom Jesus da Lapa, na Bahia, pude sentir a presença de Deus que se comunica com o ser humano, não apenas pela imagem do Bom Jesus e pela história local, mas também pelas paredes e maravilhas da sua criação. Esculpido pelas mãos do próprio Criador, as capelas, como imaginamos, construídas pelo homem, mudam de forma e dão espaço a grutas em uma grande formação rochosa no meio do sertão baiano.
1: Imagine uma grande caverna com várias grutas, cada uma dedicada a um santo de devoção do povo de Deus. No Santuário de Bom Jesus da Lapa, em cada gruta encontramos uma dedicação como Santa Luzia, Nossa Senhora Aparecida, São Geraldo, São Francisco, São Miguel, entre outras. Mas as principais são as grutas da Senhora da Soledade e do Bom Jesus.
0: A Romaria do Bom Jesus da Lapa completou em 2026 335 anos de existência. Uma história que nasce no desejo do encontro pessoal com Deus e do acolhimento de um homem chamado Francisco de Mendonça Mar. Quem nos ajuda a entender como tudo começou é a professora e historiadora lapense Gabriela Nogueira.
2: E aí a gente traz a memória do monge, o Frei Francisco de Mendonça Mar, foi ordenado depois sacerdote, mas quando ele chega aqui também como um peregrino, buscando essa presença de Deus, buscando uma nova vida, no contexto que ele chega aqui, que ele, né, se propõe a essa peregrinação em busca de um ideal, de se encontrar realmente com Deus, de buscar uma nova vida, ele está passando por um momento histórico da formação desse lugar. Ele vai ser, né, um agente dessa formação, desse santuário, portanto da cidade de Bom Jesus da Lapa, mas era um contexto onde havia uma chegada de portugueses, espanhóis, buscando colonizar essa nossa região. Nós éramos pertencentes a povos nativos que habitavam, né, nas beiras desse São Francisco, e aqui, infelizmente, o processo de colonização chega junto outras pessoas, levas, né, de pessoas, buscando enriquecimento, sobretudo com a descoberta do ouro nas Minas Gerais. E aqui, margeando São Francisco, era uma rota, era um caminho. Então, quando Frei Francisco de Mendonça Mar, ele se propõe a fazer esse caminho, outras pessoas estão fazendo esse caminho, muitas vezes obrigatoriamente, como as pessoas escravizadas, africanos, né, de várias etnias, que para aqui foram trazidos. Então, quando ele chega, ele encontra esse lugar, ele abriga nesse morro, né, que trazendo a imagem do Bom Jesus. Então ele dá início a uma devoção, só que ele nunca imaginou, né, no coração dele ele não veio com esse propósito, ele veio com o propósito de um encontro pessoal com Deus e se refugiar, mas a missão que Deus tinha para ele era outra. O Bom Jesus queria que aqui realmente se estabelecesse um lugar sagrado de encontro com Deus.
0: Francisco chegou ao sertão baiano com uma imagem de Nossa Senhora da Soledade e do Senhor Bom Jesus. E como disse a historiadora, Deus tinha uma missão para sua vida, para que a devoção ao Bom Jesus e à Mãe da Soledade não ficasse apenas ali, naquela Lapa, mas emanasse para milhões de pessoas de todo o Brasil.
2: Então não foi apenas para o mundo o encontro com Deus, mas para milhares e milhares de pessoas. Porque quando ele se refugia na gruta, várias pessoas, porque a gruta é margeando o Rio São Francisco, então havia a rota marítima pelo rio e a rota terrestre margeando o rio. Então muitas pessoas passavam por aqui para ir para as Minas Gerais, para Goiás, uma rota também ligava a Pernambuco. Então era muita gente passando e essas pessoas encontraram no monge, nesta gruta, um abrigo seguro. Então o santuário, ele nasce do acolhimento. Então as pessoas começaram a ver naquele homem sozinho ali buscando sua espiritualidade também uma oportunidade de se encontrar com Deus.
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1: O documento final do sínodo afirma que a piedade popular é um tesouro precioso da Igreja, que ensina todo o povo de Deus em caminho.
4: A piedade popular é a forma como o povo vive e celebra sua fé de um jeito simples, espontâneo e cultural. Em vez de seguir apenas a liturgia, as pessoas criam suas próprias tradições para conversar com Deus.
0: É exatamente essa piedade popular que encontramos nos romeiros do Bom Jesus. que trazem a devoção de uma tradição que passa de geração em geração, como o jovem Pedro Henrique de São Mateus no Espírito Santo, que conta como aprendeu com a sua mãe a louvar e agradecer ao bom Jesus da Lapa.
5: Tenho 22 anos, né, de idade e 18 anos de Romaria. Desde que estava na barriga da minha mãe, venho acompanhando. É uma emoção muito grande todo ano vir celebrar aqui. 4 anos que eu não pude vir, motivo de saúde e trabalho, mas esse ano estou voltando novamente, completando 18 anos.
0: A mãe de Pedro, Dona Berta, afirma que a devoção ao bom Jesus já está em sua família há muito tempo e que, mais do que pedir, visitam a Lapa para agradecer.
6: Essa devoção veio de geração para geração. Os meus bisavós, meus avós, meu pai, falecido há 19 anos, e aí a gente deu continuidade e todos os anos estamos aqui e tem fé no bom Jesus que nós todos os anos estamos aqui, não só para pedir, mas para agradecer.
0: Emocionante também é a história da senhora Arlete da Silva, de Senhor do Bonfim, na Bahia, que foi organizadora de Romaria junto ao seu esposo por mais de 40 anos e que hoje se faz romeira.
7: Eu relembro que quando a primeira vez que meu esposo veio para Bom Jesus da Lapa, ele tinha um Mercedes, cara chata, aí ele encheu de gente e trouxe para Bom Jesus da Lapa, não tinha nem estrada, só a gente vinha se guiando pela beira do rio. Ele encheu o caminhão de romeira e trouxe, não cobrou nenhum tostão, agradecendo a Bom Jesus da Lapa pela graça que a gente recebeu dele ter comprado um carrinho velho. Depois a gente ficou todo ano vindo, trazia um ano, trazia os romeiros pago, outro ano trazia de graça, outro ano trazia pago, até quando ele trocava de caminhão, eu tornava encher o povo de o caminhão de gente, eu trazia para agradecer Bom Jesus. E hoje eu estou completando 46 anos de romaria. Ele faleceu em 2016, eu continuei fazendo a mesma romaria que meu marido fazia. E hoje estou aqui, hoje eu estou aqui em Bom Jesus como romeira. E só deixo de vir aqui em Bom Jesus da Lapa no dia que Deus me chamar.
0: Tem algo de especial nos romeiros do Bom Jesus. Eles rezam com o coração, com os cantos e tradições. O característico chapéu dos romeiros, inclusive, é patrimônio da cidade. A historiadora nos ajuda a entender o porquê o chapéu branco, com uma fita verde, é símbolo dos fiéis.
2: Então, geralmente são pessoas, são agricultores, trabalhadores, pessoas que vivem do campo. Então, eles, aquele chapéu de palha que eles usavam o ano todo para trabalhar, e eles falavam, e agora, como é que a gente vai visitar o bom Jesus com esse chapéu? Forrava o chapéu com tecido branco e colocava uma fita verde. E assim que começa esse nosso patrimônio, né, de memória tão rico que é o chapéu do romeiro do bom Jesus.
0: Padre José Pereira, missionário redentorista, afirma que o diferencial do Santuário de Bom Jesus da Lapa são exatamente os seus romeiros, povo simples e de grande fé.
8: O que faz o Santuário do Bom Jesus ser diferente é que aqui é um lugar de fé como todos os outros lugares, mas o importante mesmo é saber que a maioria do povo que está aqui é um povo simples, um povo humilde, um povo que se dedica de corpo e alma a fazer a vontade de Deus.
0: O bispo de Camaçari, na Bahia, membro da equipe de animação do sínodo da CNBB, Dom Dirceu Medeiros, esteve durante o novenário da Romaria de 2026 e afirmou que é um lugar abençoado, pois em Bom Jesus da Lapa se vive verdadeiramente a religiosidade popular.
9: É um lugar abençoado, de fato, e aqui se vive a valorização também da religiosidade popular, que o documento de Aparecida preconiza como um dos tesouros dos povos latino-americanos. Então a gente louva a Deus pelo trabalho que os redentoristas fazem, louva a Deus também pelas belas lições de fé que o nosso povo nos dá. É muito interessante que as pessoas venham aqui com um olhar de fé e procurem observar o comportamento dos peregrinos. Eu estou aqui também como peregrino e é sempre uma alegria poder perceber como é edificante para nós, ministros da igreja, nesse mês vocacional, ver essa fé viva do nosso povo.

0: Souza no nosso podcast. Vamos para um rápido intervalo e já já voltamos para conhecer um pouco mais sobre a história de Bom Jesus da Lapa na Bahia, sua devoção e como isso fala sobre a sinodalidade para a nossa igreja.
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3: Rede Aparecida de Rádio e a hora certa.
4: 8:48, horário de Brasília.
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3: Estamos de volta com o programa Com a Mãe Aparecida, na Rede Aparecida de Rádio.
6: Estamos de volta com o podcast Caminhar Juntos, falando um pouquinho sobre a história da devoção dos romeiros de Bom Jesus da Lapa, na Bahia, e como isso mostra que a nossa igreja é uma igreja viva e sinodal.
3: Redentoristas e os 70 anos de missão na capital baiana da fé.
7: Há 70 anos, os redentoristas chegaram a Bom Jesus da Lapa e passaram a fazer parte da caminhada de uma comunidade marcada pela peregrinação, pela devoção popular e pela missão. 7 décadas depois, essa história pode ser lida à luz da sinodalidade. Uma igreja que não caminha sozinha, mas junto com os romeiros, comunidades, leigos, religiosos, sacerdotes e toda a população.
6: A historiadora Gabriela Nogueira afirma que muitos religiosos ajudaram a disseminar a devoção ao Bom Jesus, como por exemplo Monsenhor Toríbio Villanueva, mas foram os missionários redentoristas que seguiram e continuam caminhando junto com o povo, cuidando não apenas do santuário, mas evangelizando a partir da missionariedade.
8: É, a gente tinha o Monsenhor Toríbio Villanueva e tantos outros padres. Como a minha própria pesquisa, ela mostra que já havia, desde o período do monge, as próprias cartas que ele endereçou, né, para o arcebispo do Sebastião Monteiro David e também a coroa portuguesa, ele descrevia como era essa vivência no santuário. Então ele tinha padres de outros lugares que peregrinavam para fazer as desobrigas e também já atendiam no santuário. Então a realização de batizados, casamentos, enterros, né, os óbitos, já se realizavam com a ajuda, mesmo antes dele ser ordenado padre, com a ajuda de outros padres, digamos assim, padres peregrinos que também passavam e percorriam por esses sertões. E depois a gente vai acompanhando na história até chega essa grande figura do Monsenhor Toríbio Villanueva, que realmente ele deu assim uma maior visibilidade, né, para o trabalho missionário aqui no Santuário do Bom Jesus. E a marca maior para nós, sem dúvida, é os missionários redentoristas, porque 70 anos de história, né? Então nós temos já uma filiação, né, aos redentoristas, sobretudo nós aqui de Bom Jesus da Lapa. Durante esses 70 anos, nós bebemos dessa fonte de missionariedade, de evangelização, não apenas na dimensão do trabalho do santuário, né, que é essa dimensão de acolher o romeiro, mas também o lapense, mas toda a dimensão pastoral de trabalho que é desenvolvido a partir do santuário e nas paróquias aqui. Atualmente, nós temos o trabalho dos padres redentoristas na paróquia São João Batista, da qual eu faço parte. Então a gente continua trabalhando com esse lema tão importante, né, de missionariedade, uma evangelização que é missionária, que leva além fronteira a palavra de Deus. E acho que os missionários redentoristas, eles deram continuidade a esse legado do santuário ser esse lugar de acolhida, mas eles implementam aí uma visão de missionariedade.
9: Os primeiros missionários redentoristas chegaram a Bom Jesus da Lapa em 1956, liderados pelos padres holandeses, vinculados à província redentorista de Recife. Em 1972, a frente missionária passou a ser assumida pelos redentoristas poloneses.
6: Padre Tadeu Marzukiewicz, que faz parte dos primeiros missionários poloneses da Lapa do Bom Jesus, e aos 85 anos, relembrou como era o santuário quando chegaram e também de toda a contribuição dada pelos confrades de São Paulo em especial do Santuário de Aparecida.
1: Padre Sotilo, a Basílica mandou Padre Copete, os eletricistas, para ajudar o colocar na Gruta de Bom Jesus nova instalação, fazer piso, e pouco a pouco cresceu. Imagine quando a gente celebrava a missa e não tinha piso. Nossa, quando a gente terminava a missa, não podia nem falar. E pouco a pouco conseguimos alguma coisa.
6: Com toda certeza vocês conseguiram, Padre Tadeu. Hoje o santuário conta com uma estrutura de iluminação, segurança, acessibilidade, banheiros, sem contar com a estrada, que foi asfaltada na década de 90, graças ao diálogo dos missionários redentoristas com o poder público, já que antes os romeiros chegavam de pau de arara em uma estrada de chão, como relembra Lidiane Oliveira, de Porto Seguro.
10: Meus avós, eles vinham na Romaria de Pau de Arara. E na minha cidade que eu morava antigamente, meus vizinhos, a rua ficava normalmente vazia, porque todo mundo vinha para Lapa. E aí todo ano eu venho.
6: O missionário redentorista, irmão Gilson Geiger, que hoje atua no trabalho pastoral, acolhendo os fiéis no santuário, relembra das dificuldades e faz memória agradecida por todos os redentoristas que ali passaram.
11: Nós fazemos memória agradecida de todos aqueles que já passaram, que nos precederam, que já estão na eternidade, que deram sua contribuição aqui em Bom Jesus. E nós agradecemos também a vida de Dom João Batista Muniz, né? Esse missionário que convidou os redentoristas para estarem aqui. Então tudo é ação de graça, celebração, e ao longo desses anos a gente vê como o santuário se transformou, né? Era muito assim rústico na época, e hoje nós vemos toda a estrutura, todo o zelo que os redentoristas têm aqui cuidando desse pedacinho sagrado, acolhendo milhares de romeiros todos os anos, e vai se consolidando como a terceira maior romaria do país.
6: No santuário, os redentoristas caminham não somente com os lapenses e romeiros, mas também com as religiosas, que ajudam nos trabalhos pastorais e na acolhida às romarias. A Congregação das Filhas de Nossa Senhora de Fátima foi fundada por um missionário redentorista. Irmã Anália de Souza fala sobre o fato, também marcado por esses 70 anos de presença redentorista em Bom Jesus da Lapa.
12: A nossa congregação tem essa parceria. Primeiro nós fomos fundada, uma congregação que foi quem fundou a congregação foi o missionário redentorista Dom João Muniz. Nós somos filhas da Diocese de Bom Jesus da Lapa. Essa é a dimensão que nós mais trabalhamos juntos, né? Acolhendo as pessoas, informando, ajudando, né? Incentivando as vocações. Nós somos chamadas a ser presença redentora, preferencialmente cuidar dos mais necessitados, mais abandonados, né?
9: Além das filhas de Nossa Senhora de Fátima, trabalham juntas com os redentoristas no santuário as irmãs mensageiras do amor divino, as irmãs do Instituto Missionário Rosa Mística e as irmãs camilianas, que cuidam do lar de idosos Bom Jesus, mantido pelo santuário em parceria com a diocese.
6: É muito bonito ver também a atuação dos leigos na liturgia e no acolhimento do santuário. É o caso de Tiara Rodrigues, que desde pequena aprendeu já na catequese o amor ao Bom Jesus e hoje coloca seus dons a serviço.
13: Desde pequena eu sirvo no santuário. A gente tinha aqui, quando eu era pequena, a missa das crianças, e aí o padre Tadeu recrutava ali as crianças para participar da liturgia. Então desde bem pequena eu já participo da liturgia aqui do santuário, e aí cresci sempre envolvida, grupo de jovens, catequese, primeira eucaristia, primeira comunhão. E aí com o passar dos anos eu vim, né, para pastoral litúrgica. Hoje eu sirvo na pastoral litúrgica e também com a turma do Romerinho.
6: Uma característica que chama a atenção na atuação dos missionários redentoristas na Lapa é o respeito com a devoção de cada romeiro do Bom Jesus. O atual reitor do santuário, Padre Roque Silva, diz esperar que isso também seja mantido pelas próximas gerações.
14: A gente espera justamente que essa nova geração de missionários que estão surgindo, que eles deem continuidade a essa questão de promover a devoção do povo e promover também a espiritualidade do povo, porque o povo é que sabe rezar com coração, com corpo, com alma, com coração, com voz, né, com choro. Então, que a nova geração dê continuidade a essa espiritualidade romeira, peregrina, né, vibrante, alegre, que não mede sacrifício nem esforço para estar aqui ao longo do ano inteiro.

milhares e milhares de peregrinos de toda parte desse Brasil chegar aqui no Bom Jesus da Lapa, nesta igreja de pedra e luz, para escutar a palavra de Deus, para celebrar a graça dos sacramentos, para renovar a fé comprometida no chão de cada comunidade eclesial missionária das paróquias onde estão inseridos. Isso engrandece a Deus o louvor dos romeiros e nos convida a viver esse caminho a partir do Bom Jesus, um caminho novo, uma vida nova.

0: Percebemos que caminhar juntos não é apenas uma ideia, mas uma vivência. É o romeiro que chega com sua história, a comunidade que acolhe, os religiosos e religiosas que servem, os sacerdotes e leigos que partilham a missão para manter viva uma tradição.
1: É assim que a piedade popular nos ensina sobre sinodalidade, quando a igreja escuta o seu povo, valoriza sua cultura, respeita suas expressões, ela se torna cada vez mais uma igreja participativa, acolhedora e missionária. Nesse espírito, eu espero que você possa ter sentido, pelo menos um pouquinho, a experiência de se estar em Bom Jesus da Lapa e entendido que isso é sinodalidade. Espero ainda que você tenha a oportunidade de conhecer essa igreja de pedra e luz. E quando for, siga o exemplo do senhor José Ferreira Santos, de Santa Terezinha, na Bahia, e vá com fé.
2: Para quem não conhece, eu digo, venham, agora venham com fé. Porque não adianta você vir ao Bom Jesus da Lapa se não tiver fé. Porque a fé é que remove montanhas, nos dá força. E o Bom Jesus da Lapa é a fortaleza da nossa vida.
3: Oração.
4: Ao longo da história, os sínodos convocados pela igreja começam com a oração Ad Sumus Sancti Spiritus, que na tradução do latim para o português quer dizer: estamos diante de ti, Espírito Santo. Tradicionalmente, essa oração é usada em concílios, sínodos e outras reuniões da igreja. Que possamos juntos rezar esta oração para que juntos à escuta do Espírito tornemos a igreja cada vez mais comunitária, participativa, para que acolha a todos.
5: Oremos, irmãos e irmãs. Aqui estamos diante de vós, Espírito Santo. Estamos todos reunidos no vosso nome, do Pai e do Filho. Vinde a nós, assisti-nos, vinde aos nossos corações, ensinai-nos o que devemos fazer, mostrai-nos o caminho a seguir todos juntos. Não permitais que a justiça seja lesada, que a ignorância nos desvie do caminho, nem as simpatias humanas nos tornem parciais, para que sejamos um em vós e nunca nos separemos da verdade. Nós vo-lo pedimos, a vós que sempre e em toda a parte agis em comunhão com o Pai e o Filho pelos séculos dos séculos. Amém.
1: Que o exemplo de devoção e unidade vivido em Bom Jesus da Lapa, na Bahia, nos permita caminhar rumo a uma igreja participativa e acolhedora, reconhecendo e respeitando a fé de cada filho de Deus, que é essencial para a evangelização. Sigamos juntos construindo uma igreja cada vez mais sinodal, lembrando que esse e outros episódios, além de outros conteúdos relacionados ao sínodo, você encontra em a12.com/sinodalidade. Até mais!